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1: Essa sequência foi boa demais. Você tá curtindo o Vibe Total aqui no fim de semana da nossa rádio. Eu sou o Marcos Vinícius aqui com você. E ó, é o seguinte, hein? Através das redes sociais, claro que você pode participar da nossa programação, deixar o seu pedido musical aqui pro Vibe Total e nos dizer como é que tá aí seu fim de semana. Tá aproveitando, tá curtindo? Semana foi daquele jeito, foi complicada, cheia de confusão, mas aqui no Vibe Total é pra você dar aquela relaxada e na sintonia certa. Ó, a pausa aqui é rápida, voltamos já.
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1: Fim de semana foi feito pra se aproveitar, é claro. Bem-vindo de volta ao Vibe Total e eu sou o Marcos Vinícius com você. Através das redes sociais você deixa seu pedido musical e pode me seguir também, tá? @ Marcos _ Lococal, Twitter e Instagram. Bora tocar mais música no seu Vibe Total deste fim de semana.
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1: E assim estamos finalizando a edição deste fim de semana do seu Vibe Total. Cara, todo mundo curtindo aqui junto com a gente, a nossa programação, a melhor música. E é o seguinte, o Vibe volta na semana que vem. Então você aproveite o fim de semana ao máximo, se cuide.
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4: Salve, salve, galera, está no ar a super sequência especial no seu final de semana do No Break, é uma hora de música direto, sem parar aqui na melhor e mais ouvida, e pode aumentar o volume que tá chegando só música boa no seu rádio, viu? Já vem aí chegando o primeiro sucesso de hoje.
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1: É você ligado ouvindo No Break no seu final de semana aqui na melhor e mais ouvida, só música boa, né? Acabamos de ouvir aí uma super sequência e pensa que acabou? Não acabou não. Vem chegando mais músicas, mais sucesso pra você aqui no No Break. Aumente o volume aí.
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1: Muito bem, tá aí a super sequência do No Break no seu final de semana. Essa edição tá ficando por aqui. Um forte abraço pra todos, fiquem com Deus e até o próximo programa.
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Homenagem ao saudoso Tião Carreiro, o maior violeiro que esse país já teve. Partiu sem realizar o sonho de gravar esta música que ele tanto gostava. Ingrata Maria, de Raul Torres.

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2: Agora 6h55, hora de informação.
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2: Bom dia, Taquaritinga, bom dia, grande região, bom dia para você em mais de 180 cidades onde chega o som forte da Canal. Amanhã de segunda-feira, 25 de maio, dia da costureira, do massagista, do trabalhador rural. A esses profissionais, nosso abraço, nosso bom dia. Hoje também dia da indústria e dia nacional da adoção. Hora de você conferir os destaques dessa edição. Vamos até as ruas, Taquaritinga. Repórter José Lucente, bom dia.
4: Edson, um abraço a você, muito bom dia e bom dia a todos que estão acompanhando o jornalismo aqui na Casa da Canal. Nessa edição, a gente vai conferir as últimas informações do setor policial. Motorista capota carro na cidade de Matão, mas não sofre ferimentos graves. Trabalhador sofre descarga elétrica. Homem leva 20 golpes de faca na cidade de Araraquara no final de semana. CRAS de Cândido Rodrigues promove palestras sobre prevenção de exploração infantil. Eleições do Clube Atlético Taquaritinga estão marcadas para acontecer em outubro. Esses são os destaques. O noticiário completo eu trago em seguida. Bom dia, Edson.
2: Bom dia, Zé. Conferindo também os destaques da Central de Redação, Alessandra Cazon, pois
5: bom,
2: não?
5: Bom dia, Edson. Bom dia a todos os ouvintes do Canal Uma Notícia na manhã desta segunda-feira. Um carro caiu dentro de córrego na cidade de Matão e a polícia fez a apreensão de drogas após um acompanhamento aqui na nossa região.
2: A nota de destaque das estradas da nossa região com o repórter rodoviário JB.
6: Diretamente de Araraquara, vamos à nota de destaque para nosso boletim. Na rodovia Engenheiro Tales de Lorena Peixoto Júnior, em São Carlos, uma colisão traseira entre um automóvel e um caminhão matou dois jovens de 22 e 24 anos. Entre eles, um policial militar paulista. Os detalhes eu conto para você daqui a pouco no seu rádio.
2: Coringão vence o Atlético e se afasta da zona de rebaixamento do Brasileirão, que tem o Palmeiras mais líder do que nunca. Esses são os destaques. O complemento com a sua participação no canal 1 é Notícia, que está só começando.
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2: Segunda-feira de sol, muitas nuvens e pancadas de chuvas à tarde. Muitas nuvens à noite, mas à noite não chove. De acordo com o Instituto Climatempo, né? A temperatura que atingiu 19 graus durante a madrugada vai bater nos 26 de máximo. E o sol, que acabou de sair no horizonte às 6h41, vai se pôr às 17h40.
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2: 6h51, primeira informação, repórter José Lucente.
4: A Guarda Civil Municipal da cidade de Matão realizou um atendimento ágil após um grave acidente de trânsito. A viatura estava em patrulhamento preventivo pelo bairro Vila Verde quando os agentes avistaram aí um carro capotado. Ao chegarem, os guardas municipais encontraram o condutor já fora do veículo e os agentes realizaram então o primeiro contato para avaliar o estado de saúde da vítima e oferecer atendimento médico. Mas o motorista informou que não havia sofrido lesões graves e recusou aí o acionamento de socorro. Para garantir que não houvesse mais ninguém em risco, a equipe realizou uma varredura minuciosa no automóvel, confirmando que o condutor viajava sozinho. Segundo o relato do motorista, ele trafegava pela avenida quando foi surpreendido por um ciclista que atravessava a rua. Para evitar o atropelamento, o condutor realizou uma manobra brusca, colidindo contra um poste e, na sequência, capotando o veículo. O motorista recebeu todas as orientações necessárias dos agentes sobre como proceder em relação aos trâmites dessa ocorrência. Como a gente já informou, ele não sofreu ferimentos graves. É você, Edson.
2: 7 da manhã, Alessandra Cazon tem a sua informação também, pois não?
5: A polícia também fez uma apreensão de drogas após um acompanhamento nas vias aqui da nossa região. Foi na noite do último sábado, quando uma equipe estava em patrulhamento e avistou um Gol ultrapassando os carros de maneira perigosa pelas ruas da cidade. Foi dado o sinal de parada, sendo desobedecido pelo motorista, que iniciou fuga pelas ruas, inclusive dirigindo na contramão da direção. O carro acabou sendo interceptado e o motorista saiu correndo, sendo acompanhado pelas viaturas. Quando foi questionado, ele disse que carregava drogas no seu automóvel, recebendo voz de prisão. Levado ao departamento policial, o delegado plantonista ratificou a voz de prisão, determinando a detenção deste indivíduo, que carregava 65 porções de maconha, além de porções de dry, uma quantia em dinheiro derivada da venda desses entorpecentes. O rapaz ficou à disposição da justiça, sendo encaminhado posteriormente para a cadeia de Santa Ernestina.
2: 7 da manhã, 1 minuto, conferindo agora as informações, as histórias das estradas da nossa região com o repórter rodoviário JB.
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6: Muito bom dia, amigos da Canal 1 de Taquaritinga, da região. Bom dia, Edson Cândido.
7: Bom dia, JB.
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6: Araraquara, segunda-feira, 25 de maio de 2026. Lua crescente regular para pesca.
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6: Madrugada com chuva e cabeúda em pontos isolados sobre o estado de São Paulo. Aqui na Fonte Luminosa, na Grande Morada do Sol, em Araraquara, temperatura mínima de 17, máxima de 26 graus.
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6: Amigo motorista, só existem 2 dias no ano que nada pode ser feito. Aumente o volume do papagaio e preste atenção. Um se chama ontem e o outro se chama amanhã. Portanto, hoje é o dia certo para amar, acreditar, fazer e principalmente viver. Ao assumir o volante, seja motorista, seja responsável. Fique vivo nas estradas.
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6: Por volta das 4 horas da madrugada do último sabadão, o soldado da Polícia Militar Paulista, Cauã Henrique Valério, de 22 anos, que estava na corporação havia 2 anos, morador na simpática cidade de São Carlos, porém trabalhava no batalhão de trânsito lá na capital paulista. No seu dia de folga, ninguém é de ferro, ele passeava pelo interior. Eu também trabalhei 10 anos na capital paulista, de 76 a 80. 76. É, no dia de folga, eu pegava meu Chevetinho ano 74 e vazava pro matinho, vazava pro interior. Ninguém aguenta aquela selva de pedras.
7: Ah, doido.
6: O soldado Cauã conduzia um automóvel modelo Gol na cor preta de São Carlos. No banco do passageiro, viajava o amigo dele, o Davi de Lima Araújo, de 24 anos. O veículo transitava pela SP-318, rodovia Engenheiro Tales de Lorena Peixoto Júnior. Pista simples, reta, tempo bom. Ele seguia pela pista sul, sentido Ribeirão Preto a São Carlos. Quando chegou no quilômetro 237 mais 121 metros em São Carlos, por não manter distância regulamentar...
7: E ó, a minha tá louca da cabeça lá!
6: Se arrebentou na traseira do caminhão Volvo na cor branca, caminhão baú de São Carlos, conduzido por um motorista de 45 anos. Com a violência da pancada, pense numa paulada, uma cacetada... O Gol entrou debaixo da carroceria do caminhão e ficou destruído. Eu vi a fotografia. O soldado e o amigo sofreram ferimentos graves, não resistiram e morreram no local do acidente. No quilômetro 237 da rodovia Engenheiro Tales de Lorena Peixoto Júnior, mais duas cruzes irão simbolizar o passado. O Rabecão transportou os corpos ao Instituto Médico Legal em São Carlos. O policiamento, a concessionária, bombeiros, SAMU e os peritos atenderam a ocorrência e prestaram às vítimas fatais suas últimas continências. 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
6: Zezé, o câncer da corrupção é o que mais mata na saúde do Brasil.
11: Não, barbaridade!
9: Falou.
6: Obrigado pela audiência. Boa semana pra você.
12: Obrigado. Tchau, tchau. Um abraço.
13: JB apresentou Histórias das Estradas.
6: Amigo motorista, tenha uma excelente viagem pelas veias e carpetes viários deste imenso Brasil.
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2: Obrigado ao repórter rodoviário JB contando as histórias das estradas da nossa região aqui na Casa da Canal. Hora de falar Campeonato Brasileiro. Palmeiras bateu o Flamengo no sábado e o Corinthians ontem venceu para se afastar da zona de rebaixamento. Tudo isso e muito mais na reportagem de Yuri Hudson.
15: O final de semana foi de definições pesadas no Brasileirão 2026. A 17ª rodada mexeu com os ânimos, derrubou invencibilidade e deu fôlego para quem estava na UTI da tabela. No Maracanã, o clássico da ponta virou um passeio verde. O Palmeiras não tomou conhecimento do Flamengo e aplicou um sonoro 3-0. Richard Rios abriu o caminho com um chute de fora da área. Depois, Paulinho, o carrasco rubro-negro, marcou duas vezes para selar a vitória. Mas o jogo mudou de tom aos 20 minutos, quando Jorge Carrascal foi expulso em um lance que gerou polêmica. O técnico do Flamengo, Leonardo Jardim, não escondeu a indignação com a arbitragem.
16: A questão do Carrascal é isto. Há uma coisa que é o jogo agressivo, há uma coisa que é o pé alto. Eu acredito que fui mais pé alto do que jogo agressivo. O pé alto normalmente é um cartão amarelo. Mas eu acho que é muito fácil dar cartões vermelhos ao Flamengo.
15: Enquanto o líder disparava, o G4 via o Fluminense tropeçar diante do Mirassol por 1-0. Gol isolado de Denilson. Mas a grande história de superação neste final de semana aconteceu na Neoquímica Arena. O Corinthians entrou em campo contra o Atlético Mineiro com a
17: corda no pescoço. O jogo foi tenso, amarrado, mas aos 43 do segundo tempo, o brilho individual apareceu. Zacaria Labiá limpou a marcação e soltou a bomba, 1-0. Vitória heróica que tirou o Timão da zona de rebaixamento e levou a Fiel ao delírio. Fernando Diniz, o comandante do Alvinegro, destacou a evolução do time.
18: Então a gente errou muito passe sem necessidade. No segundo tempo a gente corrigiu e jogou certo. E jogando certo passou a jogar melhor do que jogou no primeiro tempo. E com isso a gente empurrou muito o Atlético Mineiro para trás. Eles foram muito dedicados, o Atlético, e se defenderam muito bem. Baixaram muito o time. E a gente soube ter paciência, foi modificando um pouco o jeito de jogar. As trocas também surtiram efeito. E provavelmente a gente ia fazer o gol do jeito que fez, com cruzamento e com bastante gente na área.
17: A rodada ainda contou com 3-0 do Red Bull Bragantino em cima do Vasco. O Grêmio marcou 3-2 em cima do Santos. Fechando a conta da rodada, tivemos empates magros em 0-0 entre Cruzeiro e Chapecoense, além de Remo e Atlético Paranaense. Já o Vitória respirou ao bater o Internacional por 2-0 no Barradão. E não acabou. O complemento da rodada acontece nesta segunda-feira. Anota na agenda. O Cuiabá recebe o Fortaleza na Arena Pantanal e o Goiás encara o Juventude em um duelo direto para se afastar da parte de baixo.
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3: Edson, eu estou aqui por essa alça de acesso, que é o trevo da FATEC, né? Movimento muito grande pela manhã, a gente encontra por aqui. Esse local, Edson, já foi palco de vários acidentes, né? Inclusive acidentes com mortes registradas aqui em Taquaritinga. A gente tem aqui, olha, acesso de acesso de quem sai da SP-333, que está no sentido Itápolis, subindo por aqui, vai chegar até a essa entrada aqui em Taquaritinga, né? E a gente percebe, Edson, de que o último acidente que aconteceu aqui, o motociclista, ao invés de ele fazer o trabalho normal, né, seguir em frente, fazer o trevo lá em cima, próximo a um posto de combustível e voltar para entrar na FATEC, ele cruzou a pista e acabou batendo. Aí a concessionária então resolveu colocar novos obstáculos, impedindo que alguém, né, faça esse corte nesse momento. Então, olha, a gente tem aqui obstáculos de quem vem subindo da SP-333 para chegar até a alça de acesso para entrar em Taquaritinga e também chegar até a FATEC. E nós temos um prolongamento, né, de quem sai da FATEC também para evitar que faça a conversão em cima da pista por aqui. Quem sai lá dos bairros Maria Luísa, Jardim do Bosque, né? Eles, para voltar até o centro de Taquaritinga, alguns motoristas cruzavam a pista, faziam aí esse retorno, que é proibido, né, para seguir em frente. Agora, eles terão que seguir em frente para fazer o contorno ali no trevo da FATEC e aí sim ganhar mais uma vez esse local. A gente está vendo aqui obstáculos colocados, o que, em tese, pode impedir aí novos acidentes por aqui. E é o que a gente espera, né? Primeiro, que o pessoal respeite a sinalização e, em segundo lugar, que esses obstáculos possam prevenir acidentes graves, como aconteceu, o último que aconteceu por aqui, um jovem acabou tendo aí a sua perna quebrada quando ele seguiu direto para subir aí em direção ao Jardim do Bosque e acabou batendo. Esses obstáculos agora fazem com que o trânsito fique um pouco mais organizado por aqui. Para quem está chegando da SP-333 e também para quem está vindo da Tirso Micali em direção ao centro de Taquaritinga, Edson, eu deixo com você.
1: Pois é, em países de primeiro mundo basta sinalização, né? Horizontal e vertical, e todo mundo respeita. Já em países de terceiro mundo precisa disso, né? Tachões, precisa de lombada, precisa de fazer essas proteções. Já vai ter fiscal armado aí para o pessoal respeitar a sinalização. 7:18, Alessandra, pois não.
0: No fim de semana, uma violência acabou com um homem de 32 anos assassinado na região entre São Carlos e Araraquara. O autor dos disparos conseguiu fugir e ainda não foi localizado. Segundo as informações da Secretaria de Segurança Pública do Estado de São Paulo, a Polícia Militar foi acionada para atender uma ocorrência de disparo de arma de fogo. Quando os policiais chegaram ao endereço indicado, encontraram a vítima caída e gravemente ferida. As equipes do Serviço de Atendimento Móvel de Urgência foram acionadas, mas apenas puderam constatar o óbito ainda no local. A identidade da vítima ainda não foi divulgada. A vítima teria se desentendido com outro homem, de acordo com as informações, momentos antes deste crime. Após a confusão, ambos foram retirados do local por um segurança e, pouco tempo depois, o suspeito efetuou os disparos e acabou fugindo. Imagens de câmeras de monitoramento da região foram colhidas e devem auxiliar nas investigações. O caso já foi registrado como homicídio e agora a polícia trabalha para identificar e localizar o autor deste crime.
1: A Mega Sena teve duas apostas ganhadoras, dentre elas um bolão lá do Ceará, dono da lotérica, faturou também, né? Mas o bolão é de 300 mil reais, aí são 20 números. Para você ter uma ideia, eu fiz uma aposta simples, né? Com apenas 6 números, e pasmem, não acertei nenhum. É isso aí. Mas vamos que vamos, conferindo os números das loterias sorteadas no sábado e domingo. A Mega Sena domingo, no sábado teve Loto Fácil, teve Quina, teve também a Loteria Federal. Você fez a sua fezinha? Vamos conferir os números sorteados no sábado. Quinto prêmio, 37.011. Quarto prêmio, 76.654. Terceiro prêmio, 20.498. Segundo prêmio, 45.936. Na cabeça da Federal, um prêmio de 500.000 saiu para o bilhete 16.600. Conferindo agora os números da Loto Fácil. Loto Fácil, números sorteados no sábado: 1, 4, 6, 7, 9, 10, 11, 13, 14, 16, 17, 18, 20, 21 e 25. 5 apostas. Nerópolis, em Goiás, Bom Despacho, Mato Grosso do Sul, Barra do Garças, Mato Grosso, Caxias do Sul e Mafra, em Santa Catarina. Cada um vai levar um prêmio de 351 mil reais da Loto Fácil. A Quina acumulou, ninguém acertou os 5 números principais: 1, 29, 32, 33 e 56. Prêmio acumulado: 3 milhões de reais. 32 apostas fizeram a quadra. No sábado, 10.600 reais para cada um. A Mega Sena Especial levou aí, ou premiou, 2 apostas com 168 milhões de reais. Números sorteados: 3, 30, 33, 35, 45 e 47. 2 apostas, uma, conforme eu disse, um bolão lá do Ceará, em Fortaleza, e outra aposta do Rio de Janeiro. Cada um levou 168 milhões de reais. Creio, já dá para pagar aí parte das dívidas, não é? Inscrições para o Enem 2026 começam nesta segunda-feira. Outras informações, repórter Jean Costa.
4: Começam nesta segunda-feira as inscrições para o Enem 2026, a principal porta de entrada para o ensino superior no país. Os candidatos terão até o dia 5 de junho para se inscrever pela página do participante. Já as provas serão aplicadas nos dias 8 e 15 de novembro. A edição deste ano traz novidades anunciadas pelo Ministério da Educação. Entre elas, é a pré-inscrição automática para estudantes matriculados no terceiro ano do ensino médio. Nesse caso, os alunos precisarão apenas confirmar os dados e escolher a língua estrangeira da prova. Outra mudança é que o Enem volta a valer como certificado de conclusão do ensino médio para maiores de 18 anos, dependendo da nota obtida. A função havia sido retirada em 2017. Além disso, o MEC anunciou a ampliação dos locais de prova. Segundo o governo federal, cerca de 10 mil novos pontos de aplicação foram adicionados para reduzir deslocamentos e ampliar o acesso ao exame. O pagamento da taxa de inscrição poderá ser feito até dia 10 de junho. Também neste período, candidatos poderão solicitar atendimento especializado e uso do nome social.
1: Agora 7 da manhã, 24 minutos, abração daqui o Ney, o Patrick, toda a equipe lá da Só Trator. Vilma Dong também ligadinha aqui na casa da Canal. Bom dia a Dulcineia Belarmino, Zé Antônio de Lima, Luiz Adriano, Marcos Menezes. Um abraço a todo mundo aqui, o Luciano Oliveira, Ana Rosa, Marina Barros também ligadinha, o Tim Manhani, o Mário César. Quem mais? Aqui o Cássio Corintiano, Mauro Modesto, um abraço, bom dia, também aqui para Michele Moraes, está aniversariando hoje, parabéns do esposo Juliano, dos filhos Alex, Luana, Ana Júlia e também da mamãe Vera. 4.6, né, Michele? Um abraço, um bom dia para você. 7h24, Zé Lucente, informações da cidade.
3: Um caminhão se envolveu em um acidente na manhã do último sábado sobre a ponte do Bonfim, que fica na estrada vicinal Francisco Malzone, que liga os municípios de Mutuca a Guariba. Não há informação sobre vítimas ou sobre o envolvimento de outros veículos nesse acidente. As causas da ocorrência também não foram divulgadas. Motoristas que trafegavam pelo local redobraram aí a atenção, reduzindo a velocidade, já que o fluxo sobre a ponte exigia cuidados para garantir a segurança de todos. É você, Edson.
1: 7h25, Alessandra Cazon, aqui para o Bira Neto. O Adelício Aguiar de Lima, dizendo que já pintou o campeão do Campeonato Brasileiro Verdão, né, Adelício? Aparecida Tasso está aqui também. Maria Tasso, bom dia, Alessandra.
0: Já um coletor de lixo de 25 anos acabou morrendo na noite do último sábado, depois de ser atropelado pelo próprio caminhão durante uma coleta na cidade de Franca. As informações são da Secretaria de Segurança Pública do Estado de São Paulo, que relatou que o coletor não teria percebido a manobra de marcha ré do veículo quando foi atingido. Ainda conforme a pasta, motorista do caminhão realizou o teste de álcool que apontou resultado negativo. O corpo da vítima foi velado no domingo no velório da cidade de Franca, onde essa vítima residia. A polícia científica periciou o local do atropelamento e o caso foi registrado como homicídio culposo, ou seja, sem a intenção, na direção de veículo automotor para a investigação.

0: fazer uma marcha ré, acabou atropelando o trabalhador. Lamentável. 7h27, o prazo para entrega do imposto de renda termina no final de semana. Jean Costa, lembra pra gente aí.
1: Termina nesta sexta-feira o prazo para a entrega da declaração do Imposto de Renda 2026. Até o momento, mais de 30 milhões de contribuintes já acertaram as contas com a Receita Federal, número que representa cerca de 68% do total esperado pelo fisco neste ano. A Receita estima receber 44 milhões de declarações até o encerramento do prazo. Tradicionalmente, o volume de envios aumenta nos últimos dias, principalmente entre contribuintes que deixam a obrigação para a reta final. Até agora, a maior parte das declarações foi preenchida pelo programa de computador da Receita. Já o modelo pré-preenchido, que importa automaticamente dados fiscais do contribuinte, foi utilizado em quase 60% dos envios. De acordo com o órgão, mais de 62% das pessoas que já declararam terão direito à restituição. Outros 20% devem pagar imposto, enquanto parte dos contribuintes não terá valores nem a pagar, nem a receber. Estão obrigadas a declarar pessoas que receberam rendimentos tributáveis acima de R$ 35.500 em 2025, além de produtores rurais com receita bruta superior a R$ 177.000. Quem perder o prazo poderá pagar multa mínima de R$ 165,00, que pode aumentar conforme o imposto devido.
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0: 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E mais uma vez, estava lotado ali o salão dos Vicentinos, não cabia mais ninguém, né? Sucesso total. Obrigado pelo carinho, viu, padre Paulo? Também o Sérgio Rodrigues, a esposa Sandra, obrigado pelo presente, viu? Obrigado. A gente tenta parar, viu, Elvira de la Pena, né? Mas aí vem o Antônio Marcos lá, apresentei a gente com umas gelosas. Obrigado, viu, Antônio Marcos, um abraço. Aí vem o Sérgio e manda lá pra gente aquela Heineken no, como é que chama lá, o barrilzão da Heineken. Aí não tem, a gente tenta parar, né? Mas vamos começar os trabalhos já já. Zé Lucente, 7:33, obrigado, padre Paulo Mick, o Sérgio, a esposa Sandra, o Antônio Marcos, toda essa equipe maravilhosa lá da paróquia de Santa Luzia, pois não?
1: Edson, eu tenho notas de falecimento do final de semana aqui em Taquaritinga. Faleceu aos 83 anos de idade o senhor João Ivo da Silva. Ele era solteiro e morava no Jardim São Sebastião. O seu corpo foi sepultado no cemitério local. Tenho também o falecimento, aos 80 anos de idade, do senhor Francisco Arnaldo Muniz. Ele deixou viúva a senhora Neuza Perossi e deixou três filhos, Laís, Flávio e Michele. O seu corpo foi sepultado no cemitério local. Eu trouxe, Edson, falecimentos do final de semana, aos 83 anos de idade, do senhor João Ivo da Silva e aos 80 anos de idade, de Francisco Arnaldo Muniz. É você, Edson.
0: Aos familiares do João Ivo e também do Francisco, os sentimentos de todos nós aqui da Casa da Canal e da Funerária Cristo Rei, uma empresa em que todos confiam.
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0: Agora 7:35, 7:35, um abraço lá para Vilminha do Santa Mônica, né? Tá um pouco mais tranquilo, o Paulo deu uma melhorada, né? Um abraço para vocês, viu? Gente maravilhosa, esse casal maravilhoso, a Vilma e o Paulo. O Paulo tá internado, mas já tá se recuperando, né, Vilminha? Um abraço para vocês, todos aí do sítio Santa Mônica. São 7:35, tem informação importante, Alessandra Cazon, Central de Relação, pois não?
3: O SEBRAE está disponibilizando as últimas vagas para a oficina com a missão empresarial FISPAL 2026, que vai acontecer nesta semana, na sexta-feira. A viagem acontece com saída às 6 horas da manhã e será destinada exclusivamente aos participantes desta oficina. Os ingressos para a feira estão inclusos e as vagas são limitadas. As últimas delas oferecidas pelo escritório do SEBRAE aqui em Taquaritinga. A iniciativa busca incentivar a qualificação profissional, fortalecer os negócios locais e ampliar oportunidades para empreendedores do município. Mais informações no escritório do SEBRAE, localizado na cidade administrativa ou na sede da Associação Comercial e Industrial de Taquaritinga.
0: Abraçando aqui a Vera Donato, tá ligadinha aqui na Casa da Canal, um abraço, um bom dia, tá aqui também Zezé Colombo, Juliana Rocha, abraços aqui para Mariazinha Utreira, ela tá abraçando a neta, Natiele Utreira, bom fante pelo aniversário hoje, alô Natiele. A vovó Mariazinha Utreira está mandando um beijo para você. Jane Aranda passou por aqui também. Alô, Jarbas Arruda, tá ligado? Tá lá em Morrinhos, Goiás. Ligado aqui na Casa da Canal. Um abraço para você, viu? Ronaldo Modesto, quem passou por aqui também, Dulcineia Belarmino, Benedita Galope, O Gilberto Paris está ligado. Milton Batista, Adélia Guedes, a informação, Zé Lucente.
1: Edson, olha que fatalidade, viu? Na última sexta-feira, o Corpo de Bombeiros aqui de Itacoaritinga atendeu a um chamado de um acidente na vicinal que faz a ligação Cândido Rodrigues à SP-310, que é a rodovia Washington Luiz. Conforme a gente está mostrando as fotos aí, Edson, um caminhão seguia pela vicinal, um carro ultrapassou por ele e, chegando em um trevo de acesso, a motorista desse carro, Elisandra Regina de Souza, de 50 anos de idade, repentinamente ela voltou na pista e aí foi atingida em cheio por esse caminhão. O Corpo de Bombeiros foi chamado para fazer o atendimento ao socorro da vítima, mas infelizmente a Elisandra Regina de Souza, de 50 anos de idade, ela não resistiu e acabou morrendo, Edson. Esse acidente aconteceu na última sexta-feira. As imagens mostram aí, né, que ela cruzou a frente do caminhão e, segundo o motorista João Francisco Piquete, ele não teve oportunidade de frear, né? Ela estava na rodovia, o carro ultrapassou por ele e logo à frente ela entrou na frente do caminhão, provocando esse acidente. Ele foi registrado, a mulher foi socorrida, né? O corpo foi socorrido, mas infelizmente ela não resistiu aos ferimentos e acabou falecendo, conforme a gente está mostrando aí essas fotos. Não temos aí a localidade dessa mulher, onde que ela mora, né, Edson? O Corpo de Bombeiros tem a documentação, diz que é de Viradouro, mas a gente não tem aí uma informação concreta. Mas o fato foi esse, viu? Um acidente envolvendo esse veículo e um caminhão na vicinal que faz a ligação Cândido Rodrigues à SP-310, que é a rodovia Washington Luiz, na sexta-feira. E houve, então, essa batida forte, né? Já que ela cruzou a frente do caminhão, de acordo com o motorista João Francisco Piquete. Não houve tempo de frear. É você, Edson.
0: Que pena, né? Que pena. Nossos sentimentos aí à família. Alessandra, 7h39. Olha, nós estamos aqui trazendo as informações dos países que vão disputar a Copa do Mundo agora a partir de junho. Brasil estreia dia 13, né? E uma das competidoras é a Austrália, né? Equipe da Austrália, cujo país dos cangurus é apaixonado também por futebol. Daniela Esperon conta pra gente.
4: Na série Curiosidades sobre os países da Copa do Mundo de 2026, neste episódio vamos falar da Austrália. E muita gente lembra logo dos cangurus, das praias gigantes e também da ópera de Sydney. Mas o país também tem uma relação curiosa e crescente com o futebol. Mesmo sendo conhecido tradicionalmente pelo rugby, o futebol vem ganhando cada vez mais espaço entre os australianos. E olha, uma curiosidade interessante é que a Austrália disputava competições da Oceania até 2006. Só que o nível técnico era tão diferente dos adversários que o país resolveu se mudar para a Confederação Asiática de Futebol. A mudança ajudou a seleção australiana a enfrentar equipes mais fortes e evoluir no cenário mundial. E foi justamente depois dessa troca que veio um dos maiores momentos da história do futebol australiano: o título da Copa da Ásia em 2015. Jogando em casa, a seleção Soqueiros, como é conhecida, conquistaram o continente e fizeram o futebol ganhar ainda mais força no país. Uma outra curiosidade é que a Austrália já protagonizou uma das maiores goleadas da história das seleções. Em 2001, venceu o Samoa Americana pelo inacreditável 31-0. Essa você não sabia, né? Era uma partida válida pelas eliminatórias da Copa do Mundo. No futebol feminino, o país também virou uma potência. A atacante Sanquer se transformou em uma das maiores estrelas do futebol mundial e ajudou a popularizar ainda mais o esporte entre os jovens australianos. E existe uma outra cena bastante comum também por lá. As famílias inteiras acordando de madrugada para assistir campeonatos europeus por conta do fuso horário. Essa é muito legal, porque mesmo não tão distante da Europa e da América do Sul, os australianos acompanham o futebol internacional com muita paixão. A Austrália ainda é um país de múltiplos esportes, mas o futebol vem conquistando seu espaço ano após ano. E a Austrália vai estrear na Copa do Mundo de 2026 contra a Turquia, no dia 14 de junho. Agência Rádio Web com informações das curiosidades da Copa do Mundo, Daniela Esperon.
0: São 7h42, agora abraçando Ademir Calil Delarício. Querido Faustão, está aniversariando hoje. Alô, Faustão, um abraço para você. Abraços aí de toda a família e os amigos. A Edna me informa que foi perdida uma carteira marrom com todos os documentos e cartões em nome de Alexandre Baroni. Quem tiver qualquer informação pode ligar no 996184593 ou ligar aqui na Casa da Canal. Luiz Adriano está lá na Atenas Paulista, ligado aqui na Casa da Canal. Michele e o Nenê. Alô, Peixinho de Santa Adélia, um abraço. Maria Cis, todo mundo ligado aqui na Casa da Canal. 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
1: Agora 7h46, está chegando a hora do segundo porco a Paraguai. É dia 7 de junho. Você é convidado especial, né? Os ingressos custam R$90. Crianças até 10 anos não pagam. Do cardápio, porco a Paraguai, arroz carreteiro, arroz branco, feijão com pele de porco, farofa, torresmo, coxa e sobrecoxa e assado com batatas. É o segundo porco a Paraguaia, promoção da loja maçônica Libero, da loja maçônica Fênix, aqui em Taquaritinga, né? E toda a renda será revertida para os eventos sociais da Fênix. A loja maçônica Fênix está promovendo também a campanha do cobertor. Campanha do cobertor, doação que aquece o coração. Você pode trazer o seu cobertor, a sua doação aqui na casa da Canal. Já teve gente que trouxe aqui mantas, né? Para esta promoção. No Reino Informática, Flores Festa, Panosso Materiais para Construção, pode levar também no escritório lá da paróquia de Santa Luzia. Participe, porque quando a solidariedade entra em campo, o frio perde a força e o coração da gente fica mais aquecido. Campanha do Cobertor, uma realização da loja maçônica Fênix, aqui em Taquaritinga, Alessandra.
2: Termina nesta segunda-feira o prazo para as inscrições do vestibulinho da ETEC para o segundo semestre deste ano. Concursos oferecidos: alimentos, desenvolvimento de sistemas, enfermagem, farmácia e recursos humanos. São 200 vagas em cursos técnicos totalmente gratuitos. As inscrições acontecem somente pelo site vestibulinho.etec.sp.gov.br. Lembrando que a prova ou o exame será realizado no dia 21 de junho.
1: 7h48, o repórter da cidade, José Lucente, chamando com informações. Põe na tela.
3: Ô Edson, eu acabo de receber essas imagens que a gente está mostrando agora aqui na Casa da Canal. Então, para quem está no YouTube, para quem está no Face ou no Instagram aqui da Casa da Canal, está observando a rodovia Washington Luiz SP-310. Pessoal lá de Santa Adélia, que estava saindo para fazer uma matéria em Catanduva, flagrou esse momento, Edson. Um caminhão pegando fogo às margens da rodovia, né? É um bitrem, né? Ele estava aí estacionado no acostamento. Pegou fogo, inclusive essas chamas atingiram a mata, né? A concessionária também está pelo local. Isso aconteceu durante amanhã, o amanhecer de hoje, na SP-310, e recebemos essas imagens agora, né? Mostrando que esse caminhão pegou fogo. Segundo as informações dos nossos companheiros lá de Santa Adélia, ninguém se feriu, né? O motorista conseguiu sair a tempo da cabine, que ficou totalmente destruída pelas chamas. Esse flagrante, Edson, foi feito aí por uma equipe de Santa Adélia que seguia para a cidade de Catanduva e nos enviou aqui para a Casa da Canal. Eu deixo com você, Edson.
1: Obrigado ao nosso ouvinte, você também seja o nosso repórter, né? E toda informação que você julgar importante, manda aqui para Casa da Canal. São 7h50. O contrabando do Paraguai fortalece o crime organizado no Brasil, informam as Forças de Segurança Nacionais. Bruno Moreira tem mais informações.
4: A mega operação da Receita Federal, que fechou dois shoppings populares no Brás, no centro de São Paulo, evidencia o avanço das facções criminosas sobre o mercado de contrabando no país. No centro da escalada está a fragilidade da fronteira entre Brasil e Paraguai, principal rota de entrada de produtos ilegais. Um estudo recente do Instituto de Desenvolvimento Econômico e Social de Fronteiras, o IDESF, aponta que o crime de contrabando movimenta R$60 bilhões por ano. O cigarro ilegal puxa a fila, liderando em volume e lucratividade. O cenário é avaliado pelo presidente do IDESF, Luciano Barros.
5: O grande atrativo para o ingresso das facções criminosas nos crimes de contrabando e descaminho é o lucro. Tem alguns produtos que chegam a dar 500% de lucratividade, isso realmente é bastante atrativo. Eles começam a se apropriar de uma logística de transporte desses produtos até os grandes centros, até os centros consumidores, E o que era feito antigamente por grupos menores, grupos locais, hoje está na mão do crime organizado.
4: Para especialistas, a diferença tributária entre Brasil e Paraguai incentiva o contrabando e ajuda a fortalecer o crime organizado. No Paraguai, a carga de impostos sobre o cigarro gira em torno de 13%. No Brasil, ela chega, em média, a 90%. Presidente do Fórum Nacional contra a Pirataria e a Ilegalidade, o FNCP, Edson Vismona, analisa o impacto da diferença na tributação sobre o cigarro entre os dois países.
6: Se aumenta o imposto no Brasil, aumenta a competitividade, a atração pelo produto ilegal, especialmente vindo do Paraguai, mas também de fábricas clandestinas e devedores contumazes, porque essas não pagam nada de imposto. Ficam mais baratos, atraem a demanda. O consumidor, especialmente de baixa renda, procura esse cigarro mais barato. Ou seja, o efeito é exatamente o inverso. Não vai aumentar a arrecadação e vai aumentar o consumo do ilegal, fortalecendo ainda mais organizações criminosas.
4: 96% da produção de cigarros do Paraguai tem como destino o contrabando, enquanto o mercado ilegal já representa cerca de 31% do produto consumido no Brasil. Além disso, o cigarro ilegal movimenta mais de 10 bilhões de reais por ano no país e se aproxima do tráfico de cocaína, que é de 15 bilhões.
1: 7:53, o cigarro já é uma porcaria, agora imagina cigarro ainda falsificado, aí já é o fim do mundo acabado, né? 7:53, vamos às ruas da Taquaritinga com o repórter José Lucente, aqui pro Arlindo Palmeirense, o Sator Maquino, a Maria Helena. Alô, Mazinho Núcio, já a gente traz as informações do Master do Náutico. José Antônio de Lima também tá ligadinho aqui na Casa da Canal. Tá nas estradas lá, chegando em Monte Alto, meu grande amigo Sérgio Rodrigues, lá de Irmãos Rodrigues. Um abraço para você, querido. 7:53. Quem tá aí, tá chamando, é o Zé Lucente. Informação pra gente.
3: Um homem, ele ficou preso em flagrante após atear fogo numa casa em Sertãozinho. Segundo o suspeito, que não teve a identidade revelada, a atitude foi tomada após ele saber que o morador do imóvel, que é um cadeirante, teria mostrado as partes íntimas para a enteada dele de apenas 7 anos. Durante o incêndio, o morador chegou a ficar preso dentro da residência até ser socorrido pela Guarda Civil Metropolitana, que foi acionada por moradores da região. De acordo com as informações do boletim de ocorrência, agentes da Guarda Civil Municipal precisaram arrombar o portão da casa para conseguirem acessar o imóvel e retirar a vítima do local. O autor também já foi encontrado. As chamas foram controladas pelo Corpo de Bombeiros e o Serviço de Atendimento Móvel de Urgência, o SAMU, que compareceu ao local para prestar socorro ao morador. Ainda segundo o boletim de ocorrência, no momento da abordagem, o suspeito estava agitado e agressivo e por isso foi algemado e contido pelos agentes. O caso foi registrado como incêndio consumado e vai ser investigado agora pela Polícia Civil. É você, Edson.
1: 7:55, continua repercutindo as informações daquele porqueira lá de Jales, um juiz militante comunista que condenou uma família a 50 dias de prisão por educar os filhos em casa, né? O comentário hoje é do deputado Nicolas Ferreira.
7: Galera, imagina você tomar uma multa de R$1,5 milhão e 50 dias de prisão por educar seus filhos em casa. Pois é, é exatamente isso que aconteceu no Brasil. Aqui, juízes condenaram um casal a 50 dias de prisão por educar as próprias filhas em casa, lá em São Paulo. E no Paraná, uma família que também fazia ensino domiciliar chegou a sofrer uma multa que bateu quase R$1,5 milhão. Eu não sei se você entendeu, vou repetir. Pais que estavam educando seus filhos em casa foram tratados como criminosos. Do mesmo jeito que eu fui pra cima do juiz, né, que soltou um pedófilo aqui em Minas Gerais, a gente também vai levar esse juiz também pro Conselho Nacional de Justiça. Porque, no caso de São Paulo, as meninas estudavam em casa, tinham rotina, tinham acompanhamento, liam cerca de 30 livros por ano. A média do brasileiro é 3 por ano. Estudavam matemática, ciências, história, geografia, inglês, latim, piano e ainda participava do coral. A mãe já tinha formação em contabilidade. Aí, pra melhorar a educação das filhas, ela foi lá e se formou em matemática e pedagogia. Agora, olha a inversão de valores. Ao invés de ser visto como zelo, não cuidado, ela acabou sendo condenada por abandono intelectual. E a decisão, ela cita o fato de que as meninas não gostavam de funk e sertanejo. Olha a cara do juiz que decidiu isso. A skin literalmente não falha. No Brasil de hoje, se a criança ela sai da escola, sei lá, analfabeta, tá tudo bem. E há de vocês falar alguma coisa, né? Porque pode soar como preconceito linguístico. Mas se uma família ensina bem dentro de casa, aí o sistema literalmente é um eixo de crime. E lá no Paraná, foi outro caso bizarro. Uma família passou 2 anos ensinando os filhos em casa, com registro de atividades, acompanhamento, conteúdo regular e até atividades práticas. Mesmo assim, ele sofreu uma multa diária que chegou a quase R$1,5 milhão. A família teve sua conta bloqueada, carro bloqueado, pressão psicológica. E eu te pergunto, esse é mesmo o maior problema da educação brasileira? Porque no PIRLS, né, que é uma avaliação internacional de leitura, o Brasil ficou entre os últimos colocados. Quase 4 em cada 10 alunos brasileiros do 4º ano não dominavam nem as habilidades básicas de leitura, como, por exemplo, localizar uma informação clara dentro de um texto. No PISA de 2022, 73% dos nossos estudantes tiveram baixo desempenho em matemática. Em leitura, metade ficou em baixo desempenho. Então, sim, o Estado, ele fala em alfabetizar, fala em ensinar matemática, fala em formar milhões de crianças. Aí, quando uma família decide assumir a responsabilidade de educar melhor os seus próprios filhos, aí parece o mundo inteiro para poder punir eles. De fato, galera, a crise educacional do Brasil não é uma crise, é um projeto. E só para ficar bem claro também um ponto, aqueles que amam ficar distorcendo, né, os meus vídeos. Eu não tô falando que todas as famílias devem fazer ensino domiciliar, não. A escola tradicional, ela vai continuar existindo, milhões de famílias vão continuar escolhendo a escola, e tá tudo bem. O que a gente está defendendo é liberdade com responsabilidade. A família que quiser educar em casa, com regras, acompanhamento, avaliação, transparência, compromisso real com o desenvolvimento da criança, deve ter esse direito respeitado, porque o filho não pertence ao Estado, o filho pertence à família, caramba. O próprio STF, lá no tema 822, não diz que o homeschooling é incompatível com a Constituição. Pelo contrário, declarou constitucional e que apenas faltava uma lei federal para regulamentar. E esse projeto já existe, que é o 1338/2022, que regulamenta o homeschooling. Já foi aprovado na Câmara dos Deputados, adivinha? Está parado no Senado, lá na presidência da Comissão de Educação, com a Tereza Leitão, que é senadora pelo PT, que não colocou o projeto em votação. Então, assim, enquanto o Senado ele não vota isso, quem está pagando a conta são as famílias, que ficam inseguras, estão sendo processadas, perseguidas, crianças são expostas e decisões absurdas como essa vão se multiplicando pelo país. Então, por isso a gente vai atuar em duas frentes, né? Primeiro, o Guilherme Kilter e eu, a gente vai até o Conselho Nacional de Justiça para apurar essa conduta deste juiz com seriedade. E segundo, para poder realizar uma audiência pública na Comissão de Educação na Câmara, para poder o Senado também pautar e votar a regulamentação da educação domiciliar no Brasil. O Brasil precisa parar de tratar a família como inimiga e criminosa. Crime mesmo é o que a esquerda fez e continua fazendo com a educação desse país.
1: Meu caro Nicolas, é um caminho sem volta, viu? O Brasil está tomado por esses bandidos militantes aí, né? Você vê o juiz de Jales, né? Essa coisa aí, condenando os pais a 50 dias de prisão e uma multa de R$1 milhão por educar os filhos em casa. E ele ressaltou na sua decisão, que aliás tripudiou, inclusive, a advogada da família, né? Dizendo: a filha, vejam, senhores, ela prefere música evangélica ao funk. Olha que coisa absurda, né? O Ratinho pode ser preso, está sendo condenado por dizer que homem é homem, mulher é mulher. O Frei Gilson está sendo perseguido aí por pregar a palavra de Deus. O circo está se fechando e esses nefastos comunistas estão aí tomando conta do país. 7h59, Alessandra Cazon, pois não?
2: Um homem de 67 anos foi resgatado após o seu carro cair dentro do rio São Lourenço, na cidade de Matão, na madrugada de ontem, domingo. De acordo com as informações, testemunhas acionaram pelo socorro e também pela polícia militar durante a madrugada ao presenciarem o acidente. O homem, que é um ambulante, ele acabou sendo retirado sem ferimentos do veículo, mas exaltava odor etílico e estaria com fala pastosa, sinalizando a embriaguez. Porém, ele recusou realizar o teste do bafômetro durante o atendimento médico. Foi solicitado um guincho para a remoção do veículo do rio, que apresentava danos de média monta. Os dados foram apresentados na delegacia de Matão e o homem acabou sendo atendido no pronto-socorro, recebeu atendimento médico e depois foi liberado. Mas a investigação por embriaguez ao volante será feita pela Polícia Civil.
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9: O Clube Atlético Taquaritinga oficializou a antecipação aí das eleições para a escolha da nova diretoria executiva e do Conselho Fiscal da agremiação. A medida foi publicada por meio do presidente do Conselho Deliberativo, Fabrício José Zaniboni, e pelo secretário Leonardo Antônio Furlaneto Rodrigues. A decisão estabelece novo calendário eleitoral para o biênio compreendido entre 16 de novembro de 2026 a 15 de novembro de 2028, alterando a tradição recente do clube, que realizava as eleições na primeira quinzena de novembro, nos anos pares. Segundo o documento oficial, a mudança foi aprovada por unanimidade durante a reunião do Conselho Deliberativo. Entre os principais argumentos apresentados para justificar a antecipação está a necessidade de permitir que a futura diretoria tenha mais tempo para estruturar o planejamento esportivo e administrativo, visando a disputa da Série A4 do Campeonato Paulista, competição que é organizada pela Federação Paulista de Futebol e disputada tradicionalmente nos primeiros meses de cada ano. As eleições ficaram definidas para o dia 1 de outubro de 2026 como primeira convocação marcada para as 19 horas e a segunda convocação para as 19 horas e 30 minutos. A votação vai ocorrer no auditório da Casa do Advogado, no bairro Talavaço, aqui em Taquaritinga. É você, Edson.
1: 8:06. As rodovias do país, a grande maioria, né, feitas em CBUQ, com CBUQ, que é o concreto bituminoso e nada quente, né? Mas lá nas rodovias do Paraná, destacam as rodovias feitas em concreto. William Scopa tem mais informações.
10: Um estudo do Centro de Liderança Pública aponta que o Paraná é referência no setor público na contratação de obras. Em nota técnica, o CPL destaca a opção do governo do estado por reformas de rodovias em concreto e defende que gestores públicos levem em consideração o custo total da obra ao longo de toda a sua vida útil e não apenas o custo da licitação. Ao todo, mais de 800 quilômetros de rodovias no Paraná receberam pavimentação em concreto nos últimos anos. A escolha pode ser mais custosa para execução, mas garante maior durabilidade e, consequentemente, menos custos de manutenção posterior na comparação com o pavimento flexível feito de asfalto. Estudos técnicos apontam que rodovias asfaltadas têm vida útil média de 10 anos, enquanto as de concreto chegam a pelo menos 20 anos. Nesta modalidade, também elimina-se o risco de deformações e ondulações, além dos buracos causados pelo desgaste do asfalto, que não apenas demandam trabalhos de manutenção, mas também aumentam o risco para quem circula pelas estradas.
1: São 8:07. Alessandra Cazon tem outras informações aqui para o Riquelme Giovanni. Alô, Miriam Souza, tá ligadinha, né, Miriam? A Rosali Farinelli, Maria de Lourdes Sandrin, a Maria Donizete Martins, está aqui também Maria Nascimento, são as Marias da Canal, né? Alberto Costa, ligado, um abraço, um bom dia para vocês. Alessandra?
2: Continua nas salas de vacinas aqui em Taquaritinga, vacinação contra a gripe, agora aberta para toda a população, começando com bebês a partir dos 6 meses. A vacinação está acontecendo nas 4 salas de vacina, com horário estendido na UBS Antônio Abude, no Jardim Buscardi, que fica até às 6 da tarde, fazendo a imunização das pessoas. Basta levar um documento oficial ou a carteira de vacinação para ser imunizado contra a influenza. As vacinas são gratuitas e disponibilizadas nas 4 salas aqui de Taquaritinga.
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3: Agora são 8:11, 8:11, mais informações chegando aqui na canal para DS Móveis. 7 anos atuando no mercado corporativo, a empresa DS Móveis continua oferecendo a você uma grande variedade de produtos para o seu escritório, clínica ou escola, tudo com menor preço, melhor qualidade, agora também com móveis planejados de alto padrão para o seu lar ou empresa. 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
4: A Câmara Municipal aqui de Taquaritinga aprovou por unanimidade um projeto de lei que institui o Julho Dourado no município. A proposta cria uma campanha anual voltada à conscientização sobre os direitos dos animais, bem-estar animal e também a adoção responsável. Com a aprovação do projeto, o mês de julho passará a ser dedicado a ações educativas e de conscientização envolvendo a população e o poder público. Taquaritinga já possui leis voltadas à causa animal. Entre elas, está a norma que garante o direito de alimentar cães e gatos em situação de rua, além de regras municipais que prevêem punições para abandono e maus-tratos. Outra legislação em vigor determina o uso obrigatório de coleiras, guias e focinheiras para cães de grande porte ou considerados potencialmente perigosos. É você, Edson.
3: Letícia Franciele tá ligadinha, tá aqui também o Alexandre Baroni. O Alexandre perdeu uma carteira marrom com documentos e cartão. Se alguém tiver informação, 996184593 ou ligar aqui na Casa da Canal. Alô, Rosa, Ivanir Falavinha, alô, Cleide Maria da Silva, José César Silva, ô Zé Lucente, informação pra gente.
5: Ô Edson, a gente volta aqui no estádio Taquarão, bem em frente às bilheterias, né? Deixa eu mostrar aqui, olha. Claro que não tem nada a ver com o Taquarão, porque isso aqui é uma água que sai ali, né, das piscinas, né? Do complexo esportivo do Oripariz e acaba inundando aqui, né? Tem até uma caixa que, segundo informações, ontem borbulhava água por aqui, né? E é claro que isso aqui, Edson, é um habitat muito bom para quê? Para dengue. Então vamos pedir aí atenção, né, da prefeitura nesse sentido, para vir aqui limpar esse local, né, sumir com essa água daqui, porque olha, é muita água, hein? Vou caminhar um pouquinho até onde dá, pra gente mostrar aí pros ouvintes aqui na Casa da Canal. É uma sujeira danada, né? Então vai acumulando sujeira, passa, o pessoal também aproveita para deixar um pouquinho mais de lixo por aqui. Tem muito lixo espalhado, inclusive. Olha só, é muita água por aqui, bem em frente às bilheterias do estádio Taquarão, enfeiando. De repente chega aqui um turista, né, de fora, quer conhecer o Taquarão, chega aqui e se depara com esse absurdo, né? Essa água parada já há algum tempo. E segundo as informações, ela sai ali do complexo do Oripariz quando eles acabam mexendo com a piscina. Mas ontem, moradores afirmam, vou até mostrar a caixa coletora aqui, Edson, que essa caixa coletora ontem borbulhava, né? Essa aqui, ó, saía água daqui e acabava, né, borbulhando para todo o local. Lixo tão espalhado, água espalhada, e a gente espera que a prefeitura possa tomar um momento rápido para limpar esse local e evitar a dengue, porque aqui, olha, mora muitos idosos, mora crianças, enfim. E a dengue tá por aí, né? Alô, alô, Denkov, dá uma olhadinha por aqui, por favor. E vamos organizar o Taquarão, né? Um estádio tão bonito, construído aí com as mãos dos taquaritinguenses. E de repente está com a sua frente nessas condições, Edson. É você.
3: Master e amador do Clube Náutico Taquaritinga. Jogos jogados ontem lá no Náutico. O Erva Mix empatou com LL Soldas 2-2. E o Estica Nevo meteu 5-1 no Galo Pneus, no Master. Pelo amador, Alto Posto Animal, meia dúzia. Barra Mansa também, meia dúzia. Jogo de compadre, né? O Deportivo meteu 4-3 na Inter de Milhão. E pelos campeonatos do Náutico, sempre ajudando as entidades, desta feita, a Associação Paulista Feminina de Combate ao Câncer de Matão recebeu a doação de quilos e quilos de arroz pela direção do Clube Náutico Taquaritinga. O Master do Náutico recebeu no sábado o Master do Botafogo de Ribeirão Preto. Olha aí! Foram 3 jogos de 25 minutos cada e o Master do Náutico meteu 6-3 nos botafoguenses. Canhão, 2 vezes, Júlio César também 2 vezes, Garotinho e Toninho completaram o marcador para a equipe do Náutico, que quebrou uma invencibilidade de 1 ano e meio sem derrotas da equipe de Ribeirão Preto. Alô, meu amigo Verdão eletricista. Verdão diz que não vejo ninguém na minha frente, né, Verdão? É, ainda mais com o árbitro crefisamente rigoroso, crefisamente rigoroso. Verdão mais líder do que nunca, não é isso, Gaião?
6: Olá, amigos da Casa da Canal, eu, José Roberto Gaião, chegando com as últimas informações do Quarteto Paulista, trazendo tudo da vitória do Palmeiras contra o Flamengo por 3-0, Palmeiras mais líder do que nunca. Ontem o Corinthians, no finalzinho, com Zacaria Lamiá, venceu o Atlético Mineiro, e os tropeços do Santos, perdeu em Porto Alegre para o Grêmio, e o São Paulo, que empatou no Morumbi contra o Botafogo. 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Trazendo aqui as informações do Quarteto Paulista, começando pelo Corinthians, venceu o Atlético Mineiro ontem pelo placar de 1-0, um jogo bem complicado para o Corinthians, mas no finalzinho, Mateuzinho cruzou, que não é o nosso DJ, e Zacaria Labiá, de primeira, fez um golaço. Uma vitória muito importante para o Corinthians, que tira o Corinthians da zona do rebaixamento e já começa a colocar o Corinthians no meio da tabela. No pós-jogo, o técnico Fernando Diniz falou da dificuldade que o Corinthians teve de furar a retranca, furar a defesa do Atlético Mineiro. E a boa notícia para o Timão foi Memphis Depay, que voltou a jogar. O técnico Fernando Diniz pensará em uma mudança de esquema apenas pós-Copa, isso se o holandês ficar. O Corinthians quer que ele fique, tem até algumas empresas que já estão de olho no pagamento do salário do Memphis Depay, e o Diniz não esconde a importância de ter Depay no comando de ataque. O contrato dele termina agora em junho, vai para a Copa e aí vamos saber se retorna ou não. Zacaria Labiá foi decisivo novamente. No meio da semana ele já tinha feito gol contra o Peñarol pela Libertadores e agora novamente decisivo, fazendo gol da vitória diante do Galo. E com problemas financeiros, o Corinthians ainda está de olho numa negociação do jogador Felipe Augusto, revelado pela base do Corinthians. O Corinthians tem 20% do passe, o atleta está no futebol da Turquia. Flamengo 0, Palmeiras 3. No sábado à noite, no Rio de Janeiro, o Flamengo dominava a partida até que Carrascal colocou o pé no rosto do Murilo e o árbitro entendeu que era um lance para expulsão. Eu sempre vou falar desse critério. Quando uns acham que é para expulsão, outros acham que é para amarelo, e não é unanimidade, que seria só para cartão amarelo, o árbitro acertou. Então, não podemos julgá-lo. A expulsão foi uma decisão dele, lógico que acabou ajudando a equipe do Palmeiras, que com um jogador a mais teve a posse de bola e teve Alan decisivo. Alan decisivo deu o passe para o Flaco Lopes fazer o primeiro gol, fez o segundo gol e foi uma das peças mais importantes desse Palmeiras. Aliás, ele tem sido decisivo, Palmeiras espera mantê-lo por mais tempo, propostas grandes já foram recusadas, propostas na casa dos 300 milhões de reais. Então, Palmeiras, lógico, se chegar uma proposta excelente, às vezes não tem como vender, mas dentro de campo, o Alan tem sido muito importante. E destacar o gol do Paulinho, que não marcava desde o dia 28 de junho do ano passado, voltou a balançar as redes. Palmeiras agora tem o Júnior de Barranquilla quinta-feira pela Libertadores, mas tem a Chape no domingo, e aí tem uma série de desfalques já confirmados. Carlos Miguel, Giá e Andreas Pereira estão suspensos e não jogam, mas essa lista pode aumentar. Emiliano Martínez, Arias, Flaco Lopes podem ir para suas respectivas seleções e aí não vão jogar esse último jogo. No sábado nós tivemos o Grêmio vencendo o Santos pelo placar de 3-2. Um grande jogo lá em Porto Alegre, só que a equipe do Santos novamente saiu na frente com o Gabigol, depois cedeu o empate. O Santos chegou a fazer 2-1 e depois chegou a ceder novamente o empate e acabou sendo pior, porque o TT fez o gol da vitória do Grêmio. Gustavinho ainda acabou expulso, o Santos não teve como reagir, mas chama atenção, 12 jogos à frente que o técnico Cuca saiu com o Santos, em 8 a equipe acabou cedendo empate ou virada. Lucas Veríssimo falou sobre isso pós-jogo, a desatenção que esse time do Santos anda tendo, e não pode. Gustavinho, fora do duelo contra o Vitória no próximo fim de semana em Santos. Importante, com os resultados da rodada, o Santos agora entrou na zona do rebaixamento. Novamente, o time está no Z4. Amanhã tem o Cuenca, jogo no qual o Santos, pela Sul-Americana, precisa vencer para, no mínimo, ir para a fase de classificação eliminatória, passar para a fase de repescagem da Sul-Americana. E a novidade pode ser Gabriel Menino. E o Cuca garantiu no pós-jogo contra o Grêmio que não vai entregar o boné, que não vai deixar a equipe do Peixe, mesmo o Santos tendo grandes problemas, que principalmente físicos, mesmo o Santos tendo grandes problemas financeiros, o Santos tendo problemas de concentração, mas o Cuca vai permanecer. E no sábado, também no Morumbi, nós tivemos empate. São Paulo 1, Botafogo 1, um jogo que começou no primeiro tempo embaixo de um dilúvio. São Paulo acabou sendo melhor na primeira etapa, mas depois o São Paulo acabou no finalzinho do jogo, numa pressão do Botafogo, São Paulo acabou cedendo o empate. Chamou atenção as duas lesões ainda no primeiro tempo, Luciano e Sabino, serão reavaliados, mas o São Paulo sofrendo novamente com as lesões. O Luciano segue sendo decisivo, é o jogador que é artilheiro do time na temporada, foi artilheiro do São Paulo nos últimos anos, é um jogador de um extremo potencial para tentar essa mudança de patamar do São Paulo. O time já se reapresentou ontem, está pensando na Sul-Americana, porque o São Paulo tem um compromisso contra o Boston River pela Sul-Americana e precisa vencer para saber se vai para se classificar, né, diretamente. Agora o empate pode colocar o time na repescagem. Quem não joga mais até a Copa do Mundo é Bobadilha, que inclusive já está no Paraguai. Na sexta-feira ele teve uma lesão no joelho. É um jogador que pode ir para a Copa do Mundo, preocupa o São Paulo, já estava suspenso também, e é um jogador que já foi para o Paraguai tentar essa recuperação para estar na convocatória final da seleção paraguaia. Aliás, faltam 17 dias para começar a Copa do Mundo, e a partir da próxima semana o nosso foco será mundial aqui na Casa da Canal. Um beijo no coração de todos, excelente semana e cuide-se bem.
3: 8h26, obrigado, Gaion. Atualizando as informações do seu time do coração aqui para o Zé Antônio de Lima e a Rosana Martinez, sempre ligados. Alessandra, destaque final.
7: Destaque para o prazo final do vestibulinho da ETEC, que termina hoje para as inscrições. São 200 vagas em cursos profissionalizantes totalmente gratuitos. A prova vai acontecer no dia 21 de junho. E as inscrições acontecem somente através do site da ETEC. Há também a Secretaria da Escola disponibilizada para dúvidas ou mais informações.
3: Para o Riquelme Giovanni, para a Miriam Souza, também os alunos com seu destaque final.
5: Edson, como destaque final, quero trazer uma informação sobre a Câmara Municipal, né? Nós vamos ter uma sessão extraordinária hoje, com início, segundo as informações, 11:30 da manhã.

0: inaugurada em breve. A gente volta na segunda edição para trazer novas informações, Edson. Então, até lá, viu? Bom dia.
1: Bom dia, Zé. Obrigado pelas informações. A mensagem de sabedoria de hoje é retirada do livro de Provérbios 16, 10. A mensagem de sabedoria para mim e para você, melhor, é do Salmo 86, versículo 8. Não há entre os deuses semelhante a ti, e nada existe que se compare às tuas obras, Senhor. Davi não criou deuses pequenos. Nas noites claras e estreladas, enquanto cuidava do seu rebanho no campo, ele contemplava a grandeza do Deus Criador. O seu Deus estava acima de qualquer outro Deus, era incomparável e eterno. Por isso, nesta oração, ele suplica e ao mesmo tempo confia. Antes de iniciar suas atividades nesta segunda-feira, separe uns minutos para meditar nas grandes obras que Deus já fez na sua própria história. Acaso Deus não o livrou outras vezes? Se o fez antes, por que não o fará agora? Então, com o coração cheio de confiança, repita: não há entre os deuses semelhante a ti, Senhor, e nada existe que se compare às tuas obras. Mensagem de sabedoria para mim, para você, para os filhos e filhas amorosos do Deus Amor. Que Ele te abençoe, te guarde, faça resplandecer seu rosto sobre ti e te conceda a graça. Que o Deus Amoroso volte para ti o seu rosto e te dê a paz. Que esse mesmo Deus abençoe a minha e a tua família. Amém. Que o Deus Amoroso abençoe grandemente a Michele Moraes, aniversariando hoje. Parabéns do esposo Juliano, dos filhos Alex, Luana e Ana Júlia, mamãe Vera. Aniversário de Ademir Calil de Larissa. Alô, Faustão, parabéns. Aniversário de Maria Inês de Oliveira. Os irmãos Rosângela, Maria do Carmo, Eliana, Sueli, Benedito, Roberto e a filha Graziele, mandando beijos para Maria Inês de Oliveira. Hoje também é aniversário da Natiele Utreira Bonfante. Parabéns e um beijo da vovó Mariazinha Utreira. Você também está aniversariando hoje. Muita paz e felicidade. Deus te abençoe sempre, sempre, cada vez mais. Agora é com ele, Delcimar Guissone, manhã em Cunhão?
2: Zacarias.
1: Zacarias é o nome dele. Não, Dedé, Mussum e Zacarias. Zacarias fez o gol para os Trapalhões e salvou o Cunhão. Salvou o Cunhão. E a arbitragem do Palmeira lá?
2: Sim.
1: Expulsou 39 contra o Corinthians, mas não deu certo. Agora expulsou um contra o Flamengo, aí deu, né? Aí deu certo. É, uma hora dá certo. É, agora sim, penso que é.
2: Cadê o
1: Pientes? Segunda, cadê o Pientes Nauer? Cadê o Pientes Nauer? Flamenguista, cadê? Cadê o Zebrinha? Ah, flamenguista, cadê? Cadê? Segunda edição a gente se fala, até lá.
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0: Tô te esperando, 8h34. Muito bom dia de segunda-feira, 25 do mês de maio de 2026. Você acabou de ouvir a primeira edição de hoje do canal 1 é Notícia. Céu com muitas nuvens, parcialmente nublado, encoberto nesta manhã de outono. Vamos juntos até às 11h30 da manhã, apresentando para você a programação da sua manhã alto astral de segunda-feira, pelos 93,7 aqui da canal, pelas nossas redes sociais também. Daqui a pouquinho você vai conferir a previsão do seu signo. Boa manhã, bom trabalho, ótima semana.
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0: 8h35, Ed Brito e Samuel. A gente começa com o Romance Rosa.

8h46, Testão Ian. Bruno de Barreto, a gerente da Sicredi, Elis Juste, Calguel e Romance Rosa, né? Olha, deixa eu mandar um abração aqui para Maria Inês Oliveira. Tá recebendo os parabéns dos irmãos, a Rosângela, a Maria do Carmo, a Eliana, a Sueli, Benedito, Roberto e também da filha Graziele, tá bom? Alô, meu querido Faustão, como está? Parabéns pelo nível, hein? É o Ademir Calil de Larice. Alô, Faustão! E a Michele Moraes está recebendo os parabéns do esposo Juliano, dos filhos o Alex, a Luana, Ana Júlia, mamãe Vera. E a Mariazinha está mandando especialmente para a neta Natiele, né, Mariazinha? A Natiele Utreira, que está fazendo aniversário hoje. Alô, alô, a garotinha que é a aniversariante, a Natiele Utreira. Também estamos mandando aqui a programação, tá bom? Daqui a pouco tem o signo de Áries, de Touro e também o signo de Gêmeos.

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1: Olha só, nublado agora pela manhã, com possibilidade de pancadas de chuva à tardinha, termômetros marcando 25 graus.
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3: Previsão para os nascidos entre 21 de março a 20 de abril.
4: Áries. Uma semana animada com possibilidade de negociar acordos, combinações com o par, sócio, cliente importante. Conversas decisivas formalizarão parceria. Se estiver só, um encontro casual poderá despertar os seus melhores sentimentos e terá tudo para se tornar uma relação estável, viu? Pense a longo prazo, ô ariano, cheiro de romance, tá indo muito bem aí, tá? Tá no ar.
3: Previsão para os nascidos entre 21 de abril a 20 de maio.
4: Touro. E a carreira e finanças entrarão em fase mais favorável a partir de agora, porque valerá negociar com o banco, conversas com sócio sobre divisão de bens, destravar aí um investimento que ficou parado, não é? Marte em seu signo dará coragem para defender o que é seu, sem rodeios. Casa e família trarão acolhimento na medida certa, poder de conquista em alta, viu, taurino?
3: Previsão para os nascidos entre 21 de maio a 20 de junho. Gêmeos.
4: Olha, apresente uma ideia, feche um contrato, avance numa negociação importante, porque vários planetas em seu signo aumentarão a sua vitalidade, poder de comunicação, brilho e também vontade de explorar os seus talentos, criar projetos e renovar a vida. Parcerias e finanças entrarão em fase de amadurecimento. Uma proposta vai abrir caminho na carreira para os geminianos. 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Falei da ADG, feita especialmente para você. 8:54, minha querida Rosemary, como você está? Coladíssima na programação da canal, boa semana, viu? Olha, parabéns para Michele. O marido Juliano, Ana Júlia, Alex, Luana, a enteada Lorraine, o genro Kaique, neto João, Cecília, toda a família, especialmente, né? O marido Juliano, especialmente para a esposa Michele, também estamos mandando aqui a programação para dona Josefa, para Vilminha Dong, que já está mandando bom dia e uma boa semana, não é?
5: Oi, Deusimar, bom dia. Bom começo de semana, abençoado por Deus. Vou mandar um abraço para a Michele, né? Que está fazendo aniversário hoje, aí, muita Michele. Amiga, né? E mando um abraço para Rosa, né? Que ela também manda para mim, tá? Bom dia para vocês aí da canal. Tá bom, Deus me marca.
4: Olha, bom começo de semana, então, viu? Viu, minha Dong, bom começo de semana. Quem tá mais aqui?
6: Bom dia, Canal 1. Bom dia, Delcimar. Estou ligadinha na programação da Canal 1. minha rádio é na, Canal 1 FM. Maria Rosa, da Estância Verde Flora.
4: É isso aí, Maria Rosa, Estância Verde Flora. Não mexe em minhas gavetas, hein?

0: banda curtindo o Chapeludo, hein? Do Rio Negro e Solimões, Nando Moreno.
1: Ela gosta demais do Chapeludo.
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6: Previsão para os nascidos entre 21 de junho a 22 de julho.
0: Câncer. É, apoio inesperado de uma amizade, indicação certeira ou então convite relevante movimentarão o dia. Considere uma oportunidade que surgirá nas redes sociais ou de alguém de fora. Valerá também retomar uma atividade física ou ajustar a alimentação. O corpo e a saúde agradecem, tá? Carinho da família, conforto darão maior paz de espírito. Cultive autoestima, viu, canceriano?
6: Previsão para os nascidos entre 23 de julho a 22 de agosto.
0: Leoninos, aposte na sua competência, defenda uma ideia ousada, tome decisões sobre o futuro, amigos e contatos influenciarão, dando apoio a uma decisão profissional, as comunicações estarão abertas, aproveite para romper barreiras nos relacionamentos, expandir a sua rede, bom momento também para vencer burocracias, acertar documentos de viagem, leoninos.
6: Previsão para os nascidos entre 23 de agosto a 22 de setembro. Virgem.
0: É, viagem, curso de idioma ou processo jurídico ganharão um forte impulso. Acerte a documentação, retome um plano de mudança, resolva assuntos financeiros. Uma conversa com um mentor ou pessoa mais experiente ampliará sua visão em um projeto profissional. Carreira em ascensão, hein? Inove sua atuação, brilhe publicamente, sucesso virginiano. 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
7: Bom dia, amigo Delcimar, cola aqui que é sucesso. Quero retribuir, mandar um abraço para a dona Vilma Dong, para a dona Rosa e para todo ouvinte que está ouvindo a programação. E eu que estou aqui, né? Ligadinha. Cola aqui que é sucesso.
0: E Rosimere, cola aqui que é sucesso, menina. 9 horas e 10 minutos.

0: cola que é sucesso. Essa é do Zezé de Camargo e Luciano, Irmão da Luta, Amigos das Estrelas. 9:17.
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0: 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Bom, e esse prêmio da Mega fez a diferença, né? 336 milhões, bolão vencedor de 168 mil na Mega de ontem. Então, é um grupo, ganhou o sorteio comemorativo aos 30 anos da premiação, que ocorreu ontem, gente. Além do grupo, uma aposta simples do Rio de Janeiro levou o mesmo valor do bolão apostado no Ceará. Então, um bolão apostado no Ceará e uma aposta simples do Rio de Janeiro, tá? Cada um recebendo aí a quantia de 160, o prêmio total era 336, cada um recebendo 168 milhões de reais, tá bom? Então vamos lá, os números sorteados ontem da Mega, né? Em comemoração aí aos 30 anos: 03, 30 e 33. 35, 45 e 47. 03, 30, 33. 35, 45, 47. 6 acertos, duas apostas ganhadoras, uma delas do Ceará, com 168 milhões, 170 mil, R$ 26,83. Com 5 acertos, 590 apostas, hein? Cada um recebendo R$ 13.890,02. E com 4 acertos, 37.565 apostas, recebendo R$ 311,65. Lembrando que o próximo concurso da Mega será realizado no dia 26. Amanhã, portanto, né? Às 9 horas da noite. As apostas podem ser feitas nas casas lotéricas, pelo aplicativo das lotéricas da Caixa, enfim. Então, o próximo concurso da Mega, o próximo sorteio, vai ser amanhã às 9 horas da noite, amanhã, dia 26, tá bom? 9 horas e 20 minutos agora.
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0: Previsão para os nascidos entre 23 de setembro a 22 de outubro. Libra.
1: Muito bom dia. Atualizando agora o horóscopo. Conte com o seu poder de conciliação, charme natural, feche bons acordos. Você poderá formalizar um contrato, se alinhar com um par ou destravar uma negociação. Importantes conversas com ninguém de longe ou de outra cultura trarão surpresas gostosas e soluções inesperadas para vencer um desafio e decidir uma mudança, viu? Prestígio em alta para quem nasceu no signo de Libra.
0: Previsão para os nascidos entre 23 de outubro a 21 de novembro.
1: Olha, negociações com banco, acerto de herança, um imóvel ou de uma dívida terão desfecho positivo. Valerá também fechar um financiamento, organizar uma partilha com sócio ou alguém da família. Um velho sonho poderá se realizar e promover mudanças positivas em sua vida. Medite, cuide do bem-estar e das pessoas queridas, viu, Escorpião? Olha, o poder está em alta para você, tá?
0: Previsão para os nascidos entre 22 de novembro a 21 de dezembro. Sagitário.
1: Olha só, parcerias continuarão em destaque. Aprenda com outras referências. Amplie o diálogo no casamento ou namoro. Avalie solicitações da equipe. Fortaleça sua posição no grupo. O dia anuncia acordos, conciliações com conversas decisivas. Empatia, posicionamentos claros. Reúna os amigos, marque presença nas redes e some forças em um novo projeto, você que nasceu em Sagitário. Muito bem, são 9 horas e 24 minutos, né, Rosimeri? Você que pediu uma música do cantor Daniel, cola na programação que é sucesso, tá? É do outro lado. Você que está do outro lado do rádio, na sua casa, no seu trabalho, onde quer que você esteja, estamos te fazendo companhia.

0: se curtindo Boca Nervosa, velho.
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0: Muito bom dia, 9:31.
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0: Previsão para os nascidos entre 23 de dezembro a 20 de janeiro. Capricórnio.
1: Bom dia, capricornianos. Lance um projeto inovador, renove a imagem profissional, alavanque a carreira. O dia trará proposta de trabalho, soluções financeiras. Experimente uma ferramenta, atualize suas tecnologias, agilize resultados, viu? Com melhor organização, sobrará

0: tempo na agenda para atividades do bem-estar e cuidados de saúde. Novos planos no amor, hein? Capricórnio.
1: Previsão para os nascidos entre 21 de janeiro a 18 de fevereiro. Aquário.
0: A semana começando com muita inspiração, com criatividade, atenção especial nas relações de trabalho, divida responsabilidades, delegue tarefas, use seu tempo para pesquisar tendências, desenvolver ideias, eventos, conexões internacionais estarão bem abertas, aumente sua exposição e brilhe publicamente. O amor está com mais paixão e com mais confiança. Combinado, Aquário?
1: Previsão para os nascidos entre 19 de fevereiro a 20 de março. Peixes.
0: Olha só, peixes, cultive a serenidade, tome decisões de vida. A semana começando com planos de mudança, soluções e assuntos de família, de moradia, uma transação imobiliária ou um acordo poderá se firmar e aliviar pressões. Apoio inesperado de uma pessoa querida fará diferença num assunto patrimonial. Será bom momento também para renovar estruturas e se estabilizar. 9:35. 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É ou não é, o dona Maria Domingos? Alô, Maria Domingos.
2: Bom dia, Delcimar. Bom dia, Alessandra. Tô ligadinha na programação. Muito obrigada.
0: Aí, ligadinha, 9:38.
3: Vocês precisam admitir alguma coisa.

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0: Saudade Estranha é do Murilo Rufi 946.
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7: Zacarias Labiá salva em atuação frustrante o Corinthians e garante vitória fundamental no campeonato. Vitória por 1-0 sobre o Atlético Mineiro na noite de ontem na Neoquímica Arena foi fundamental para o Corinthians deixar a zona de rebaixamento e ganhar um respiro no Campeonato Brasileiro. Com o resultado, a equipe de Fernando Diniz chegou a 21 pontos e subiu para a 16ª colocação. 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
2: É, mandando bom dia lá pro Ulisses, é, de Monte Alto. Alô, Ulisses, pelo aniversário, parabéns aí, viu? Ulisses em Monte Alto, ouvindo a gente, bom dia, parabéns, parabéns pelo aniversário. É, deixa eu mandar um bom dia também para Edna. Alô, Edna, bom dia, boa semana, bom começo de semana, aliás, né? E a Maria José, que está ouvindo a gente. Alô, Maria José.
3: Oi, Delcimar, bom dia.
2: Bom dia.
3: Tudo bem?
2: Tudo bem?
3: Estou te ouvindo, Delcimar, que é a Maria José. Oi, Delcimar.
2: Oi.
3: Você toca pra mim aquela música Imperfeita Demais pra Você? Não sei se é Mala Ponte, Imperfeita. Você toca pra mim? Tô aqui te ouvindo. Ligadinha, bom dia.
2: Ligadinha, Maria José. Bom começo de semana.

0: Curtiu aí, minha querida Maria José, a Bia Frase Imperfeita, já 1:10.
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0: terá.
1: Nosso café das 10, a nossa hora do café, 10 em ponto, para começar a semana, você juntinho com a gente, aqui no Zap da Canal, meu querido Cássio Caçapa, para Tatiane, para Maria José, que já mandou o bom dia, né, Maria José? Pro Johnny Santos aqui, olha, Ulisses lá de Monte Alto, que tá aniversariando, né, Ulisses? Alô, pessoal aí de Monte Alto, tem mais aniversário aqui no programa, tem a Mariazinha Milhoce cumprimentando a netinha Natiele Utreira Bonfante pelo aniversário hoje, tem a Maria Inês de Oliveira aniversariando, enfim, tem o Faustão, né, Faustão? Tem a Michele Moraes também e tem a Alessandra que chegou para o café de hoje. Às 10h01, Alessandra, bom dia.
2: Bom dia, Delcimar, bom dia aos ouvintes, começando mais uma semana, aliás, a última de maio, com esse tempinho gostoso e fresquinho.
1: Tá nublado,
2: tá,
1: né?
2: Tá nublado?
1: Tá nublado, tá parcialmente nublado. Parcialmente nublado, com possibilidade aí de alguma pancadinha de chuva à tarde, informando aí o clima-tempo. Hoje os termômetros não irão passar dos 26 graus em nome do Watanabe. 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
1: 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E um alôzão também para dona Neuza do condomínio. Tô aqui, viu, dona Neuza? Tamo junto, viu? Tô aqui, dona Neuza. É isso aí.
2: Bom dia pra ela.
1: E a sua Alexa?
2: Hein,
1: como está a sua Alexa, dona Neuza? Porque esta aqui tá feliz da vida com a vitória do Palmeiras, né? Afundou o Flamengo no sábado à noite. Ei, Flamengo, hein?
2: Hã? Jogaço.
1: 3 horas,
2: jogaço. Aliás, valeu a pena ter ouvido o Gaion, que deu a sugestão de jogo, deu a sugestão
1: assistindo
2: para o sabadão.
1: Sabadão à noite,
2: belo programa de fim de semana.
1: Isso
2: nós
1: aí.
2: Começamos assistindo São Paulo, depois passamos por Palmeiras. Isso. Só alegria, né, Gaion?
1: Só alegria. E depois terminamos ontem, claro, com a vitória do Coringão, com Zacarias Labiá, que cruzamento e que gol, hein? 10h03, em nome da Loja Pink. Ô, dona Neuza do condomínio, deixa ele, vai.
2: 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Fala, é assim mesmo.
1: O que ela fala? Dona Neuza do condomínio?
2: A dona Neuza.
1: Repete.
2: Não, ela não se importa de mandar um alô todos os dias pra
1: deixa
2: ela.
1: Deixa ele, vai. É assim que ela fala.
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1: 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E a atriz, olha aqui. A atriz, eu vi essa notícia, a atriz Isis Valverde, gente, de 39 anos, falou sobre convivência com a doença celíaca, com a qual foi diagnosticada aos 19 anos. A atriz contou ontem que foi internada 3 vezes este ano devido à condição autoimune crônica, em que a ingestão de glúten faz o próprio sistema imunológico atacar o intestino delgado, hein? Esse glúten, vou te contar, antigamente ninguém falava nada disso, né? Essa parte é traumatizante. Eu descobri que com 19 anos de idade, a senhora, por exemplo, não tem problema com glúten, né? Porque come 5 pacotes de bolacha, inclusive agora está comendo, come 3, 4 pacotes, o pessoal repõe bolacha a todo momento, a todo momento aqui na cozinha, impressiona, né? Impressiona, é bolacha e pão de queijo, está comendo pão de queijo escondido, inclusive. Essa, ela descobriu aos 19 anos de idade a doença celíaca e muito agressiva, nível em que se eu tiver contato com alguma coisa, tipo um óleo que fritou, glúten, ai, esse óleo horroroso, meu Deus do céu, dona Neuza, joga esse óleo fora, vai. É, botou alguma coisa ali, teve contato, que ela comeu, ela passa muito mal. Que coisa, hein, Alessandra? Ela tem, então, doença celíaca ao óleo, né? E também ao a comidas com esse glúten horroroso, hein? 10 horas e... Show glúten, 10 horas e 6... Não é o seu problema, né? Quantas... Já comeu um pacote de bolacha? Oi, quantos? 5? 5 pontos. 5? Ela só sabe falar isso. 5 pontos. Que deselegante.
2: Você só sabe falar que eu como.
1: É, também fica comendo aqui em pleno programa. 10 horas e 6 minutos. 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
1: Começou a anunciar aqui. Esse fofo desse apresentador. Esse apresentador fofo.
2: Não foi o Mateuzinho que vendeu pra ele, né?
1: É uma conversaiada, né? 10 horas e 8 minutos. Esse fofo teve que aumentar a frota para atender os clientes na região, principalmente, o Alessandro.
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1: Isso nunca tinha acontecido, pela primeira vez.
2: Em Taquaritinga, zona rural e também nos
1: distritos. Começou a anunciar aqui com essa conversaiada, tá um sucesso, o Baixinho. Você acha que eu não vou cutucar? 10 horas e 9 minutos. 10 horas e 9 minutos. Ah!

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1: 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Ô baixinho, vem pra cá, vem
0: conta
1: cá.
0: Milagre,
1: vem contar. Vem aqui contar, baixinho. Curte aí a Britney. Ó, tem a cara dela essa música, Britney Spears.
0: Hoje o Britney vai falar da Alice's Mind, escola de inglês. 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
1: Hoje com Britney Spears, ela aprovou?
0: Mais que aprovada.
1: Aí, ó, Britney Spears hoje com Alice's Mind, 10 horas e 11 minutos. Vamos pros ouvintes que estão participando. Ô, Alessandra, depois da aprovação da Britney Spears aqui no programa. É isso aí. Vamos lá.
0: Johnny Santos, bom dia. Bom dia, Delcimar e Alessandra. Eu não perco um café das 10. Uma ótima semana abençoada para todos nós. José Antônio de Lima também. Valéria Correia, bom dia. Ontem o Mateuzinho, essa aqui é muito boa, ó, fez a festa lá em Santa Rita, né, na paróquia de Santa Luzia. Ele levou uma marmita para o jantar.
1: Não, atenção, atenção.
0: Olha, que ia jantar na sogra. É. Desculpa, viu, Valéria? Chegou no carro, deve ter comido tudo. Saiu da festa com marmita. É a cara dele, né? Quem mais aqui participou?
1: Não, pera um pouquinho.
0: Michele Moraes.
1: Isso, merece.
0: Você gostou da delação premiada?
1: Isso merece. Isso merece homenagem para o nosso amigo Mateuzinho, viu? É isso aí. E depois, minha cara colega, não, repete esse negócio do Mateuzinho aí, como é que é? Explica melhor aí.
0: É um ouvinte
1: aí.
0: Que não quis melhor. Identificar, agora eu vou proteger a identidade dela.
1: Explica melhor.
0: Disse que ontem ele estava na festa lá da paróquia de Santa Rita e não saiu com as mãos vazias.
1: Ah, não saiu com as mãos vazias, ele foi almoçar de marmita?
0: Levou marmita.
1: Depois, o Mateuzinho fica chamando a senhora... de jornalista.
2: Fofoqueira.
1: Jornalista fofoqueira. Bem, e a senhora fica ele, de bico aqui no programa.
0: Hoje eu vou fazer jus ao apelido que ele me deu.
1: Isso, olha só. O Mateuzinho levando marmita. Isso é inacreditável. Que situação, Mateuzinho. 10 horas e 13 minutos.
0: Maria Fanelli, bom dia. Tem sorteio do álbum da Copa só na sexta, viu, Maria Fanelli? Fica ligadinha que vai ter mais um sorteio do álbum da Copa do Mundo no Jaú Serve. Na sexta-feira foi o primeiro dia. Agora até a Copa, isso. 4 álbuns
1: vamos
0: para
1: tá
0: os nossos
1: aí,
0: ouvintes.
1: Na hora do Jaú Serve, vamos estar falando aí a semana toda, tá? Nós falamos do Mateuzinho, Alessandra. Agora eu vou falar da mamãe do Mateuzinho, a dona Cacilda Conká, que ela é atendente... A recepcionista, uma das recepcionistas, né? 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Aliás, um amigo meu, sábado, mandou um recado aqui para mim, Alessandro. Esteve lá na consulta, disse que o médico manda um abraço pro rapaz do rádio, carinhosamente.
0: Que legal. Seus ouvintes agora são pacientes, ouvintes do Dr.
1: Pacientes.
0: Nelson Pala.
1: Ouvintes pacientes.
0: Só falta você
1: virar paciente. Manda um abraço para lá, manda um abraço para ele. Deixa ele em paz, dona Neuza do condomínio. É ou não é? Não é assim que ela fala?
0: Dona Neuza, se souber.
1: Deixa ele em paz, dona Neuza, deixa ele em paz, tá? Deixa ele quietinho. 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
0: Que coisa, seleção da Espanha, hein?
1: É a seleção da Espanha, você viu? O Japão. Um mimo.
0: Dar
1: força pro Japão. 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
0: Que novidade, só podia ser ele.
1: Só podia ser ele, tá?
0: 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Aliás, falando em seleção, Japa disse que vai torcer para o Brasil, mas que a seleção do Japão vai longe,
1: tá? Vamos ver o Brasil como é que vai se destacar.
0: E a seleção da Espanha, todo mundo apostando?
1: Todo mundo
0: neste
1: apostando.
0: Elenco novo, elenco jovem?
1: É, isso aí.
0: Espanha, temos que tomar cuidado com a seleção no Mundial.
1: Tome cuidado, jornalista. 10 horas e mais 17 minutos. Meu querido Adão Costa, o leiloeiro mais feliz, carismático e comunicativo do Brasil, né? É isso aí, meu querido Adão Costa, sempre presente aqui na Hora do Café, falando desta loja que é um sucesso, que todo mundo adora.
0: Muito bom, adorei.
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1: Mesmo porque estamos na lua crescente.
0: Ah, claro.
1: Lua
0: só poderia ser amanhã.
1: A lua crescente começou dia 23, começou no sábado. Lua crescente segue a semana toda. Ô, Alessandra, vai até... Cadê? Onde que tá aqui?
0: É o dia 30.
1: Até o dia 8. Dia 8 começa a lua minguante, viu? Dia 8 começa a lua minguante. Estamos na lua crescente, né? Estamos na lua crescente. E a lua minguante vai começar no dia 8, tá bom? Lua crescente começou aqui, ou eu mudei uma lua?
0: Você pulou uma.
1: Não tem problema, 10 horas e 20 minutos. A gente pulou uma lua, mas não tem problema. Aqui, ó. Lua cheia, dia 31, lua cheia. Dia 31, lua cheia, viu? Então, lua crescente começou dia 23, a semana toda, dia 31, domingo. Lua cheia domingo, hein, gente? Lua cheia domingo, tá? Essa semana estão aí na fase da lua crescente. Tudo crescendo nesta lua crescente. 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
0: hein? Plantou cana, agora vai crescer.
1: 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O que você tem mais para falar,
0: Antônia,
1: Alessandra?
0: Antônia, bom dia, mandou aqui para gente, uma ótima semana, saudações tricolores lá da Marcinha Casari.
1: Muito bem.
0: E as Deboretes? Bom dia, estão ouvindo, mandando uma música para Débora, hein? Olha só, Deborah, me conta essa história aí, começando a semana já, com tudo em Confecções Aurora Infantil. Já eu falo da loja, antes a gente fala da Sicoob Copirac, parceira do comércio aqui em Taquaritinga. 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
1: 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Você viu ontem o sorteio da Mega de comemoração aos 30 anos, Alessandra? Dois ganhadores, faturaram 168 milhões de reais, hein? Impressionante. Ontem o sorteio da Mega de comemorativo aos 30 anos. O que você tem de informação?
0: Tem as informações aqui em Taquaritinga.
1: Nós tivemos um fim de semana na delegacia.
0: Nós tivemos um...
1: Como que é o nome da sua amiga lá que vende?
0: Não vou falar.
1: Já foi
0: separado, ser engraçadinho.
1: Fala de onda, fala o nome dela. A gente manda um alô pra ela, ela adora ouvir o alô, o nome dela.
0: Como a que Beatriz.
1: Ela? Beatriz, volta, Bia. Volta,
0: minha
1: Bia.
0: Grande amiga, Beatriz.
1: Não, é Bia. Bia, volta.
0: Não, Beatriz.
1: Beatriz, volta.
0: Intimidade
1: Bia.
0: É essa.
1: Volta, Beatriz.
0: Com a investigadora.
1: 10:23.
0: Nós tivemos um acidente na vicinal de Cândido Rodrigues, atendido pelo Corpo de Bombeiros aqui em Taquaritinga, deixando uma mulher vítima fatal, infelizmente, neste fim de semana. Nós também tivemos o registro aqui em Taquaritinga de violência doméstica. Uma prisão em flagrante foi feita no último sábado. Nós também tivemos, claro, muita movimentação na cidade, recebendo o Campeonato Paulista de Jiu-Jitsu, ontem no Ginásio de Esportes Manuel dos Santos, que reuniu vários atletas, não só da cidade, mas de toda a região, participaram deste grande evento esportivo aqui em Taquaritinga. Hoje terminam as inscrições para a ETEC. Alô, ainda dá tempo de você fazer a sua inscrição e começar a fazer um curso profissionalizante totalmente gratuito a partir de julho. São 200 vagas ofertadas na nossa ETEC. Se você tem alguma dúvida, precisa de ajuda, pode se dirigir até a Secretaria da Escola, na Vila Rosa, para fazer o seu cadastro, a sua inscrição e participar desse processo seletivo. A prova será aplicada no dia 21 de junho.
1: É isso aí. O Sicoob Cooperac informando você na hora do café das 10:25.
0: Alô, Estela, bom dia, minha querida. Dona Nega também ouvindo o nosso café das 10. Uma excelente semana para vocês. Quem mais aqui está participando, mandou o seu alô. Eide Rossac, bom dia para vocês, maravilindos. Olha só, pessoas lindas. Quem mandou? A Roseli. Bom dia, Roseli. Bom dia para todos vocês. Deixa eu mandar um recado aqui. No sábado foi aniversário do Diego Mira. Parabéns do pai Ademir. E é lá da Zezé, de toda a família, que celebrou mais um ano de vida do Diego Mira aqui em Taquaritinga. Um grande abraço para vocês. Lá pro papai Ademir, que é meu tio, claro, né? O Diego, meu primo. Da Zezé, de toda a família, parabenizando o Diego pelo seu aniversário.
1: 10:26, olha.
0: Hoje também é aniversário da minha amiga Joyce.
1: Tá pensando no bolo, né? Claro. Evidentemente que a senhora tá pensando no bolo, não,
0: é que
1: Joyce?
0: Pena, você
1: ela
0: não foi
1: tá pensando
0: convidada.
1: No bolo da, no
0: não
1: bolo de aniversário, Joyce. Tá?
0: A Joyce, minha querida amiga, que eu amo tanto, de tantos anos.
1: Para de onda, vai.
0: Ela, o Naldo, a Sofia, toda a família parabenizando minha querida amiga Joicinha, o pessoal lá da Barra Mansa também, que ouve
1: fazer
0: o café.
1: Onda no café.
0: Participam aqui comigo.
1: Ô, coração, tô no rádio, viu, coração?
0: Mandando os parabéns, mais um ano de vida.
1: Tô coração.
0: Muito sucesso,
1: coração.
0: Saúde.
1: Ô, coração.
0: E bênçãos.
1: Eu tô aqui no rádio, viu, coração? Bom dia. Tá? Para de fazer onda.
0: Você vai ficar você e a coração
1: o
0: mesmo.
1: O bolo.
0: No fim, você e a coração.
1: Eu e a coração. Tá bom demais, eu e você, coração. Porque eu sei que a senhora vai pro grande elenco, vai trabalhar de graça, fazer um estágio lá. 10:27. Olha só.
0: Ouvindo vocês, dando risada e costurando.
1: Oh, quem?
0: Zilda e João
1: Zilda.
0: Reina.
1: Ô, Zilda, tá costurando aqui, tá costurando, tá ouvindo a gente. Olha só a risada da jornalista.
0: Morrendo de inveja, isso. Que eu sou convidada para os eventos sociais.
1: Sim, sim.
0: Aniversários infantis.
1: Aniversários
0: e
1: infantis.
0: Não chega nenhum convite.
1: Eventos sociais.
0: Este nobre locutor. E depois eu chego aqui e só conto, né? Isso. O sabor do bolo.
1: Conta que foi pra lá, foi pra cá. Isso. Foi pra lá, foi pra cá no fim de semana. Viu, dona Neuza do condomínio? Foi pra lá, foi pra cá. Deixa ele, vai, dona Neuza, deixa ele. Depois fica reclamando que enfim, fica reclamando.
0: É, enfim.
1: E fica reclamando. Vamos falar aqui da... Fica reclamando. Vamos falar agora do... Olha, gente, ó. Terminou a novela a Três Graças e fez muito sucesso o Ferretti, né? O ator Murilo Benício. Aliás, um excelente ator, o Murilo Benício, hein, gente? Murilo Benício e Cíntia Chagas vivia a fé com um ator famoso, hein? Ó, de férias da TV, após interpretar o Ferretti em Três Graças, o Murilo Benício tem 54 anos, ele foi fotografado no fim de semana, indo ao teatro no Rio, com Cíntia Chagas, de 43. Os registros feitos

0: nacional, hein, gente? É, além de influenciadora, ela também é educadora e escritora. Muito bem, então, uma fera aí do ator Murilo Benício e Cíntia Chagas, aliás, muito bonita, por sinal, em 10 horas e 29 minutos. Vamos falar da Deborah, Alessandra?
1: Vamos falar da Deborah. Já prepara uma música, porque tem sorteio hoje. Segunda-feira tem sorteio do Chapadão, que vai se apresentar sabadão, meu Deus, por que no senhora... Premier.
0: A senhora não falou no comecinho do programa?
1: Porque estava programado para as 10h30 eu dar essa notícia, este sorteio, que vai acontecer durante toda a semana.
0: Programou?
1: Ô, dona. Porque aqui tem gerência.
0: Ô, dona Nilza do condomínio. 10 horas e 30 minutos. Hoje eu tô pegando no pé da dona Nilza.

0: Repita, quantos convites?
1: 2 convites por dia para você curtir essa grande festa. 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Esse sucesso, com certeza, o Chapadão vai tocar.
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0: 10h31, deixe aí no zap da canal o seu nome com a Deborou no ar, Alessandra.
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1: 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Adorei, hein, Deborou? Você arrasou.
0: Muito bom, é muito isso linda. Aí. Deborou. Tá uma meninona, né? 10h32. Olha, a Antônia tá ouvindo a gente.
1: Aliás, vamos exaltar a Deborou, que foi pro casamento sábado, mas acordou sábado 4 horas para ir pra academia.
0: Claro.
1: Sabadão, Deborou.
0: Olha a energia da Deborou. Olha a energia da Deborou. 10h33. É incrivelmente incrível quem tem essa energia.
1: Sim.
0: Incrivelmente incrível.
1: Que Deus lhe proteja da nossa inveja, viu, Deborou? A gente queria também ter esse ânimo. Isso. Às 4 da manhã num sábado.
0: Exatamente.
1: Paulo Silva, bom dia, Paulo Sérgio. Ingressos, claro, para o Chapadão que tem apresentação no sábado no Premier. Manda o seu nome completo para concorrer o nome na lista. Quem mais aqui? Bom dia, Cidinha Rocha, ouvinte do meu amigo desde quando trabalhava na Rádio Imperial. Vixe, faz tempo.
0: É que acabou,
1: então, hein?
0: 10h33.
1: Ele veio há 45 anos do rádio. De lá.
0: Uma pena.
1: Do outro século.
0: Uma pena, Alexa.
1: Uma
0: 10
1: pena.
0: Horas, 10 horas e 34 minutos. Ninguém me ofereceu. 10 horas e.
1: Ah, tá. Então teve um ruído. Né?
0: Alô, Antônia. Alô, Antônia. Bom dia, Antônia.
1: Bom dia, Aline. Gostaria de participar do sorteio.
0: Alô, Cidinha Rocha.
1: Tá participando já. A melhor banda.
0: Abafa, Cidinha.

0: Abafa.
1: Eles não, eles... Tá vendo, Cidinha?
0: É brincadeira.
1: Ele poderia estar lá.
0: O coração, tô aqui, viu? Mas tô
1: mas
0: aqui.
1: Mas ele tá aqui.
0: Mas tô aqui, coração. Eles não...
1: Em breve ele vai abrir uma dele.
0: Eu vou. Vamos falar do que agora? Vai.
1: Do grande elenco.
0: Por isso que a senhora
1: eu
0: vai.
1: No seu elenco?
0: A senhora tá no grande elenco, a senhora vai lá, vai estagiar no grande elenco.
1: Eu
0: vai,
1: espero
0: de
1: que
0: graça,
1: sim,
0: se quiser. De graça, se quiser.
1: Espero que eu seja isso. A sua primeira contratação.
0: Isso, mas de graça.
1: Não aceito
0: vai
1: menos trabalha, que isso.
0: Vai trabalhar de graça pro grande elenco.
1: A melhor vamos banda, lá. Quem tá falando é a Aline de Assis, que vai pro Chapadão no sábado, no Premiere. A Tonha também. Antônia aqui com a gente. Vanice, bom dia, feliz aniversário pra filha. Já mandei um beijão pra ela, Vanice. A Joyce que tá recebendo agora os parabéns da mãe, dos irmãos Jéssica, Gabriel, Guilherme e Gabriele e de toda a família.
0: Agradecendo ao sucesso da nossa coach do amor, Alessandra. Eu preciso falar e enfatizar essa frase, porque é uma criação minha aqui no programa. Coach do amor, nossa queridíssima Cid.
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1: Sextou.
0: Olha o clima da sexta-feira, 10 horas e...
1: Abertura da Copa é na quinta.
0: Abertura
1: na sexta-feira tem Dia dos Namorados.
0: Dia dos Namorados.
1: E no sábado tem o primeiro jogo do Brasil. No torneio mundial.
0: Tá tudo bem, tá tudo ótimo,
1: vai
0: graças
1: ser um fim
0: a Deus.
1: De semana.
0: Vai ser um fim de semana super legal. É dia 12, Dia dos Namorados, abertura da Copa e depois Jogo do Brasil no sábado. E a Cid vem com tudo, nossa coach do amor, Alessandra. 10 horas e 36, unindo os corações. Nossa coach do amor. 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
0: 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Lá para Sônia Gazola, ouvindo a gente, obrigado pela sua companhia, viu? 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
0: 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E do, agora para finalizar, tem mais alguma coisa, Alessandra?
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0: Ou tem já o Serve, calma aí que eu vou preparar a música às 10 horas e já 10 horas e 40. Como a hora tá voando aqui, olha, em nome do Jaú Serve, sexta-feira tem mais um sorteio, não é?
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0: 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Bom, chegamos ao fim do café, da hora do café de hoje, e com a música do Roberto aqui para terminar, e amanhã um novo encontro, é isso? Bom começo de semana.
1: Boa semana para todos nós, quem está aqui, Conceição, Sônia Gazola, Leonides, participaram também sobre o sorteio do Chapadão, daqui a pouco tem os ganhadores, Gisele Zacaide, Beatriz Oliveira, ligou aqui na Canal 1 e está participando, daqui a pouco tem os dois contemplados com o convite pro Chapadão, que se apresenta no sábado no Premier Hall.

0: essa mulher.
1: Muito bem, é o Papo de Esquina do Roberto, gente, 10h48. Vou falar aqui os ganhadores do sorteio do Chapadão de hoje. Aline de Assis, alô Aline de Assis, ganhou convite, e também o Paulo Sérgio da Silva. Paulo Sérgio da Silva ganhou convite do Chapadão.
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1: Agora 10h52.
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0: música do Kleber e Cauã, Mil Adjetivos, mandando aqui para Joyce Oliveira pelo aniversário, mamãe Vanice, irmãos Jéssica, Gabriel, Guilherme, Gabriele, todo mundo oferecendo. 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

0: pra vocês, Maiara e Maraíza, quem sente saudade, sou eu, 1118.
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2: 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Olha, no dia 7 de junho, no próximo dia 7 de junho, o bairro da Vila Alice será palco de uma grande demonstração de fé, tradição e alegria com a grandiosa festa em louvor ao padroeiro São Sebastião, gente. A programação começa às 10 da manhã com a procissão, seguida da Santa Missa Sertaneja. Depois, ao meio-dia, acontece o sensacional leilão do gado, além da tradicional quermesse com deliciosos churrascos e também assados, preparados com muito carinho para receber todos os visitantes. Olha, para deixar a festa ainda mais animada, grande show com o Carlinhos Santos. Toda a festa está sendo realizada e organizada pela comunidade do bairro da Vila Alice, viu? Com o apoio da Prefeitura Municipal de Itápolis. Participe, leve sua família e vá viver um dia de fé, de confraternização no bairro da Vila Alice, na tradicional festa em louvor a São Sebastião da Vila Alice, que acontece no próximo dia 7 de junho.
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2: O Valdinê tá na sintonia, né, Valdinê?

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1: Alusão lá pra Maria Tasso, sempre ligada na programação da Canal, né, Maria Tasso? Bom almoço. Ó, quem faturou convites do Chapadão? Aline de Assis e o Paulo Sérgio da Silva. É nominalista, amanhã tem mais convites, tá bom? Segunda edição do canal Um e Notícia, bem-vindo aí nesta manhã de segunda-feira, 25 de maio. Obrigado pela sua companhia. Bom começo de semana. Nos encontramos amanhã, mas tem Zé Neto e Cristiano para terminar. Música.

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8: Agora são 11 horas e 33 minutos, uma ótima segunda-feira para você, nesse 25 de maio, dia da costureira, do massagista, do trabalhador rural. A esses profissionais, nosso abraço, nosso bom dia. Hoje também dia nacional da adoção, dia da indústria. Hora da gente conferir, primeira informação, repórter da cidade, José Lucente.
9: A Guarda Civil Municipal da cidade de Matão realizou um atendimento ágil após um grave acidente de trânsito. A viatura estava em patrulhamento preventivo pelo bairro Vila Verde, quando os agentes avistaram aí um carro capotado. Ao chegarem, os guardas municipais encontraram o condutor já fora do veículo e os agentes realizaram então o primeiro contato para avaliar o estado de saúde da vítima e oferecer atendimento médico. Mas o motorista informou que não havia sofrido lesões graves e recusou aí o acionamento de socorro. Para garantir que não houvesse mais ninguém em risco, a equipe realizou uma varredura minuciosa no automóvel, confirmando que o condutor viajava sozinho. Segundo o relato do motorista, ele trafegava pela avenida quando foi surpreendido por um ciclista que atravessava a rua. Para evitar o atropelamento, o condutor realizou uma manobra brusca, colidindo contra um poste e, na sequência, capotando o veículo. O motorista recebeu todas as orientações necessárias dos agentes sobre como proceder em relação aos trâmites dessa ocorrência. Como a gente já informou, ele não sofreu ferimentos graves. É você, Edson.
8: Agora 11:34, manchete do portal Metrópolis diz que 6 empreendimentos imobiliários em São Paulo unem os 2 maiores escândalos recentes da corrupção no país. Eles são sociedades entre a Novonor, Novo

0: homem que a Odebrecht escolheu para limpar sua imagem depois de ser pivô da Lava Jato e fundos atribuídos a Daniel Vorcaro. Ou seja, para surpresa de ninguém, Odebrecht e Vorcaro são sócios na venda de 577 apartamentos em São Paulo. Nesse país dos corruptos, dos bandidos, nada de novo no fronte. Alessandra Cazon, pois não?
1: Uma carga de mercadorias furtadas em uma loja na região também foi recuperada pela Polícia Militar durante o fim de semana. Dois suspeitos foram presos por receptação. De acordo com as informações, as equipes do Batalhão de Ações Especiais da Polícia receberam uma denúncia anônima informando que os produtos estariam em um imóvel. E ao chegarem neste endereço indicado, os policiais visualizaram vários pares de sandálias compatíveis com os itens levados dentro desta residência. Ao entrarem no local, as equipes encontraram outros produtos furtados. Durante as buscas, dois suspeitos foram localizados no segundo andar deste imóvel. A dupla foi levada à central da Polícia Judiciária e presa em flagrante pelo crime de receptação, e agora essa dupla permanece à disposição da justiça. Além das sandálias, uma moto e dois celulares foram apreendidos para auxiliar nas investigações. A carga foi recolhida pela proprietária do estabelecimento furtado.
0: São 11 horas e 36 minutos. Vamos para Araraquara com o repórter rodoviário JB contar as histórias das estradas da nossa região. É contigo, Jota.
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3: Muito bom dia, amigos da Canal 1 de Itaquaritinga, da região. Bom dia, Edson Cândido.
4: Bom dia, JB.
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5: Liga, Lácio!
3: Araraquara, segunda-feira, 25 de maio de 2026. Lua crescente regular para pesca.
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3: Madrugada com chuva e cabeúda em pontos isolados sobre o estado de São Paulo. Aqui na Fonte Luminosa, na Grande Morada do Sol, em Araraquara, temperatura mínima de 17, máxima de 26 graus.
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3: Amigo motorista, só existem dois dias no ano que nada pode ser feito. Aumente o volume do papagaio e preste atenção. Um se chama ontem e o outro se chama amanhã. Portanto, hoje é o dia certo para amar, acreditar, fazer e principalmente viver. Ao assumir o volante, seja motorista, seja responsável. Fique vivo nas estradas.
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3: Por volta das 4 horas da madrugada do último sabadão, o soldado da Polícia Militar Paulista, Cauã Henrique Valério, de 22 anos, que estava na corporação havia 2 anos, morador na simpática cidade de São Carlos, porém trabalhava no batalhão de trânsito lá na capital paulista. No seu dia de folga, ninguém é de ferro, ele passeava pelo interior. Eu também trabalhei 10 anos na capital paulista, de 76 a 86. No dia de folga, eu pegava meu chevetinho ano 74 e vazava pro matinho, vazava pro interior. Ninguém aguenta aquela selva de pedras.
7: Tá doido.
3: O soldado Cauã conduzia um automóvel modelo Gol na cor preta de São Carlos. No banco do passageiro viajava o amigo dele, o David Lima Araújo, de 24 anos. O veículo transitava pela SP-318, rodovia Engenheiro Tales de Lorena Peixoto Júnior. Pista simples, reta, tempo bom. Ele seguia pela pista sul, sentido Ribeirão Preto a São Carlos. Quando chegou no quilômetro 237, mais 121 metros em São Carlos, por não manter distância regulamentar.
4: E a minha tá louca da cabeça lá.
3: Se arrebentou na traseira do caminhão Volvo na cor branca, caminhão baú de São Carlos, conduzido por um motorista de 45 anos. Com a violência da pancada, pense numa paulada, uma cacetada. O Gol entrou debaixo da carroceria do caminhão e ficou destruído. Eu vi a fotografia. O soldado e o amigo sofreram ferimentos graves, não resistiram e morreram no local do acidente. No quilômetro 237 da rodovia Engenheiro Tales de Lorena Peixoto Júnior, mais duas cruzes irão simbolizar o passado. O Rabecão transportou os corpos ao Instituto Médico Legal, em São Carlos. O policiamento, a concessionária, bombeiros, SAMU e os peritos atenderam a ocorrência e prestaram às vítimas fatais suas últimas continências. 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
8: JB, qual é a frase de para-choque para esta segunda-feira?
3: Zezé, o câncer da corrupção é o que mais mata na saúde do Brasil.
9: Não, barbaridade!
10: Falou.
3: Obrigado pela audiência. Boa semana pra você.
11: Obrigado. Tchau, tchau. Um abraço.
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3: Amigo motorista, tenha uma excelente viagem pelas veias e carpetes viários deste imenso Brasil.
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0: Agora são 11 horas e 46 minutos. 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
1: Edson, olha que fatalidade, viu? Na última sexta-feira, o Corpo de Bombeiros aqui de Itacoaritinga atendeu a um chamado de um acidente na vicinal que faz a ligação Cândido Rodrigues à SP-310, que é a rodovia Washington Luiz. Conforme a gente está mostrando as fotos aí, Edson, um caminhão seguia pela vicinal, um carro ultrapassou por ele e, chegando em um trevo de acesso, a motorista desse carro, Elisandra Regina de Souza, de 50 anos de idade, repentinamente ela voltou na pista e aí foi atingida em cheio por esse caminhão. O Corpo de Bombeiros foi chamado para fazer o atendimento ao socorro da vítima, mas infelizmente a Elisandra Regina de Souza, de 50 anos de idade, ela não resistiu e acabou morrendo, Edson. Esse acidente aconteceu na última sexta-feira. As imagens mostram aí, né, que ela cruzou a frente do caminhão e, segundo o motorista João Francisco Piquete, ele não teve oportunidade de frear, né? Ela estava na rodovia, o carro ultrapassou por ele e logo à frente ela entrou na frente do caminhão, provocando esse acidente. Ele foi registrado, a mulher foi socorrida, né? O corpo foi socorrido, mas infelizmente ela não resistiu aos ferimentos e acabou falecendo, conforme a gente está mostrando aí essas fotos. Não temos aí a localidade dessa mulher, onde que ela mora, né, Edson? O Corpo de Bombeiros tem a documentação, diz que é de Viradouro, mas a gente não tem aí uma informação concreta. Mas o fato foi esse, viu? Um acidente envolvendo esse veículo e um caminhão na vicinal que faz a ligação Cândido Rodrigues à SP-310, que é a rodovia Washington Luiz, na sexta-feira, e houve então essa batida forte, né? Já que ela cruzou a frente do caminhão, de acordo com o motorista João Francisco Piquete, não houve tempo de frear. É você, Edson.
0: A gente não estava lá para verificar, mas dá a impressão de que ela ultrapassa o bitrem. É um Corsa, né? Um Corsinha que ultrapassa um bitrem. E depois dá a impressão de que ela entra na frente do veículo, do caminhão, e talvez perca um pouco da noção e sai para o acostamento à direita. Não tem acostamento, né? Aí, ao retornar, ela perde e fica na frente do veículo e é atingida, né? No lado dela, bateu na porta do acidente, ela bate na porta dela um caminhão contra um Corsa, lamentavelmente, esse acidente aí, né? Agora, o Nelson, lá da Secap, ele tá pé da vida, né? Tá revoltado, tá aqui na casa da Canal, tem lá os seus animaizinhos, um gatinho, né, Nelson? Tem seu gatinho, né? Mas, segundo ele, uma coisa que não é nova, né? Infelizmente não é nova, né? Diz que estão jogando veneno para matar os animaizinhos ou colocando. Tem gente que fala, às vezes é veneno. Quando não, animais de grande porte, cachorro, para fazer isso, é isso, Nelson? Bom dia.
2: Bom dia, Zé. É isso daí mesmo. Tem uma gatinha lá em casa, lá. Eu sou morador da Secap. E tem um morador do Sobral ali que toda vez, esse tempo atrás, estava pandemia de negócio de matar gato, que eram os três cachorros. É uma, dois amarelos e um preto. E a gatinha estava, infelizmente, dormindo lá fora. Acho que eles passou na hora e matou a gatinha. E é os mesmos cachorros do Sobral.
0: São três?
2: Três.
0: Tinha parado. É de um morador ou é morador
2: não,
0: de rua?
2: De um morador. Ele sabe que o cachorro dele mata, então eles pegam e soltam o cachorro.
0: Grande
2: porte.
0: Então, porque eu recebi um profissional semana passada em casa, lá do Santo Antônio, dizendo que lá no Santo Antônio também tem um morador de rua que tem três cachorros também de porte, grande, médio e grande porte. E entre eles um pitbull, que inclusive entrou na casa dele, pegou o gatinho pela cabeça e arrancou a cabeça do gato. Isso, se sucede, seria lá no Santo Antônio. Agora o seu
2: é no CECAP,
0: na Rua 9, onde aconteceu isso. Três cachorros de grande porte, soltos na rua
2: e sai caçando gato. Já vem do Sobral correndo ali, já vem caçando gato. Até o Fernandinho, o vereador lá, que foi lá e me chamou. Apertou o interfone lá e
0: estava
2: com a gatinha morta dentro do saco plástico.
0: Meu Deus do céu.
2: Tudo estraçalhada com os cachorros,
0: Eu fico imaginando, ele está aqui chocado, triste, porque hoje o animal faz parte da família, como se fosse um filho, seja um gato, seja um cachorro, né? Periquito, né? Esses animaizinhos hoje fazem parte da família.
2: Há anos que a gente tem ela, há anos. E ela é mansinha, castrada, tudo, trata certinho dela. Entendeu?
0: Olha, então fica aí. Alguém tem que tomar uma providência. Bom, nesse Brasil aqui, você acha que eles vão tomar? Eles não estão indo atrás de bandido, você acha que vai atrás de cachorro, né? Esse Brasilzão tá uma coisa bastante difícil, bastante difícil. Mas quem sabe, né? Quem sabe alguém possa tomar uma providência? Porque lei tem, mas lei fica no papel. Cachorro de grande porte, para sair na rua, tem que estar com a focinheira, né? E com a guia, tem a guia, o cidadão tem que estar com a guia e o cachorro com a focinheira. Mas alguém segue a lei? Ninguém está nem aí. E acontece alguma coisa? Não acontece nada, né? Quando pegarem, talvez, um cachorro ou um gato de alguma autoridade, aí quem sabe eles mudam, né? E começa a dar, porque enquanto é meu gato, enquanto é seu gato, viu, Nelson? Ninguém vai tomar providência, ninguém, infelizmente, não vai tomar providência. Vai ficar o dito pelo não dito, viu? Infelizmente, nós estamos jogados às traças, salve-se quem puder. Onde que é o cachorro? Como é que chamava a gatinha?
2: A nossa gatinha chamava ela de Cristal.
0: Olha aí, Cristal.
2: Cristal,
0: né?
2: Uma rajadinha da barriga branca.
0: Olha aí.
2: Aí, umas 11 horas da noite, apertando o interfone, era o Fernandinho, a vizinha, já com ela morta. Mas nas câmeras da rua dá pra ver à noite, tardezinha, dá pra puxar, dá pra ver.
0: Que coisa de louco.
2: Trabalhando agora.
0: Meus sentimentos, viu, querido? Trabalhador vem aqui, né, revoltado com essa situação, e eu creio quantas e quantas pessoas já vai aparecer no zap, já vai aparecer no Face aí, de que. Olha aqui, já, ó. Boa tarde, Edson. Falando em cachorro, o meu foi atacado em frente à minha casa. Olha lá, a imagem que eu estou colocando, viu, maestro? Eu estou colocando aí no Face, no programa, para você colocar. Olha a imagem do cachorro dele. Olha como é que ficou ali. Na frente da casa dele. Olha lá. Atacou, coitadinho. Olha lá. Olha como é que ficou o coitadinho do animal. Na frente da casa dele, né? Quem está falando é a Tatiane. A Tatiane. Edson, falando em cachorro, o meu foi atacado aqui no Vale do Sol. Foi no Vale do Sol, né? A Neia Fernandes está dizendo que esses cachorros rasgam tudo, sem falar de sujeira que eles fazem nos nossos lixos todos os dias e avançam muito nas pessoas. Mas minha querida Neia Fernandes, minha querida Tatiane, salve-se quem puder. Ninguém, absolutamente ninguém vai fazer nada por vocês. Vamos continuar pagando os nossos impostos como tontos pagadores de impostos, sem receber nada em troca. Obrigado, viu, Nelson? Obrigado, viu, querido? Nossos obrigado, sentimentos, viu? Aí, porque eu sei, lá em casa, Lá em casa o Joaquim manda mais do que... Mas eu, 300 vezes mais que eu. O Joaquim que eu falo é um Yorkshire pequenininho. Tem... Ai, já é duro, né? É duro, né? Ai. A Tatiane diz que o tutor do cachorro tem 14 BOs. Mas BO, boletim de ocorrência, é papel. Papel você pega, amassa e joga no lixo. Boletim de ocorrência não vira nada. Absolutamente nada, minha querida Tatiane. A não ser que você faça uma representação, né? Então você fez o boletim de ocorrência... E depois você tem que fazer uma representação. Passado uma semana lá, você tem que fazer uma representação. Porque senão, é mais um papel que vai lá pro fundo da gaveta. 11h57, Zé Lucente, me ajuda aí.
3: A Polícia Civil da cidade de Monte Alto esclareceu em poucos dias dois furtos qualificados que foram registrados na cidade e identificou o mesmo autor como responsável pelos crimes. Os casos ocorreram com apenas 4 dias de diferença e envolveram invasão de imóveis e furto de notebooks, o que evidenciou a reiteração criminosa, levando-lhe o pedido de prisão preventiva do investigado. Diante da sequência de crimes praticados em curto intervalo de tempo, além da existência de outros registros envolvendo o acusado, o delegado responsável pediu a prisão preventiva do suspeito. Ele foi capturado e agora está à disposição da justiça. É você, Edson.
0: A Globo e a Band recebem uma grana alta para fazer uma propaganda positiva da China, assim como o UOL, né, e boa parte do consórcio de imprensa. Aí vem o Nando, um influencer que mora lá, chuta o pau da barraca e mostra uma outra realidade do grande país.
4: A China opera delegacias de polícias secretas dentro do território brasileiro. Sem autorização, sem conhecimento do governo e pode literalmente ter uma na tua cidade agora mesmo. Meu nome é Nando, eu tenho 22 anos e eu moro aqui na China. E é isso mesmo que você ouviu e não é teoria da conspiração. Até o FBI já confirmou. Em 2022, a ONG Safeguard Defenders descobriu que a China multou pelo menos 102 delegacias de polícia clandestinas em 53 países. E sabe como que eles descobriram? É porque a própria mídia estatal chinesa se gabou. Eles publicaram matérias comemorando a inauguração e acharam que ninguém ia ler. Mas as pessoas descobriram e o Brasil está na lista. Essas delegacias escondidas funcionam dentro de restaurantes chineses, associações comerciais e escritórios comuns. E você pode literalmente estar passando na frente de uma dessa todo santo dia sem perceber. Por fora aparece um restaurante. Por dentro, agentes do governo chinês caçando pessoas. Eles chamam de Fox Hunt, Skynet, são programas oficiais de caça do governo chinês. Entre 2014 e 2023, mais de 12 mil chineses foram forçados a voltar para a China de mais de 120 países. A própria mídia estatal chinesa admitiu 230 mil persuadidos a voltar entre 2021 e 2022. E a maioria deles não cometeram crimes. Eles literalmente foram obrigados a voltar. Aí você me pergunta, como é que funciona isso? Eles localizam o alvo, ameaçam a família que ficou na China. Se não funcionar, eles vão pessoalmente até a pessoa e pressionam. Se mesmo assim não funcionar, eles sequestram o chinês em território estrangeiro, sem autorização e sem avisar ninguém. E o mundo já começou a reagir. A Holanda mandou fechar, a Irlanda mandou fechar e o Canadá investigou 5 no território. Nos Estados Unidos abriram processo criminal e na Nigéria, jornalistas que tentaram investigar foram ameaçados. No total, 14 governos abriram investigação. Aí você me pergunta, e o Brasil? O Brasil não está entre eles. Nenhuma resposta, nenhuma investigação e nenhuma nota. O governo brasileiro escondeu completamente do povo brasileiro e fez silêncio total. A polícia de um governo estrangeiro operando dentro do teu país, sequestrando pessoas dentro do teu território e o governo escolheu ficar calado. E por quê? Bom, o porquê é muito simples. A China tem 73 bilhões investidos no Brasil. Então, entre a soberania brasileira e o dinheiro chinês, a escolha já foi feita sem perguntar para o povo. Compartilha com seu amigo se você não sabia dessa curiosidade e siga. Meu nome é Nando, eu vou te mostrar a verdadeira China.
0: Esse é um influencer, né, brasileiro, mora na China e mostra uma outra realidade daquilo que você acompanha religiosamente no consórcio brasileiro corrompido de imprensa. Olha, muita gente aqui, né, mandando mais, né, denúncias com relação. Diz que um outro, tem um caso aqui de um cidadão que tem 30 BOs, 30 boletins de ocorrência, mas não vale nada, não adianta, não vale nada. Aí a Rose Campanha, Edson, será que eu estou enganado, mas você não falou hoje pela manhã, na primeira edição do Junho Azul, sim, de proteção, mas mais um projeto que vai ficar maravilhoso no papel. Aliás, põe um quadro, né, põe na parede ali e fico olhando para aquele lado. E realidade, infelizmente, nada, né? São 12 horas e 2 minutinhos, meio-dia e 2, Alessandra Cazon, central de redação, pois não?
5: Uma ocorrência de falsificação de dinheiro terminou com a prisão em flagrante de um homem na tarde do último sábado na área central de Itápolis. De acordo com as informações policiais, durante um patrulhamento pela Avenida Francisco Porto, as equipes visualizaram três indivíduos já conhecidos nos meios policiais por envolvimento em ocorrências de furto. Ao notar a aproximação da viatura, um dos abordados, que segurava algumas cédulas nas mãos, guardou rapidamente o material no bolso, essa atitude que levantou a suspeita e motivou a abordagem. Durante a busca pessoal, os policiais localizaram no bolso da blusa do suspeito 11 notas falsas de R$20, que totalizaram R$220. Segundo o registro policial, a falsificação das cédulas era visível. Quando questionado sobre a origem do dinheiro, o homem relatou que adquiriu essas notas fora da cidade pelo valor de R$100 e que pretendia utilizá-las no comércio local. Diante dos fatos, a ocorrência foi encaminhada para a sede da Polícia Federal de São José do Rio Preto. E após análise da situação, o delegado determinou o flagrante da prisão, tratando-se do crime de introduzir o dinheiro falso em circulação. As cédulas foram apreendidas mediante auto de exibição e apreensão, e esse indivíduo permaneceu preso e agora aguarda a realização de audiência de custódia.
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1: 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Zelo Sente.
2: O Centro de Referência de Assistência Social, o CRAS, de Cândido Rodrigues, promoveu uma palestra voltada à prevenção da exploração sexual infantil de crianças e adolescentes. A atividade reuniu moradores e representantes da comunidade em uma ação de conscientização sobre um dos temas mais sensíveis da área de proteção social. A iniciativa teve como principal objetivo alertar a população sobre a necessidade de vigilância, orientação e fortalecimento de políticas de proteção à infância e à adolescência. Durante o encontro foram abordados temas relacionados aos direitos das crianças e adolescentes, aos sinais de violência e à importância da denúncia em casos de suspeita de abuso ou exploração sexual. É você, Edson.
1: Olha, ser cristão no nosso Brasil está ficando difícil, né? Você não pode mais, depende se vai usar a Bíblia, depende do que você fala da Bíblia, pode ter problema, né? Aquelas minorias, lembra aquelas minorias? Sim, aquele pessoalzinho lá? É, o Frei Gilson já está sofrendo aí algumas consequências, né? Agora, ser cristão no Mali é um pouco mais difícil. Põe na tela, maestro.
3: Eu estou em Bamako, a capital do Mali. O Mali é um país da África Ocidental, é um país extremamente pobre, tem um dos piores IDHs do mundo e é um país onde você tem diversos ataques da Al-Qaeda, do Estado Islâmico. Agora, recentemente, o ministro da Defesa foi morto pelo Estado Islâmico há algumas semanas. Hoje é dia 24 de maio, hoje é domingo. E eu estou dizendo tudo isso porque, apesar de todas essas dificuldades, dessa pobreza que você tem aqui em todo o Mali, é tão interessante que nesse domingo eles estão adorando ao Senhor. E eu estou dizendo tudo isso porque a adoração, ela não faz parte da vida cristã. A adoração, ela é a vida cristã. E é isso que a gente aprende aqui no Mali. Apesar de todas essas dificuldades, você tem uma ideia, 95% da população aqui, ela é muçulmana. Então, você tem que ser um testemunho muito forte para você ser um cristão. E aqui eles estão terminando um culto agora, trazendo os novos convertidos que aceitaram ao Senhor Jesus. Então, é impressionante aqui. É aquilo que a gente aprende lá em 1 Coríntios 15, 50. Por isso, meus amados irmãos, sede firmes, inabaláveis e sede sempre abundantes na obra do Senhor. É isso que a gente encontra aqui no Mali, nesse domingo. Irmãos e irmãs, abundantes na obra do Senhor, apesar de todas as dificuldades. Deus abençoe a igreja no Mali.
1: Amém. Esse é o testemunho do ex-ministro da Agricultura, Antônio Cabreira, lá no Mali. Renan Inácio, Pamela Domingues, alô, William Manuel, um abraço para o Valdir Santana, quem mais passou? Marina Silva, Cidinha Chaves, William Xavier, Leia e Walter Dutra. A Leia está mandando um abraço no filho Júlio César Silva Dutra, tá aniversariando hoje. Alô, Júlio César, papai, mamãe, toda a família abraçando Júlio César Silva Dutra. Alessandra.
4: A Polícia Militar prendeu 3 pessoas na manhã de ontem em Dobrada por envolvimento em furto e receptação de dormentes da linha férrea pertencente à empresa Rumo. A ocorrência foi registrada em um cruzamento quando a polícia foi acionada após denúncia de furto de dormentes. No local, os policiais interceptaram um caminhão transportando 76 unidades do material. De acordo com a corporação, um dos envolvidos confessou ter vendido este material por R$20 cada unidade para os demais envolvidos, afirmando saber que o material pertencia à empresa Rumo. Já o segundo acusado alegou não ter conhecimento da origem ilícita desses materiais. E o motorista do caminhão informou apenas que realizaria o frete da carga. Durante a abordagem, os policiais também localizaram R$ 1.320 em dinheiro, valor que, segundo o autor, seria referente à venda do material. A ocorrência foi apresentada na delegacia de polícia, onde o delegado ratificou a voz de prisão pelos crimes de furto qualificado e receptação para estes envolvidos.
1: Graças ao desgoverno brasileiro, a gula do taxade e tantos impostos, muitas empresas brasileiras estão se instalando no Paraguai. A nossa Macimóveis é uma delas, né, tá com um braço lá no Paraguai. A Lupo, mais recentemente aqui na nossa região, lá de Araraquara, aliás, a dona da Lupo, num recente, acho que foi ontem, né, ela numa solenidade lá no Paraguai, agradecendo ao país vizinho. Ainda bem que tem o Paraguai.
0: Bem que existe o Paraguai, né?
5: Por sorte existe o Paraguai, correto. Liliana Alin, que já inverteu. Ella é dueña da marca Lupo, uma marca de mais de 100 anos em Brasil.
0: 105!
5: 105 anos em Brasil, marca líder em lo que é medias, ropa interior, ropa de gimnasia, outros tipos. E hoje está fabricando em Paraguai, já hace um pouquinho menos de um ano. Con mucho éxito, y quería agradecerte, Liliana, por la confianza, y quería que nos comentes un poquito también de tu experiencia de haber desembarcado en otro país.
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5: 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Você pode dizer cuñá guapa?
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5: 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Así que muchas gracias, Liliana, y a disposición.
1: Ainda bem que tem o Paraguai, está dizendo aí a dona da Lupo. Onde vamos parar? Meio-dia e 12, meio-dia e 15 já. Segundo porco a Paraguai, vai ser dia 7 de junho no Lions Club, aqui em Taquaritinga, R$90. O convite, crianças até 10 anos não pagam. Toda a renda será revertida para os projetos sociais da loja maçônica Fênix. Inclusive, a campanha do cobertor, né, que é realizada até o próximo dia 10. Colabore e traga a sua doação aqui na Casa da Canal. Você pode levar também lá no Reina Informática. Você pode levar também lá no Panosso Materiais para Construção. Pode trazer aqui na Casa da Canal, pode levar também na Florifesta e no escritório paroquial da paróquia de Santa Luzia. Participe da campanha do agasalho. Quando a solidariedade entra em ação, o frio perde força e o coração da gente fica muito mais aquecido. 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
4: Nesta segunda-feira, o prazo para inscrição do vestibulinho da ETEC para o segundo semestre. Há oportunidades em cursos de alimentos, desenvolvimento de sistemas, enfermagem, farmácia e recursos humanos. São 200 vagas oferecidas para o segundo semestre. Cursos profissionalizantes totalmente gratuitos. A prova será aplicada no dia 21 de junho e as inscrições seguem somente através do site vestibulinho.etec.sp.gov.br.
1: Zé Lucente aqui para o Anderson Veríssimo, Adriana Arioli, Érica Santos, ela está pedindo aqui uma geladeira para uma amiga. Se você tiver, liga aqui na casa da Canal, Zé Lucente.
6: É, só está acontecendo agora aqui na Câmara Municipal de Taquaritinga uma sessão extraordinária onde os vereadores vão poder apreciar e votar aí dois projetos, né? Uma linha de crédito no valor de R$590 mil e R$180 mil será destinado aí à creche do Jardim Maria Luísa 2. E também nós temos um projeto do SAET, né? Que pode entrar naquele programa Desenvolve São Paulo, o SAET pedindo aí 5 milhões, né, para fazer esse projeto aí de recuperação de alguns locais aí de água no município. E 5 milhões vai ser utilizado nesse projeto que está sendo elaborado aí pelo superintendente do SAET. Conversando com ele, ele acredita que a votação poderá ser positiva para o SAET, visto que os argumentos que ele está apresentando ou apresentou aos vereadores, né, trata de melhorar aí o sistema de água em Taquaritinga. Esse Desenvolve São Paulo, Edson, o dinheiro não vem nem para a prefeitura e nem mesmo para o SAET, né? É um projeto que é apresentado lá em São Paulo, na secretaria, e o dinheiro de lá é feito aí o repasse de acordo que as obras foram encaminhando, né? Dentro das obras caminhando aqui em Taquaritinga. Então, o superintendente acredita que poderá sair daqui com um resultado positivo para que ele possa dar continuidade e poder buscar esses 5 milhões junto ao Desenvolve São Paulo. E a gente vai continuar aqui, Edson, acompanhando e tendo aí outras informações dessa reunião que está acontecendo nesse momento aqui na Câmara Municipal. É você, Edson.
1: O Bruno está lembrando aqui que o Flamenguinho jogou sábado na cidade de Tapinas contra o Grêmio e mais uma vitória do Flamenguinho, goleada 6-2, 2 do Pereira, um do Renan, Riquelme, Otávio e Davi fizeram os gols do Flamenguinho. Alô, DJ Carlão, Liomar, Biela tá dizendo que o Brasil é o quintal da China. Destaque final, Zé Lucente.
6: Olha, Edson, eu vou deixar meu destaque final aqui com a reunião da Câmara Municipal que está em andamento, viu? É uma sessão extraordinária que está discutindo aí um projeto do superintendente do SAET, pedindo aí autorização para buscar um empréstimo junto ao Desenvolve São Paulo no valor de 5 milhões de reais. De acordo com o superintendente que está usando a palavra neste momento, isso não vai influir no aumento do custo de água ao consumidor, não. Mas é bom a gente lembrar que o SAET já tem um financiamento no valor de R$43 mil que é pago todo mês. E segundo o superintendente do SAET, Dr. Júlio, esse financiamento, se autorizado pela Câmara, poderá gerar mais uma despesa de R$50 mil para o SAET. Foi feita uma pergunta, né, de como seria aí o tempo de carência para se pagar esse empréstimo de 5 milhões, se for aprovado, é claro. E o superintendente disse que a carência é de mais ou menos um ano e meio a 2 anos. Então, a dívida que hoje a Câmara, se porventura aprovar o SAET a fazer esse empréstimo junto ao Desenvolve São Paulo no valor de 5 milhões, deverá ser paga ou terá início de pagamento na próxima gestão. Quer dizer, a dívida fica jogada lá para frente. A gente vai depois, Edson, ter toda a informação, né, de como essa sessão se desenrolou, e amanhã vamos trazer todos os detalhes aqui dentro da Casa da Canal. Aquele abraço para você, muito boa tarde, Edson.
7: Olá, amigos da Casa da Canal, eu, José Roberto Gaion, chegando com as últimas informações do Quarteto Paulista, trazendo tudo da vitória do Palmeiras contra o Flamengo por 3-0, Palmeiras mais líder do que nunca. Ontem o Corinthians, no finalzinho, com Zacaria Lamiá, venceu o Atlético Mineiro, e os tropeços do Santos, perdeu em Porto Alegre para o Grêmio, e o São Paulo, que empatou no Morumbis contra o Botafogo. 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Trazendo aqui as informações do Quarteto Paulista, começando pelo Corinthians. Venceu o Atlético Mineiro ontem pelo placar de 1-0. Um jogo bem complicado para o Corinthians, mas no finalzinho, Mateuzinho cruzou, que não é o nosso DJ, e Zacaria Lamiá, de primeira, fez um golaço. Uma vitória muito importante para o Corinthians, que tira o Corinthians da zona do rebaixamento e já começa a colocar o Corinthians no meio da tabela. No pós-jogo, o técnico Fernando Diniz falou da dificuldade que o Corinthians teve de furar a retranca, furar a defesa do Atlético Mineiro. E a boa notícia para o Timão foi Memphis Depay, que voltou a jogar. O técnico Fernando Diniz pensará em uma mudança de esquema apenas pós-Copa, isso se o holandês ficar. O Corinthians quer que ele fique, tem até algumas empresas que já estão de olho no pagamento do salário do Memphis Depay, e o Diniz não esconde a importância de ter Depay no comando de ataque. O contrato dele termina agora em junho, vai para a Copa, e aí vamos saber se retorna ou não. Zacaria Lamiá foi decisivo novamente. No meio da semana ele já tinha feito gol contra o Peñarol pela Libertadores, e agora novamente decisivo, fazendo o gol da vitória diante do Galo. E com problemas financeiros, o Corinthians ainda está de olho numa negociação do jogador Felipe Augusto, revelado pela base do Corinthians. O Corinthians tem 20% do passe. O atleta está no futebol da Turquia. Flamengo 0, Palmeiras 3. No sábado à noite, no Rio de Janeiro, Flamengo dominava a partida até que Carrascal colocou o pé no rosto do Murilo e o árbitro entendeu que era um lance para expulsão. Eu sempre vou falar desse critério. Quando uns acham que é para expulsão, outros acham que é para amarelo, e não é unanimidade, que seria só para cartão amarelo, o árbitro acertou. Então, não podemos julgá-lo. A expulsão foi uma decisão dele, lógico que acabou ajudando a equipe do Palmeiras, que com um jogador a mais teve a posse de bola e teve Alan decisivo. Alan decisivo deu o passe para o Flaco Lopes fazer o primeiro gol, fez o segundo gol, e foi uma das peças mais importantes desse Palmeiras. Aliás, ele tem sido decisivo, Palmeiras espera mantê-lo por mais tempo, propostas grandes já foram recusadas, propostas na casa dos 300 milhões de reais. Então o Palmeiras, lógico, se chegar uma proposta excelente, às vezes não tem como vender, mas dentro de campo o Alan tem sido muito importante. E destacar o gol do Paulinho, que não marcava desde o dia 28 de junho do ano passado, voltou a balançar as redes. Palmeiras agora tem o Júnior de Barranquilla quinta-feira pela Libertadores, mas tem a Chape no domingo, e aí tem uma série de desfalques já confirmados. Carlos Miguel, Giá e Andreas Pereira estão suspensos e não jogam, mas essa lista pode aumentar. Emiliano Martínez, Arias, Flaco Lopes podem ir para suas respectivas seleções e aí não vão jogar esse último jogo. No sábado nós tivemos o Grêmio vencendo o Santos pelo placar de 3-2. Um grande jogo lá em Porto Alegre, só que a equipe do Santos novamente saiu na frente com o Gabigol, depois cedeu o empate. O Santos chegou a fazer 2-1 e depois chegou a ceder novamente o empate e acabou sendo pior, porque o TT fez o gol da vitória do Grêmio. Gustavinho ainda acabou expulso, o Santos não teve como reagir, mas chama atenção, 12 jogos à frente que o técnico Cuca saiu com o Santos, em 8 a equipe acabou cedendo empate ou virada. Lucas Veríssimo falou sobre isso pós-jogo, a desatenção que esse time do Santos anda tendo, e não pode. Gustavinho fora do duelo contra o Vitória no próximo fim de semana em Santos. Importante, com os resultados da rodada, o Santos agora entrou na zona do rebaixamento. Novamente, o time está no Z4. Amanhã tem o Cuenca, jogo no qual o Santos, pela Sul-Americana, precisa vencer para, no mínimo, ir para a fase de classificação eliminatória, passar para a fase de repescagem da Sul-Americana. E a novidade pode ser Gabriel Menino. E o Cuca garantiu no pós-jogo contra o Grêmio que não vai entregar o boné, que não vai deixar a equipe do Peixe, mesmo o Santos tendo grandes problemas, que principalmente físicos, mesmo o Santos tendo grandes problemas financeiros, o Santos tendo problemas de concentração.

0: sofrendo novamente com as lesões. O Luciano segue sendo decisivo, é o jogador que é artilheiro do time na temporada, foi artilheiro do São Paulo nos últimos anos, é um jogador de um extremo potencial para tentar essa mudança de patamar do São Paulo. O time já se reapresentou ontem e está pensando na Sul-Americana, porque o São Paulo tem um compromisso contra o Boston River pela Sul-Americana e precisa vencer para saber se vai para se classificar, né, diretamente. Agora o empate pode colocar o time na repescagem. Quem não joga mais até a Copa do Mundo é Bobadilha, que inclusive já está no Paraguai. Na sexta-feira ele teve uma lesão no joelho. É um jogador que pode ir para a Copa do Mundo, preocupa o São Paulo, já estava suspenso também. E é um jogador que já foi para o Paraguai tentar essa recuperação para estar na convocatória final da seleção paraguaia. Aliás, faltam 17 dias para começar a Copa do Mundo. E a partir da próxima semana, o nosso foco será mundial aqui na Casa da Canal. Um beijo no coração de todos, excelente semana e cuide-se bem.
1: Obrigado, Gaion, atualizando as informações do seu time do coração. Olha, quem tá chegando agora para você que fica é ele, Delci Marguissoni, é o fuxico do dia. A gente se fala amanhã.
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atenção, veja quem são os 20 brasileiros mais seguidos no Instagram, viu? A influenciadora ultrapassou aquela chata da Tata Werneck e agora é a segunda mulher mais seguida na rede social, hein? Anitta, Neymar, Virgínia e Zé Felipe estão na lista dos 20 brasileiros mais seguidos no Instagram. Como a Retratos da Vida noticiou, Virgínia agora é a segunda mulher mais seguida no Instagram no Brasil. Influenciadora, que antes ocupava a terceira posição no ranking, ultrapassou aquela chata da Tata Werneck, viu, Mateuzinho? E o aniversário de 42 anos da Simone em Mansão tem Simária e cantoria. Aniversariante de ontem, a Simone ganhou festa intimista com amigos próximos e também familiares, buffet caprichado e música ao vivo. Cantora Simone Mendes, aniversariante de ontem, comemorou a data de forma intimista com uma festa reservada para familiares e amigos próximos. No Instagram, ela e alguns convidados divulgaram registros da reunião que aconteceu na mansão da artista, que fica em Barueri, na região metropolitana de São Paulo. Nessa você não estava, né, Mateuzito? E a fotografada ainda ao teatro com o Murilo Benício. Quem é Cíntia Chagas, hein? Ela vivia um affair com um ator famoso antes. De 43 anos, influenciadora também tem um quadro em um programa de TV, viu? De férias da TV após interpretar o vilão Ferrete na novela Três Graças, o ator Murilo Benício, de 54, foi fotografado na sexta-feira indo ao teatro no Leblon, na zona sul do Rio, com Cíntia Chagas, de 43. Registros feitos por um paparazzo levantaram suspeitas de que o ator e influenciadora mineira estariam vivendo um romance. Será? Vamos aguardar então. Vou contar que a atriz Isis Valverde diz que foi internada 3 vezes neste ano devido à doença. A atriz foi diagnosticada com a condição crônica aos 19, gente. A Isis Valverde, 39, falou aí no Instagram sobre a convivência com a doença celíaca, com a qual foi diagnosticada aos 19 anos. A atriz contou no último domingo, aliás ontem, que foi internada 3 vezes neste ano devido à condição autoimune crônica, em que a ingestão de glúten faz o próprio sistema imunológico atacar o intestino delgado, gente. Olha aí, a atriz Isis Valverde, internada este ano devido a uma condição grave, hein? 3 vezes, devido à doença celíaca. E o Vini Júnior reaparece após término com a Virgínia Fonseca. Olha só a passagem dele pelo Rio de Janeiro. Durante pausa antes da preparação para a Copa do Mundo, acabou movimentando as redes sociais, muito além do futebol. Solteiro desde que o término com a Virgínia aconteceu no último dia 15, o atacante do Real Madrid reapareceu em clima de romance. Aliás, descontraído, né, Mateuzinho? Ao lado de Ludmilla, e rapidamente virou assunto entre os internautas. O vídeo compartilhado pela cantora, mostrando os dois dançando juntos, provocou uma enxurrada de comentários que revolucionavam diretamente o comportamento atual do jogador ao antigo relacionamento com a influência. Vini Júnior passando pelo Rio de Janeiro, então. E o festão, os preparativos vem aí da Maria Alice, filha da Virgínia e do Zé Felipe. Detalhes inéditos da mega comemoração da primogênita, que contará com atrações musicais, decoração temática e famosos convidados, hein? Reta final para a festa da Maria Alice surpreendeu Virgínia, seguidores, ontem, parte da preparação da comemoração da filha primogênita da influenciadora, e Zé Felipe completa 5 anos no dia 30 e ganhará uma super produção hoje, dia 25, hein? O clima é de expectativa para mais uma festa luxuosa organizada pela empresária. Nessa você não vai, né, Mateuzinho?
Ah, essa é demais, hein? A contratação da Virgínia gera resistência nos bastidores do Domingão e divide equipe do Luciano Huck, viu? Apresentador segue muito prestigiado internamente, mas escolha da influenciadora para projeto ligado à Copa do Mundo provocou desconforto e opiniões divergentes nos corredores, hein? É, a contratação da Virgínia para um projeto ligado à cobertura da Copa do Mundo no Domingão com o Huck ainda nem estreou, mas já vem provocando repercussão fora e dentro dos bastidores da Globo. Olha só, as opiniões estão divididas na equipe do programa do Huck e encontrou resistência em parte dos profissionais envolvidos na produção, hein? Será que ela vai ou não vai? Vamos aguardar.

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1: É isso aí, ficamos por aqui. Bom começo de semana. Tá chegando a programação da Super Tarde 93.

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Segundou, meus amores, 25 de maio do ano 2026. O que você já aprontou na manhã desta segunda, hein? Nada? Final de semana em paz? Tá gostando do calor que tá chegando? Ai, ai, não mete!

0: 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É chique ou não é? Zé Paris, até seu novo time Corinthians achou de ganhar pelo placar elástico. De 1 a 0.
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0: que? Fala pra mim, vai.
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0: Alô, querida Conceição Costa, boa tarde pra você, boa segunda. Maria Tasso também tá na sintonia. Um super beijo pra você.

0: 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Faltando 10 minutinhos para as 2 horas da tarde. 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
2: 1:53, galera, que tal a gente junto participar da campanha do cobertor 2026, hein? O tema deste ano de estudo, doação que aquece o coração, falando diretamente para você que está ouvindo a canal neste momento, talvez exista aí na sua casa aquele cobertor guardadinho, novinho ou em bom estado, que pode levar conforto, dignidade e esperança para quem mais precisa neste inverno, né? Que tal você fazer doação, hein? Tem alguns pontos aqui que você pode deixar esse cobertor e até mais de um, se tiver disponível, enfim. Essa campanha segue até o dia 10 de junho. As doações podem ser entregues nos seguintes pontos de arrecadação: Canal 1FM, Reina Informática, Florifesta, Panosso Materiais para Construção também. Essa é uma grande corrente do bem, que nasce da parceria entre a Loja Maçônica Fênix, a Fundação Cultural Romeu Márcico, nós aqui da Canal 1FM, junto com a galera da Rádio Cidade FM. Participe. Quando a solidariedade entra em campo, é o frio quem perde força. E o coração da gente fica muito mais aquecido.

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2: 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Facilíssimo esse número. 2:09. Abraços ao meu querido Ricardo Santana. Ô Ricardo, gerentão. Essa foto tá belíssima, hein? Sorvete caseiro, mas tá com a cara de pudim que encheu minha boca d'água, meu amigo. Eu sou apaixonado em pudim, mas não é sorvete caseiro. Amanhã tamo junto, sempre junto e misturado. Você poderia pular pro meu time, o seu tá melhor, né? Eu poderia dizer assim, Ricardo, o seu antigo time, São Paulo, tá melhor na classificação que meu Corinthians. Aliás, Vou confessar aqui a todos. Ontem ganhamos 1-0. Falei, ah, deixa eu ver a classificação, que eu sempre esqueço de ver a classificação. Aí nós pulamos uma casinha. Qualquer vacilo, a gente volta para a zona de rebaixamento. Para acabar ganhar. Ainda bem que tem a Copa no meio, né? Aí tudo volta a melhorar após Copa. Gerentão Ricardo, super beijo. Saudades de você.

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5: E 19. Tá na cada um, tá de bem com a vida, minha querida Bahia.
6: Boa tarde, Manu.
5: Tudo bem?
6: Boa semana pra nós.
5: Com muita saúde.
6: Paz e bem pra todos nós, né, amada?
5: Paz e bem pra todos nós, querida.

0: Daí meus braços do Max Oliver. Aliás, minha querida Bahia, o Max Oliver, quando esteve aqui na Super Tarde, logicamente que eu perguntei qual o time dele. Ele falou que é corintiano, que nem nós, minha amiga.
1: Não comentei para não perdermos o encanto. Tava batendo o coração, Bahia, no céu da boca ontem.
0: É verdade.
1: Na hora que saiu aquele gol. Vai se fazer o quê, né? Isso é coisa de corintiano. Ah, não é para qualquer um, não. Sofrimento é só para nós mesmo.
0: Aí, Bahia, podia diminuir o time.

0: Aí o textão do Ian. Arlindo Parmeira me diz que acha que o Paulinho vai parar. Parar de quê? De fazer gol ou parar de jogar, hein, Arlindo? Fiquei na dúvida, meu amigo. Que tanque de guerra que ele é, hein? Ai, ai, ai. 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
0: 2:35.
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0: só terminar. Ai, ai, ai. 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

0: que você já passou.
1: Retrovisor do Gustavo Lima. 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
1: 3:05.
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4: Toca Raul, vai.

0: Viajante de corações, Kleber e Cauã. De olho no relógio, 3 horas 30 minutos. 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

0: Murilo Ruf, anestesiado. Alô, Alice de Novo Horizonte. Adivinha quem já está comigo aqui nos estúdios da Canal, minha querida Alice. Olha, escute a voz da pessoinha. Oi, boa tarde, pessoinha.
1: Tudo bem, Malu? Boa tarde aos caras.
0: Essa pessoinha é ele, Luciano.
1: É eu mesmo.
0: É eu mesmo. O Lu, a Alice disse assim, que daqui a pouco, olha, ótima semana pra gente. Hoje é dia da minha dupla querida.
1: Tamo
0: aqui. Obrigada.
1: Muito obrigado, agradeço o carinho.
0: Beijinho pra você, querida Alice, boa semana pra você também. E aí, seu Luciano da Luz, tudo bem? Tudo na Santa Paz?
1: Tudo bem, Malu, tamo aí.
0: Né? Eu tô achando que você tá meio anasalado, né? Meio...
1: com a garganta um tanto quanto...
0: Tá doendo, tá ardendo, Lu.
1: Tá ardendo.
0: Ixi, ela é enjoada.
1: Ontem eu fui fazer um
0: evento?
1: Um bingo, um leilão, enfim... lá no Salão São Vicente, lá para a Igreja Santa Luzia, né? E eu tive um compromisso no sábado também à noite, participar de um evento em Tabapuã. Um evento
0: da Intermunicipal.
1: Um evento da Escolha da Rainha ser jurado lá, né?
0: Ah,
1: para eleger
0: tá.
1: A rainha da festa do peão de Tabapuã. E acabou tarde, né? Claro. Por mais que a gente não fique no sereno e tal,
0: se cuide
1: aquela coisa,
0: um pouco.
1: Tem toda. Você sai de um lugar quente, né? Até
0: exatamente.
1: Você chegar no carro para vir embora, pega aquele ventão gelado. E...
0: Você não precisou do GPS, né? Dessa vez.
1: Não precisei. Eu fui no.
0: Que aquela voz do GPS vai irritar o senhor.
1: Eu fui na informação mesmo.
0: Ah, na informação. Porque você não sabia chegar até lá.
1: Não, parei num posto, virei para um senhor, falei, é aqui que vai para lá, velho?
0: Aí ele falou, é.
1: Ele falou, segue eu que eu tô indo lá perto.
0: Isso, boa. Eu adoro esse tipo de ajuda.
1: Ele ia para casa, mano.
0: Ah. Mas aí, ajudou
1: quando,
0: você.
1: Mas aí quando eu parei, perguntei para ele, falei, rapaz, eu tava querendo dar um chego ali no recinto e tal, e por aqui e tal,
0: eu chego
1: e falou, anda mais duas ruas e tal, segue reto, você vai
0: esse
1: sair lá.
0: Era mais duas tá? horas, Lu.
1: Aí ele falou, não, peraí.
0: Vou te levar lá.
1: Eu vou levar, você sabe por quê? Eu vou num boteco lá perto, vou tomar um... Quer dizer, pô, eu desviei o cara,
0: desviou do caminho da virtude.
1: Desviou, o cara indo pra casa, mano.
0: Deixou o cara no vício, seu Luciano da Luz.
1: Então, aí eu fiquei, rapaz, por que que eu fui fazer isso? Eu pedi uma informação, ele já lembrou, peraí.
0: Já lembrou que perto tem.
1: Lá perto tem aquela cachaça do engenho da boa.
0: Cheiro bom de cachaça.
1: É, e eu tô indo lá.
0: E aí, ele lhe ajudou e se ajudou, é isso?
1: Então, ele me ajudou e tomou uma.
0: É, Lu, mas o tempo assim, tá mais quente durante metade do dia, depois começa a esfriar.
1: A noite esfria, madrugada, ela cai bem a temperatura, bem. Depois começa a subir, né?
0: É verdade.
1: Então, acabou que judiou um pouco.
0: E a gente vai junto. Mas uma pergunta que não quer calar, e a minha resposta é não, porque eu sou literalmente planta.
1: É.
0: Você se vacinou, seu Luciano da Luz? Vacina
1: não.
0: Da gripe? Não.
1: Não vacinei, não vou vacinar.
0: Não?
1: Não.
0: Pois eu quero.
1: Não. E Covid também, quando teve, vacinei acho que uma ou duas vezes. Não vacinei mais e não vou vacinar
0: mas
1: também.
0: Mas por que não quer? Tá
1: porque
0: tão bravo com
1: porque
0: vacina.
1: Eu acho que esse trem aí só acaba com a saúde da gente.
0: Nada.
1: Essa é a minha opinião, viu, gente? Vocês não seguem, não, pelo amor de Deus.
0: Nada a ver.
1: É. Isso aí é o chucrão falando aqui.
0: Não,
1: vocês não vão seguir.
0: Deixa eu defender os meus amigos, eu sou médica pesquisadora, então eu posso lhe dar uma aula depois da nossa colóquia.
1: Porque eu acho que matou e entortou mais gente a vacina do que o Covid, mano. Você entendeu?
0: Ai, que maldade com as queridas vacinas.
1: Eu acho que...
0: Estamos vivinhos hoje por causa delas.
1: Ah, não sei, Malu.
0: Ai, Lu, também.
1: Eu sei que...
0: A nossa mãezinha levava a gente pra vacinar em todas as campanhas.
1: Quer que eu sou sincero com você? Eu não... Naquele trem de vacina e tal...
0: Não, Lu, eu busco.
1: Eu tomei no último gole, porque
0: não,
1: aí depois
0: não.
1: Era obrigado e não sei o quê.
0: Não, eu assim que assim já tava lá.
1: Aí tinha gente que usava máscara de noite até pra tomar banho, né?
0: Não, eu tomava banho, não, senão molhava a máscara.
1: Eu, poucas e poucas e poucas vezes.
0: Você usou?
1: Eu usei.
0: Não, eu usava sim.
1: É.
0: Trabalhava aqui com ela.
1: E passou aquela. epidemia, né, que fala, né?
0: Pandemia.
1: Pandemia, isso. Epidemia, qualquer trem
0: qualquer
1: desse.
0: Mia.
1: É, qualquer mia aí que tá aí. Passou isso aí.
0: Olha como você tá com a garganta, Lu.
1: E eu fui ter o TAR do Covid.
0: Você teve, Lu?
1: É, depois de 2 anos que acabou aí.
0: É, porque o vírus não acabou, ele tá, né, circulando.
1: Aí, cara, fui um... Eu me lembro até hoje, foi no dia 15 de abril, fui no... Não tava bom, tava, eu vou passar lá no UPA, lá, vamos ver aqui. Vamos medir
0: os
1: trem aqui, né?
0: É, vamos medir os trem, pra ver o que dá.
1: Aí, tá, o medir, falou assim, ó, você tá com dengue.
0: Ah, dengue ou Covid? É,
1: não,
0: tá
1: com dengue, tá bom.
0: Você teve os dois?
1: Tô com dengue, tá bom, beleza. 15 de março, você tá com dengue, tá bom. Quando foi dia 15 de abril, eu voltei lá no curso, falei, rapaz, eu tô sentindo mal. Ele falou, deixa eu falar pra você, você tá com dengue e é Covid. Eu falei, olha que benção. Uma só não dava bom, já tem que pegar logo as duas.
0: Ai, Jesus, você pegou os dois?
1: É. Falei, ó, mas não tem mais nenhuma, né? Na fila aí. É, se é verdade, se é mentira,
0: tem,
1: não sei. Se,
0: é,
1: foi o rabisco que eu fui lá. Falou que eu tava com esse trem. Eu falei, bom.
0: O rabisco.
1: Então, como é que é? Falou, ah, mas tem que esperar sair daí. Falei, tá. É,
0: você pode até convidá-lo aí embora, que você não tem muita.
1: Eu falei, então tá bom, nós vamos tomar uns venenos aí, mas não tomei vacina, não. Remédio caseiro.
0: O duro que você nem é daquela pessoa que pode dizer, Malu, não tomei a vacina, mas eu fui e tomei um.
1: É.
0: Uma água de pássaro, não gosta?
1: Não,
0: porque
1: não,
0: você também não usa.
1: Não, não tomei. Eu fiz um.
0: Bem bolado.
1: Um Brag Night lá, um Brag Night lá. É, fiz um chai lá. Entendeu? E ó, pá!
0: Aí mais um mês você foi lá e tava sem ninguém.
1: É, aí depois mais um
0: mês. Os dois vírus mandaram.
1: Eu tinha ido embora, não aguentou na
0: Quer dizer, não foi você que mandou o vírus pastar, o vírus mandou você pastar.
1: Falou, não, larga quieto, não vai ficar não, esse rapaz não tem juiz não. Tá judiando de nós.
0: Boa, Lu.
1: Falou, não, os outros é bonzinho, os outros obedecem a gente. Toma aqueles comprimidos de farinha que não faz nada, agora é.
0: Não, agora, você chegou a tomar cloroquina? Porque foi o que foi recomendado.
1: Tomei.
0: Sério?
1: Tomei antes de qualquer coisa, falaram assim,
0: pegou...
1: toma estranho, toma. Não, isso lá na pandemia.
0: Lá atrás.
1: É, toma isso,
0: toma
1: aquilo,
0: aquilo. Cloroquina, aí você tomou.
1: Coloquei na caixa d'água lá em casa. Fui lá, passei a mão nos punhados de cartela, falei, vai. Aqui todo mundo vai beber isso aí.
0: Olha, cada um segue a pessoa que a gente confia, ou pelo menos o método que a gente confia.
1: É,
0: né,
1: não, mas
0: eu não, eu já confio mais nos meus queridos, que eu sou médica, pesquisadora, então eu putz, é muito sério o que os caras fazem. Cara,
1: mas eu tomei muita
0: hora com testando aqui.
1: Mas eu tomei, aprendendo
0: e tudo.
1: Ah, mas eu não creio, viu, maluco?
0: Eu
1: mas,
0: creio.
1: Por exemplo, na pandemia, não depois, mas na pandemia que examinou alguma coisa, não. Eles fizeram um mexido lá de substância lá e mandou agulha em todo mundo. Não vem pra cima com essa história, não. Aí, rapaz, o cara tomava injeção, saía manco, hoje saía gago, botaram a bunda. É. Rapaz, foi uma limpa. É, não.
0: Menos.
1: Aí vai
0: hoje
1: daqui,
0: tá tudo, né? Muito evoluído, né, Lu?
1: É, não, mas... agora nos dias de hoje eu até acredito que...
0: Não, mas a pandemia foi em 20,
1: pode tomar a vacina que no máximo vai acontecer no outro dia, você pode estar latindo, miando, né?
0: Au, au.
1: Não, mas eu...
0: Au, au, miau, miau.
1: Mas eu não tomei, não toma. Não vou. Não vou.
0: Tá igual os seus caras?
1: Igual os seus caras, não vou.
0: Paulinho Lamano, um beijo pra você. Tarde, Leomar, um abraço, querido.
1: Eu falar pra você, Ana.
0: Ai, Deus. Lu, você vai até que horas, meu amigo, com todo esse vírus? Num dia, dengue. Um mês depois, dengue e Covid.
1: Dengue e Covid. Eu falei, nossa, mas eu tô bom, eu tô pegando mesmo. Rapaz,
0: eu tô pegando.
1: Não pôs nem a antena parabólica, já pegou tanto assim.
0: Olha a música que tá programada, Lu.
1: Ela...
0: Como que não toma uma?
1: O certo era ter tomado, era um punhado. Mas você viu, né, Malu? Isso aí só pegou no nós. Só na gente.
0: Só, né?
1: Porque Deus protege o bebê e as criancinhas.
0: Ah, sim.
1: Você viu quem tomava mesmo, não pegou, não.
0: Não pegou. Não. E você sabia, Lu, quando a pessoa tá com um copo na mão, daí tudo mais, ela pode escorregar, cair o copo.
1: É, então,
0: nem
1: tem que
0: chega no chão, cara. Fica segurando ali.
1: Às vezes uma gotinha, a gente fica triste.
0: Beijo, meus amores, até amanhã. Daqui a pouco, Luciano da Luz. Aquele que não toma vacina.
1: Não, mas não é porque dói, não é porque eu não acredito mesmo.
0: Não, titia Malu toma todas.
1: Lá,
0: eu só
1: tá
0: sou
1: vendo?
0: Preguiçosa pra sair de casa,
1: gente,
0: eu tomo
1: que
0: todas.
1: Eu não gosto de uma
0: Lu,
1: vacina.
0: Eu tomo todas, todas, todas.
1: Ó, você quer ver a Malu aí na sua casa?
0: Quer...
1: Fala que vai ter uma aplicação de vacina.
0: Você entendeu? Não, se tiver a vacina assim, pro Corinthians melhorar de vida.
1: Ela toma, ela ainda na vila. Então tá explicado, ó, tá fácil. Você quer que a Malu faça uma visita? Vamos lá, vamos pra enquete. É, vamos pra campanha. Você quer a Malu visitando a sua casa? É fácil. É só você fazer.
0: Inventa uma.
1: A campanha da vacina.
0: Isso. Vacina pro Corinthians melhorar e pagar as contas.
1: A vacina pra unha encravada, a Malu entra na.

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2: Olá! Chique demais, estamos chegando. 93,7 Canal FM. Falando para mais de 180 cidades ligadas, sintonizadas nos 93,7 do seu dial. Falando para o Brasil, para o mundo, pelo www.canal1.fm.br. É, Luciano da Luz chegando para te fazer companhia até as 9 horas da noite com muita música bonita e você participando, claro, 16-3252-7293. Enviando seu recado, pedindo a sua música, a gente tocando pra você com o maior carinho. Chega de prosa, bora de moda, de Brito Samuel, Romance Rosa.

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0: É, canal 1 FM, Rodeio Viola, meu filho, bom demais da conta, né? Bora pra cima, né, velho? Segunda-feira, dia internacional do churrasco. Mandar um abraço lá pro Renatão, também pessoal lá do Bar do Copa, né? Lá pro Rinaldo Extintores, toda essa galera que tá sempre ligadinha com a gente. Também lá pro pessoal do Pascoal Motos. Alô, Pascoal, alô, Lu, um abração pra vocês. É, boa tarde, Luciano, toca a música Capa do Viajante. É o Paulo, e me manda mensagem. Falou, Paulo, um abração pra você, meu filho. Tudo de bom. É. Vamos ver quem mais aqui pra falar com a gente aqui, ó.
2: Oi, Luciano, boa tarde. Aqui é a Regina. Queria ouvir do jeito que a moçada gosta. Ofereço pra Isabela, pra Isadora, pra Maiara, pra Maria Eduarda, pra Rosângela e pra Rosana. E que você tenha uma santa tarde abençoada.
0: Valeu, Regina, obrigado, um abraço ao nosso amigo Arlindo Roberto Júnior.
3: Ô, Malu, o Luciano da Luz é palmeirense, viu? Ele não dá muita conversa pra ele não, né? Porque ele que não vai querer conversa com você. Entendeu? Ele é palmeirense, hein?
0: Palmeirense, você viu, né, Malu? Você viu o que o Arlindo falou aí, né? É, Malu me arruma o Corinthians, o Arlindo me arruma o Palmeiras, e assim vai. Eita! Vamos ver aqui. Fala, Rosa.
4: Ô, Maluzinha. Boa tarde, meu amor. Boa tarde, Luciano. Ô, Maluzinha. Manda um beijo lá para coraçãozinho lá do hospital lá, que eu falei para ela que eu ia mandar um beijo para ela por você. Ela disse que adora ouvir o programa de vocês, viu? Eu tava lá com a Angélica já tá em casa, graças a Deus, já passou, graças a Deus. Manda um beijo para ela. Fala que a Rosa Mattioli, a Angélica, mandou beijo lá para coraçãozinho lá do hospital, que leva café, comida para turma lá, viu? É, Luciano, vacina que é bom, hein? Eu peguei a influência, eu quase morri, hein? Pelo amor de Deus. Nós não podemos perder você, nem a Malu. E nem o Gaúcho.
0: Aí, pronto, tá vendo? Vacina, né? Vamos vacinar, ué. Fazer o quê, né? Manda um abraço aqui, deixa eu ver pra quem. Eita, sem o nome aqui. Ei. Também pro Liomar Biela também, um abração pra você, viu, filho? É, mandar um abraço pro Rafael Brutos, que tá na sintonia lá. Um grande abraço pra você, viu, filho? É, tá na audiência, diz que acabou de chegar. Acabou, tá bom demais, vamos ver o Anísio. Fala, Anísio.
5: É isso aí, Luciano Galoche, você tem razão, também não tomei vacina, tomei duas da corona, arrependi. Porque depois que inventou a vacina da corona, todo mundo tá infartando, cara. E a da gripe, você fica com mais gripe ainda. Concordo com você. Uma injeção, ela é 12, 15 anos para ser feita, lançada. A da Covid inventaram com um ano só. Não morreu de Covid, mas tá morrendo de infarto. Concordo com você, Luciano.
0: Vai vendo a polêmica. Gente, pelo amor de Deus, hein? Cada um com a sua opinião, tá bom? Sem confusão. Ó, o Reginaldo, fala, Reginaldo.
6: Não, Reginaldo Santander, tá acomodando o Daniel, bem simplesinho. Ofereço pra minha mãe Cidinha, pra todos ouvindo a canal, pra todo o povo aqui de Santander. Um forte abraço, Luciano, minha mãe vai prosear.
7: Boa tarde, Luciana. Aqui é Cidinha de Santa Adélia. Quero ouvir com o Cristian Ralph, esperando você chegar. Ofereço para minha irmã Toninha, para meu cunhado Dorival, para a Ângela, para o Delemário e para o Cláudio Palma. Tenha uma boa tarde. Tchau e obrigado.
0: Tchau, obrigado.
8: Boa tarde, Luciano da Luz. Aqui é o Paulinho Mano de Palmares. Mandou a música aí para nós, né, com o trio Parada Dura, Dama entre aspas, Dama do Vestido Longo. Ofereço minha esposa Denaide, pro Jaime, pra Jaqueline, pro Antônio, pra Alícia, pra Jennifer, pro João, pra Milena, pro Ademar Guedes, pro Eduardo Paiu, pra todos os motores que estão no Pega, no Puxa do Palito 12 do Tietê, para todos os motores da região aí, pra todos os ouvintes e pra vocês da canal. Tô na canal, tá de bem com a vida. Obrigado, Luciano. Fica com Deus.
0: Falou, meu amigo. Valeu, obrigado. Um abraço. Alô, Adriano Araújo. Araújo, corretor de seguros. Um abraço pra vocês. Estão sintonizados. Falou que teve uns que tomou vacina que virou jacaré. Fala, Cléo. Boa tarde, beijo pra você também. Chega de praça, bora de moda. Cleito e Romário não namoram.

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0: É, Canal 1 FM, Rodeio e Viola, meu filho, bom demais, né? Deixa eu ver quem tá aqui para falar com a gente.
2: Oi, Luciano, boa tarde, tudo bem? Luciano, você toca com Jordel e Jordane, loirinha de Uberaba. Obrigada, um abraço. Um bom programa, uma ótima semana para vocês e Deus abençoe. Eu amo vocês.
0: Valeu, Alice, obrigado, viu? Um abraço a você e a toda a galera de Novo Horizonte.
3: Ô, Luciano da Luz, boa tarde. Como é que você tá, Luciano? Tudo bem com você? Alô, aqui é o Reinaldo de Job de Cabal. Luciano, quero que você toque pra mim com o Teodoro Sampaio, Garanhão da Madrugada. Oferece pro Rubão do Tangará lá de Monte Alto, pro compadre Ronaldo lá do bar Recanto Sertanejo de Jaboticabal, com os demais cachaceiros de plantão, pra toda a minha família, pros meus filhos, pros meus netos, pra minha mãe que te escuta assim lá no Corgo Rico, pro Fio da Motosserra, a Sandra do Sítio da Graminha, e para todos os seus ouvintes, que você tenha aí uma boa tarde, uma boa noite, fica com Deus, Luciano, tá na canal, tá de bem com a vida.
0: Alô, meu amigo, obrigado, um abraço.
4: Luciano da Luz, boa tarde, tudo bem? Aqui no Docito São Luís Monte Alto. Gostaria de ouvir com o João Mulato, Metade de Ti, ofereço para você, em especial, Soscar, a Tereza do Bar Recanto Sertanejo, Pissu de Família, seu Gomercini Família em Boa Esperança, Pedrinho da Costa, Pissu de Nutriota, Dona Lourdes Pitirama, para Marina, Fernando de Arroz, para Aninho Parecido, para minha manhã, para o japonês Chapchobal, sua Cacheira da Quaritinga, seu Chapéu Preto e todos os ouvintes. Tenham uma boa tarde.
0: Obrigado, um abraço para você, uma ótima tarde também. Fala, Fedor.

0: Boa tarde, Luciano. É o Fedor. Eu quero ouvir hoje Verdes Campo com Gilberto Gilmar e Aguinaldo Timóteo. Desce lá pro Palomo, pro Fininho, pro Jair Aquarone, pro Portilha lá na Vila, pro São Antônio de Guariba, pro Cachoeira, pro Mário, pro Rosemiro, pro Carlão, pro meu vizinho Chaudito, pro Natal lá na Vila, pro Henrique aqui na Secap, pro Claudemir, pro Borrão, Pedreiro, vai lá pro Levi e pro Garicide Linguiceiro, vai lá pro Dom Bocão, pro Zé Arthur e pro Osmar. Obrigado, meu amigo. Vai lá pro Candango, também tô esquecendo, filho dele, pro Lemãozinho e o japonês lá em Europeu, no bairro. Obrigado, Luciano. Fica com Deus.
1: Falou, Fedor, valeu, obrigado, um abraço.
2: Ô, Luciano, boa tarde, companheiro. Zé Pedreiro, Monte Alto, velho. Ô, Luciano, toca pra nós com Christy Ralph, Sonho Louco. Aí eu já vou oferecer lá pro seu Wilson, da cidade de Santa Ernestina. E também vai pro nosso grande amigo Chapéu Preto aí de Taquaritinga. E pra Fernando Prestes, pra família Moraes. Pra você aí da rádio.
1: Obrigado.
2: E pra quem gostar dessa música, velho. Tá na Cana 1, tá de bem com a vida. Um forte abraço do Zé Pedreiro, Monte Alto.
1: Falou, Zé. Obrigado, um abraço. A Maria Tasso.
3: Boa tarde, Luciano da Luz. Tudo bem? Maria Tasso de Vila Negre. Ô, Luciano,
1: ui,
3: eu vou pedir uma música, Ronaldo Viola e João Carvalho, Coração da Natureza. Se você não tiver essa música, você ponha Mergulhado na Saudade. Vou oferecer pro meu marido Emir Tasso, dona Cida do Posto Tropical, Miguelzinho dos Frentistas, dona Josefina lá da Bahia, meu primo Luiz Bertone, Terezinha Consul, todos vocês da rádio, todos os ouvintes, todos os caminhoneiros. Alô, Luciano, me manda oração. Uma boa tarde, uma boa noite, uma boa semana. Tchau, obrigado. Fica com Deus.
1: Tchau, obrigado. Com Deus, você também.
4: Boa tarde, Fabiano da Luz. Aqui é o Tom Jardim São Sebastião. Toca pra mim aí com Milionários da Rico, Desventura. Vai, Desventura. Vai lá pro Bar do Bona, aqueles cachaceiro pingaiado, baiano, boca de égua, Juliano, Vanei, cachaceiro, Claudinho Bandido, o Gomalino, pra Silvano, pro Nivaldo, pra Marisa, Chica Preto, Canela, e enfim. E pro baiano também, boca de égua. Boa tarde.
1: Boa tarde, meu amigo. Obrigado, viu? Um abraço pra você. Toda a família, todo o pessoal por aí. Bom demais. Deixa eu ver aqui. Chega de prosa. Bora de moda. Bora essa daqui, ó.
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6: 16:57.
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6: É, Canal 1 FM, Rodeio e Viola, meu filho, bom demais da conta. Deixa eu ver quem tá aqui pra falar com nós aqui, ó.
10: Adriano da Luz, Maurício de Cano Rodrigues, você toca Zélia Camargo Luciano, é amor. Fez pra todo mundo de Cano Rodrigues, tô vindo canal agora. Fez pra Ana Paula Rocha, Pedro da Rocha, Lila Roda, Conceição Rocha. Fereço para o Barbosa e Cano Rodrigues, que trabalha no Nardim de noite. Fereço para o Zica Zacoraro, para o Bruno da Máquina, para o Bruno Gaiardes. Fereço para o Bertolo. Falou, para o programa para você.
6: Valeu, meu amigo, obrigado, um abraço, tem mais gente aqui, ó.
4: Luciano da Luz, boa tarde, é o Ticão, já fica bom. Luciano da Luz, toca pra nós aí, saudade do Fiuca Nova, feliz sempre minha filha Juliene, o André, o Jorge Bota, o Edinho Corgorico, o Marco, o Barril, o Bidim, o Cacá do Sorocabano, o Adão da Fazenda e o Antônio da Fazenda, tá bom? Boa tarde, abençoada aí, obrigado, viu?
6: Falou, meu amigo, obrigado, um abraço, fala na Rosa.
11: Boa tarde, Luciana. Aqui é o Francisco Comando. Eu queria pedir uma música, Canarinho Prisioneiro. Ofereço para minha filha Alessandra, meu filho Alec, minha nora Cris, a minha prima Daniela Laurita, e para minha irmã Dirty Maria, para minha mãe Maria de Jesus, para minha irmã Cecília Verônica, meu cunhado Bastião, minha colega Neia Irene, que é enfermeira de Santa Casa, Tata do Queijo, Araújo, Atazado, Nascido, Paquinha, esposa dela, Maria Domingo, o Criono, a Marina, e para todo mundo que estiver ouvindo. E pra vocês aí da rádio, manda oração pra mim, Luciano. Tchau, obrigado. Fique com Deus.
6: Tchau, obrigado.
12: Boa tarde, Luciano, tudo bem? É o Ivo de Matão. Luciano, tá com a música de Homem Marciano? Viciado em você. Aí eu ofereço pro Careta, pro Meninão, pro Thiago, pro Cali Júri, pro Cavalo, pro Trigo Cialeiro e para todos os seus ouvintes. Tchau, obrigado. E vai pra Palmeira.
6: Tchau, obrigado.
13: Oi, oi Luciano, boa tarde, tudo bem? Que bom, né? Então, manda pra nós aqui hoje a estrada, que estão de Choró. Eu vou andar pro Nanete Pendópolis, um Vitinho, Paquinha, Nicola Novo Horizonte, Ana Rosa, vou dar o Panitério de Caro Colombo, toda a família Campanha, vocês do rádio, fiquem com Deus, e Deus abençoe. E a todos os ouvintes. É, Deus abençoe a Nossa Senhora, passando à frente, cuidando de todos vocês, de todos nós, né? E com Deus, uma boa semana, uma boa noite, uma boa semana, tá bom? Que Deus sempre seja com vocês. Tchau, com Deus. Tudo bem com a vida.
6: Cidinho, obrigado, um abraço Paquinha também, toda a família, todo o pessoal por aí, tem mais gente aqui, ó.
14: Boa tarde, Luciano da Luz, aqui quem fala é Aparecida Gonçalves da Cruz, do Jardim das Palmeiras, Pindorama. Eu gostaria de ouvir a música Mudança, tá, se for possível. Eu ofereço para meus filhinhos, ó, Celinha Regina, Paulinho Roberto, Ritinha Helena, Michelinha Cristina, tudo Múrcia. Tá? Se for atendido desde já, meu, muito obrigado. Tenha uma boa tarde, uma boa noite abençoada por Deus. Fica com Deus aí, ó. Tá? Eu tô antenada aqui, hein? Vai, toca logo essa música minha aí, que eu amo essa música de Mudança, porque eu já mudei milhões, milhões, milhões de vezes. Adoro essa música, apaixonado com essa música, tá? Tchau, fui. Obrigado.
6: Obrigado, um abraço pra você e toda a família, toda a galera por aí. Chega de prosa, bora de moda, Bia Frazo, imperfeita. Thank you.

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0: 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De olho no relógio, agora são 17h16. 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
0: É, Canal 1 FM, Rodeio e Viola, bom demais da conta, né, filho? Quero mandar um abraço lá pro Júnior Mistrão. Alô, Júnior, um abraço pra você, meu filho. Eita, tá lá ligadinho, sintonizado, curtindo 93,7, Canal FM, bom demais. Deixa eu ver quem mais aqui pra falar com a gente aqui, ó. Sérgio Hortifruti, meu amigo. Sucos naturais e muito mais, né? Onde? Sérgio Hortifruti, 16992403361, dá uma ligadinha. Araújo, corretora de seguros, Adriano, meu abraço pra você, abraço pro Léo, pra toda a galera aí, tem mais gente aqui, ó.
2: Alô, Luciano, boa tarde, meu amigo. José Eduardo de Cajubi, tudo bem? Luciano, manda um modão pra nós aí. É, Chitolinho Chororó, Planeta Azul. É, oferecer aí pro nosso amigo Paulinho Lamana de Palmares, pro Ademar Destro, pra todo mundo que tá na escuta aí do programa. E pra todo mundo que tá no Puxa do Palito Doce aí. Beleza, meu amigo? Um abraço.
0: Falou, meu amigo, valeu, obrigado, um abraço. Deixa eu ver aqui. Alexandre Baroni, galera, ó. O Alexandre perdeu a carteira com os documentos. Uma carteira marrom, tá bom? Se alguém achar, entregar aqui na rádio, então pode ligar direto pra ele. No 16996184593. Vou repetir. 16996184593. Os documentos estão em nome de Alexandre Baroni, tá bom? É uma carteira marrom, com os documentos, cartão e tudo mais, tá certo? Pode trazer aqui na rádio. Ou entrar em contato diretamente com ele. Tem mais gente aqui, ó.
3: Boa tarde, Luciana. Aqui é o Vanderlei de Guaioba que tá falando. Eu queria ouvir a música Meu Passado. Oferecer para minha esposa Ivone, pro Juca Gilbertone, pro Toninho Zaghini, oferecer aqui pro Povão de Goiroba, pro Bide e pro vocês da rádio aí. Falou, menino? Fica com Deus, Luciano.
0: Valeu, meu amigo, obrigado, um abraço, manda um abraço pra galera lá na AgroCenter Rufino. Tarde, amigo, tô na escuta, abraço, puder, manda um alô pro Mano Paulo, pro Louro, lá de Guariba, tchau, obrigado. Valeu, Denilson. Abração pra você, pro Paulo, pro Dino, toda a família Oliveira. Hoje eu vi você chegando lá, viu, velho? Tá naquele uniforme marrom. Abração pra você, tudo de bom. Tem mais gente aqui, ó.
4: Luciano da Luz, boa tarde, a Marina, tudo bem? Jeito caipira, se der pra ouvir. Mandar pra todos da minha família. Vai lá pro meu irmão Antônio da Santa Rosa, pra todas as minhas irmãs, pra todos os ouvintes. Vai pra Aninha do Cid São Luís, pra mãe dela, pra Ana Rosa e família. Dona Josefina, Maria Domingos, todos os ouvintes, pra você e família. Que Deus abençoe a todos nós, abençoada segunda-feira, abençoada semana.
0: Valeu, Marina, obrigado, um abraço, boa tarde, amigo Luciano da Luz, uma abençoada semana e um grande abraço, a Luísa de Jaboticabal, fica com Deus, valeu, Luísa, obrigado, um abraço pra você e toda a galera de Jaboticabal, né? Manda um abração mais uma vez lá pro Júnior Mistrão, lá em Matão, e essa moda aqui vai pra ele e a toda a galera lá, vivendo aqui no mato, trio, parada dura, participação, Zé Neto e Cristiano.

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0: É, Canal 1 FM, Rodeio e Viola, meu filho. Fala, Cachoeira.
2: Boa tarde, Luciano da Luz. É o Rei Cachoeira. A música é o Puro Caboclo. Essa música eu queria mandar para os meninos de Dumão, o Adriano e o Rodolfo. O seu Fernando, lá em Paraíso, no Rancho da Onça. O seu Adão, o Lourival Fedor e pro Chapéu Preto. Obrigado, Rei.
0: Falou, meu amigo. Valeu, obrigado, viu? Um abraço para você também. Tudo de bom. Deixa eu ver quem mais aqui, ó.
3: Ô, amigo locutor, uma boa tarde. Tá bom, Luciano da Luz?
0: Tá bom,
3: é o Marcelo aqui de Santa Adélia. Quero pedir um modão, Gilberto Gilmar, quem ama não vê defeito. Quero oferecer essa música pro meu parceiro Marquinho do Brito e pra esposa dele, a Fabiana. Vou oferecer pra minha esposa também, a Dina, e pra todos que gostam da moda. Falou, boa programação. Tá na canal, tá de bem com a vida.
0: Falou, meu amigo, obrigado, um abraço. Fala, Angélico.
4: Luciano, boa tarde, Luciano. Luciano, sou eu aqui, Ribeirão Preto, Angélico, Luciano. Luciano, toca modão pra nós aí. Isso, tinha um carreiro, amargurada. Oferecer pros meus amigos que estão aqui em Ribeirão no hospital, oferecer também pro Fininho, pro Hermino em Campina. O seu Wilson aí de Santa Ernestina. E meus amigos aí de Itacoaritinga aí, que tá curtindo o seu programa aí. Não esquece de mandar a oração, Luciano. Falou, Luciano. Tchau, tchau.
0: Falou, meu amigo. Tchau, tchau. Tem mais gente aqui, ó. Vamos ver quem tá aqui. É, só um. É o Benício. Alô, Benício. Um abração pra você, viu, filho? Fala, Matoso.
5: Boa tarde, Luciano. Aqui é Matoso de Catanduva. Toca aí, pra minha mãe. Essa música eu vou mandar pra ela. É Chitão de Chororó, a nossa história. Tá bom? Com muito carinho e amor pra ela. Então tá bom. Uma boa noite pra você e um bom trabalho, meu amigo.
0: Alô, meu amigo. Obrigado, um abraço.
6: Boa tarde, Luciano da Luz. Você tá bom, meu amigo? Luciano, manda aqui pro Rio, aqui de Boa Esperança, pra mim, pra minha esposa, tá? Pessoal da Ponte Alta aí, o Chiquinho, tá? Nosso prefeito aqui da cidade. Manda aí pra gente aí, é... Manda com o Rick Rene, Instante Mágico, tá? Se tiver na ponta da agulha aí, tiver aí pra mandar pra gente, a gente agradece aqui. Abração, cara. Bom final de tarde pra tu aí, Luciano. Deus abençoe aí. Tchau, obrigado.
0: Tchau, obrigado. Abração pra você. É, boa tarde, Luciano. Gostaria de ouvir a música do Rio Negro Solimão e Chapeludos no Jardim Nadir. Falou, é a Conceição. Falou, Conceição. A Rosa Mattioli.
7: Luciano, boa tarde. É a Rosa Mattioli. Você manda a oração pra mim, Luciano? Ah, e toda segunda-feira eu gosto de ouvir a oração que você faz, viu? Tá bom, se eu for atendida, muito obrigado. Um beijão, um bom começo de semana.
0: Dois pra você. Chega de prosa, bora de moda essa daqui, ó.

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4: É, Canal 1 FM, Rodeio e Viola, meu filho, bom demais. Nós vamos ir nessa toada meio devagar assim, mas nós chega até no final, viu, filho? Porque senão nós não fica. Meu filho.
5: Boa noite, Luciano da Luz. Aqui é Fabrício Ferraz de Pindorama. Estou aqui na audiência dessa programação maravilhosa, nessa segunda-feira, nesse início de semana espetacular. Queria que você tocasse aí Xalana com Tonique Tinoco e oferecer para todos os ouvintes da Canal 1, da toda a região, e para o meu amigo Rafael Brutos, que também está na audiência aí. E também, se tiver aí, o Edson Comelli, ele está sempre na caminhonetona dele e ouvindo a Canal 1 aí. Um abraço, uma boa semana, Luciano da Luz. Fica com Deus. Tudo de bom. Deus te abençoe.
4: Valeu, meu amigo. Obrigado. Um abraço. Fala, Paulinho.
6: Boa tarde, meu jovem garoto Luciano da Luz. Tudo bem por aí? Eita, nós. Tem pra ninguém, não. Segundo, Luciano. Eita, segunda-feira aguardado, esperado por muitos, hein? Tem pra ninguém, não. Ó. Luciano da Luz adverte, hein? Coloque o capacete que hoje só tem pedrada, hein? É, nem o melhor, nem o pior. Simplesmente, Luciano da Luz, alegrando todas as nossas segunda-feira, das 16 às 21 horas, hein? Tem pra ninguém, não. Bora pra cima, Luciano. Aproveitando, manda um abraço apertado pra todo nosso amigo e também pro povinho, né? Sabe quem é? Tamo junto, misturado.
4: Falou, Paulinho. Valeu, obrigado. Um abraço, viu? A você, toda a família, toda a galera por aí. Tem mais gente aqui, ó. Fala, Rodolfão.
7: Ô, Luciano da Luz, você tá bom, meu parceiro? Boa tarde. Aqui é o Rodolfão da cidade de Dumont. Como é que tá o barracão assombrado aí, ô Luciano? Luciano da Luz, se possível, manda pra nós aí hoje, o Arião da Saudade. Vai pra vocês aí da rádio, companheiro. Manda lá pro Urso lá de Santa Ernestina, lá pro Soadão. Manda pro cavalo daquele de Dumont, que tá lá no rancho dele também, na escuteira. Manda pra equipe Toca Porco e pro Desmaia aí, que gostar da moda. Positivo, ô Luciano? Firma na trai, hein? Vai, cachorro!
4: Positivo e operante. Fala, Zé Luiz.
8: Boa tarde, boa noite, jovem Luciano da Luz. Ô, da Luz, e aí, o Bruno e Marrone, hein? Se tiver coragem, joga fora, hein? Olá! Sim. Vai lá pra família Troiano, né? O Renato Troiano. Ando um pouquinho apaixonado, senhor. Família Monteiro, lá de Santadela, hein? Família Galato. Orlandinho Monteiro. Valeu, Orlandinho. O cara também. Mira Caminhões. Ó, lá, Reinaldo. Lá pro nosso grande amigo Adriano Araújo. Aguinaldo Cano Masca Guilherme Sardinha. Lá pro Dilso Pavolinho. Dilso Gibertone. Valeu, Dilso. Neto Tapeceiro. Paulinho Benevente. Os mecânicos da GSE. Bebezão de Matão. Valeu, Bebezão. Zé Carlos Colombo. Aluzinho, Cabeça de Aio e Canador. E o povinho em volta. Aí, Tonelo Junião. Paulinho Canto, bonitão, valeu, bonitão. Rosemir, e a todos os amigos aí. Valeu, nosso grande amigo Luciano da Luz.
4: Valeu, Zé Luiz, obrigado, um abraço.
9: Oi, Luciano, boa tarde. Maria Domingos e Santa Adélia. Eu queria que você tocasse a música que tiver aí na ponta da agulha. Eu vou oferecer para o meu esposo João Domingos, vai para meus filhos, vai para minhas irmãs, vai para Helene Embo, para Tata do Queijo, para Ana Rosa, vai para Marina e vai para todos os ouvintes, o Luciano. Fica com Deus, tenha uma boa semana.
4: Valeu, obrigado, um abraço. Chega de prosa, bora de moda, Teodoro Sampaio, Garanhão da Madrugada.

16:03. Hora santa, hora sagrada, hora de levarmos o nosso pensamento a Deus. Pare um pouquinho, mesmo que seja em pensamento, eleve-o, fale com Deus.

Você é forte. Esse sorriso que você coloca no rosto, mesmo tendo milhares, milhares de motivos para chorar, é prova disso. Você é forte. Você é forte todos os dias. Todos os dias tem se superado ainda mais. Sem perceber, você vence batalhas, passa por cima da dor, ultrapassa obstáculos. Você só não percebeu o quanto você é forte. Mas você é. Acredite. Então, não diga que não vai conseguir. Sabe por quê? Porque no final, você sempre consegue. Há uma batalha por dia a se enfrentar. E se você acordou hoje, é porque você venceu a batalha de ontem. É, você venceu. Isso. Sabe por quê? Você está me ouvindo? É porque você venceu todas essas outras batalhas. Hoje não será diferente. Tenha fé. Sabe por quê? Porque você vai vencer mais uma vez.

todos os dias a gente se deita, né? Todas as noites, e espera que um novo dia virá. E quando este dia chega, a gente pode pensar e tentar olhar para trás e vai ver que venceu, chegou. Talvez algumas coisas possam ter ficado para trás, sem serem resolvidas, mas é porque elas não tinham que ser resolvidas, elas tinham que esperar para que você pudesse resolver outras e outras, e que aquelas seriam melhor resolvidas se fossem resolvidas amanhã, porque amanhã eu, você, todos nós vamos estar mais experientes, vamos estar mais maduros nas nossas ideias, nos nossos desejos, nas nossas decisões. Então muitas vezes é por isso que algumas coisas passam, não são decididas, porque o tempo de Deus é diferente do seu, do meu. Não se desespere caso algo não se resolva. Sabe por quê? Porque você é forte, você é vencedor, você é guerreiro, guerreira. Assim é o que devemos ser. Assim é como devemos pensar de nós. Guerreiros, vencedores, homens de fé. Obrigado, Pai Celestial, por mais este maravilhoso dia. Obrigado pelo dom da vida. Obrigado pelo ontem, pelo hoje e pelo amanhã, que talvez virá. E que neste momento o Senhor possa curar todos os nossos irmãos e irmãs enfermos, aqueles corações, aquelas mentes desesperadas, que o Senhor possa alcançar e levar até eles a tranquilidade, a paz. Sejamos resilientes, tenhamos fé e cremos no Pai Celestial. Obrigado, Pai Celestial, por mais este maravilhoso dia.

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0: É, meu amigo. Tá com pressa a vinheta, né, Vi? Eita, vou te contar, hein? Você acha que agora é hora, Vi? Rapaz, não, aí não. É. Bom demais, deixa eu ver, tem gente pra falar com a gente aqui. Fala, meu vivo, opa, aqui.
2: Alexandre, eu tinha mandado uma mensagem, mas esqueci de uns amigos aí. O cavalo lá do Dumont, o Rodolfão, sou Laurino de Taquaritinga, sou Cachoeira, sou Antônio Pessoa de Monte Alto. Sou Daniel de Paraíso, sou Antônio lá da Onça, lá do Pompeu, o Paulinho da Horta, o Bar do Quequé, o meu irmão João do Chadão, meu tio Juscelino lá em Pindorama, especialmente para vocês aí. Eu dei a cadeira amiga aí com Barreirito. Obrigado, viu? Boa noite, bom trabalho.
0: Falou, meu amigo, obrigado. Um abraço para você. Tudo de bom, né? Pedir aí a compreensão de todos, né? Porque hoje nós tá meio assim, de gavar, né, Vi? Aí tá bom, vai ajeitando, tá certo? Bom demais.
3: Ô, Luciano, boa tarde, eu sei que tá por aí, é?
0: Ou não? Opa, claro.
3: Cheguei agora, praticamente quase agora, liguei aqui agora, tá tocando música.
0: Tá vendo, é que nós tá trocando de voz, né? Estamos aqui trocando de voz, viu, Nicasso? É, você acha que pode? Eita. É, mas tá bom. Tem problema não, né? Até na próxima semana nós vamos estar novo de novo, né? É, nada que uns gargarejos, romã e os trem não organizam. Fala, Ricardinho.
4: Boa tarde, Luciano da Luz. Tá bom? Quem fala aqui é o Ricardinho. Luciano, manda um alô especial pra minha esposa Fátima Guerreira, sempre junto comigo lado a lado. Mandar pro Rafael Mantovan do Queijo, pro Miguel e toda a sua equipe, o Gordo Balota, mandar pro João Abate. Vou mandar também pro Jacaré, mandar para o meu grande amigo, irmão Chiquito. Mandar também pro Marcelo da Noventa Sapataria, pro Wilson Barão lá em Vila Negre, e também para todos que tá na sua escuta aí, pessoal de Vila Negre lá do bar do irmão do João, do antigo Big Mag, e para todos que tá na sua escuta. Forte abraço, se puder tocar um modão para nós.
0: Claro, meu amigo, sem dúvida. Vamos tocar pra... Ah, ele aqui é o rei de Novo Horizonte. Fala, Nicola.
5: Ô, Luciano da Luz. Como é que tá o telhado aí? Tá frio? Toca o modão pra nós hoje aí. Carro de boi. Oferecer lá pro Ventania, o Tampinha, o Gima Sorocaba, Luquinha Cachaceiro, Tiago Comedor de Boi, Santo Santana de Catanduva, Laurindo Engraçadinho, Tato do Queijo, Maria Campanha, Mariana Padaria Central, Carlinho da Padaria Central, o Rogério da Arocaia, Bernardo Onde, pra todos os amigos que estão sintonizados aí. E nós estamos tomando velho barreiro aqui, amigo. Tchau, obrigado, um abraço.
0: Tchau, obrigado, um abraço pra você também, tudo de bom. Vamos ver quem mais aqui. Fala, Bernardo.
6: Boa tarde, meu amigo Luciano da Luz. Boa tarde para você. Segundo, hein? Estamos aqui fazendo uma caminhada e ouvindo você. Manda um abraço pro pessoal do bar do Wagner. São Jesus, o Wagnete, o Marcelo, o Somário do DR, o João Forfeiro, Zinhão, Fumaça. Manda um abraço para todos, hein? Lá pro Vantuil, lá em Santos, na Praia Grande. Mandar um abraço pro pessoal do bar do Paulinho, 24 horas não fecha. Mandar um abraço também pro meu primo Cuca, Fernandinho das Embreagens, pessoal da Polícia Rodoviária, o Edilson, Maréia, o Fabião, o William, Renan, Bosquez e os demais lá, tá bom, meu amigo? Mandar um abraço pro Fernandinho das Embreagens também. O Odelso também trabalha lá na COF, na usina COF, aqui em Catanduva, tá bom, meu amigo? Antiga usina Serradinho. Ou é Serradinho, tá bom, meu amigo? Toca pra nós, tiver na agulha aí, tamo ouvindo você, rapaz. Um sucesso pra você, hein? Tá bem? Tá na 1 FM. Dê bem com a vida.
0: Valeu, Bernardo. Obrigado, um abraço. Fala, Robertinho.
7: Boa tarde, Luciano da Luz. Tô Robertinho da Agulha. Luciano, toca o resto da programação aí. Todas as músicas aí são boas, né, Luciano? Parece que tá meio gripadão hoje, hein, filho?
0: É, hoje tá.
7: Falou, filho. Um abraço, fica com Deus.
0: Outro pra você, não é gripe, não, garganta mesmo. É onde nós ranhou ela com força, com pressão. Jordel e Jordane, loirinha de Uberaba.

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6: É, Canal 1 FM, Rodeio e Viola, meu filho, bom demais da conta, né? Deixa eu ver quem tá aqui pra falar com a gente aqui. Nosso amigo Eduardo Pavan, lá de Itapes, um abraço pra você e toda a família, meu filho.
7: Ô, da loido, a loido, hein? Rapaz, essa moda aí é campeão, hein? Tipo do sertanejo mesmo, hein? Tudo bom aí?
6: Falou, meu amigo, obrigado, um abraço. Alô, Estevam Colombo, abração pra você, meu filho. Tá mandando a moda chonada lá pro Jefferson Dudé, bom demais. Quero mandar um abraço também lá pro Bim Teles. Alô, Binho, aquele abraço pra você, viu, filho? É, manda um abração lá também pro Mira Caminhões, quer comprar, quer vender, quer trocar. Esse entendo o assunto, viu, filho? E pode confiar, tá bom? Porque esse eu conheço e esse eu confio, tá certo? Gente boa por demais da conta. Ó, galego.
8: Ô, tio Luciano, tá com uma moda aí por turma do Jardim do Bosque. É a filha do galego.
6: Ai, a filha do galego. Olha lá, o pessoal do Jardim do Bosque tá sintonizado, viu, filho? Ih, moçada.
9: Oi, Luciano, boa noite, tudo bem com você? Joia. Ana Botafogo, queria ouvir a música do Milionário Zé Rico. E De Longe Também Se Ama. Ofereço para a Dayana, que está fazendo aniversário hoje, a Verônica da Silva, o Douglas do Santo, que fez ontem, o Anderson Camargo, que está fazendo hoje. Parabéns a todos os aniversariantes, muita saúde e muita paz. A todos os ouvintes, a minha filha Tatiana, meu esposo Armando, a você, toda a sua família, uma abençoada semana e uma boa noite. Se puder, manda mensagem para mim, oração das 6 horas, por favor. Obrigada. É linda, linda, né? Mas quando eu cheguei em casa, peguei só a metade. Se você puder, manda pra mim, fazendo favor.
6: Valeu, Ana. Obrigado, um abraço. Fala, Júlia.
10: Boa noite, Luciano. Aqui é a Júlia. Eu gostaria de pedir uma música, Sonho de Caboclo. E eu gostaria de oferecer para os meus netos João Pedro, Miguel e Cauane, para minha filha Ariela, meu marido Pedro, para todos os seus ouvintes. Tenha uma boa noite, fica com Deus, Deus abençoe.
6: Amém.
10: E se for possível, Luciano, manda a oração para mim. Eu agradeço, tá?
6: Obrigado, um abraço.
10: E Deus que abençoe, sei que você melhore logo.
6: Oh, preciso, você tá doido. Mas vamos melhorar sim, se Deus quiser. Foi por uma boa causa, né? Garganta tá assim, mas não é por farra, não. Por uma boa causa. Ontem nós estivemos lá no almoço, né, da paróquia de Santa Luzia, e aí teve leilão, teve bingo, né, e nem sempre a gente tá 100%, né, e às vezes acontece, faz parte, é da viagem, né, e esse tempo, ao mesmo tempo que tá frio, tá ficando um pouco, o ar um pouco mais seco e tal, né,

0: muito tempo a gente usando e abusando da voz, né? Mas tá tudo em paz, né? Hoje talvez eu não entregue um programa 100% para vocês, mas saibam que nós estamos aqui, firme, bora para cima, tá certo?
1: Oba, Luciano, tudo bom? Beleza? Aqui é o Nardo de Jurupema. É o Nardo e a Lucinete de Jurupema. Manda o que tiver na Pão da Agulha, um abração aí pro Fera aqui de Jurupema também, e pro Marcos e a esposa dele, Clair, que com certeza estão grudados no pé do rádio ouvindo. Eles adoram esse programa. Valeu, tchau, obrigado.
0: Tchau, obrigado. Abração pra você, toda a galera em Jurupé. Manda um abraço lá pro Ícaro, pro Tuba, lá pro Galo Burger, né? Também o Caoro, toda a galera lá, meu grande abraço. Oi, Lu, boa tarde, tudo bem? Sábado foi aniversário. Ah, da Letícia Prodócio. Letícia, parabéns, viu? Felicidades, muitos anos de vida. Deus possa abençoar você sempre. Continuar abençoando, né? Isso aí. Mas manda um abraço para os meus amigos, a Ana, Flaviane, Diogo e a esposa, o Bruno, Alisson, o João, o Vitor, o Fulvo, o Julião, Maria Francisca Cecília e Clarice. Também para a Mirella, né? E um abraço para os filhos, né? Isso, para a filhona e para o filhão. Tá bom? Tá joia, Letícia? Um abraço a você e a toda a família. Obrigado pelo carinho, sempre, pela companhia, pela sintonia. Tarde, Luciano, manda um abraço pro meu marido Vadim, que amo muito, Ana Paula, valeu Ana Paula, um abração pra você, outro pro Vadim, tudo de bom, tem mais gente aqui, ó.
2: Boa tarde, Luciano da Luz. Ô, Luciano da Luz, é o Bota aqui de Cândido Rodrigues, do Faroeste, né? Luciano, manda um abraço aí pros meus amigos, Chapéu Preto, Taquaritinga, né? Pro Cachoeira também, manda um abraço pra ele. Lá pro Zé Rosa de Piranginha, um abraço pra ele também. Pros meus amigos aqui de Cândido Rodrigues, um abraço. Pros meus inimigos também, um abraço. Ô, Luciano, a Bambina tá aqui do meu lado, a minha nequinha, quer falar contigo.
3: Boa tarde, Luciano da Luz. Manda um beijo pra minhas amigas de Cândido Rodrigues, pra minha avó Kiki e pro meu avô Bata.
2: Isso, tchau, obrigado. Um abraço, Luciano da Luz.
0: Tchau, obrigado. Um abraço pra você também, tudo de bom. Valeu, Bambino. Um abraço pra você, viu? Boa noite, Luciano. Se der, toca a música Esquina do Adeus, Ailton de Bitinho. Um abraço. O programa não tá 100%, não. Tá 200%, meu amigo. Valeu, Ailton. Obrigado, viu? Um abraço pra você e toda a galera de Bitinga. Chega de prosa, bora de moda. Zezé de Camargo e Luciano, é o amor.

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2: É, Canal 1 FM, Rodeio e Viola, meu filho, bom demais da conta, né? Moçada, chique demais, cê tá doido. Boa noite, Lu, como você tá? Toca a música Mulher Maravilha, ofereço pra todos que estão na sintonia da Canal 1, manda mensagem fazendo favor, é a Rita do Lopes Moreno, valeu, Rita, obrigado, viu? Um abraço pra você e a todo o pessoal aí no Lopes Moreno, sintonizado, curtindo, bom demais. Eita, vamos ver quem mais aqui, ó.
3: Luciano, boa noite, aqui é o João Gabriel do Caíque. Se der tempo, toca pra nós aí, Rastros na Areia, com o Dalvan pra nós. Se der tempo, oferecer pra todo esse povo. Cheguei agora do serviço, ouvi uma boa música abençoada, né? E se for possível, manda a oração pra nós.
2: Opa, né? Claro.
4: Boa tarde, Luciano Gomboeira, que é o Lucas de Monte Azul. Como é que tá, Luciano? Ô, Luciano.
2: Oi.
4: Toca o modão, tchau carreira aí. 99, Piretampi, Nicola, Tiaraquara, Santo Santana, Iba Sorocaba, Cezinho, Pabalado, Tata do Queijo. Pra você, companheiro. Cheguei agora a tomar uma, né? Tchau, obrigado.
2: Tchau, obrigado. Tomar duas, né, velho?
5: Luciano da Luz, manda mensagem da seis pra uma amiga minha, a dona Dirce. É a mãezinha do meu genro, Fabiano, de Catanduva, tá lá, se encontra internada, tadinha, tá? Mandar uma mensagem aí pra ela, uma oração, e logo ela sai dessa vida dura aí, né? Não faço não, tá? Se me atendido, ele já, muito obrigado. Manda pra mim também, pro meu filho, neto, bisneto, tá? Tudo junto, misturado aqui, tá? Deus abençoe, tenha uma boa noite, abençoada por Deus. Tchau, foi.
2: Amém, obrigado igualmente pra você. Tem mais gente aqui, fala, Júlio.
6: Boa tarde, Luciano, tá bom? Estamos aqui na Edícula. Minha esposa Letícia já mandou mensagem aí, agradecendo todo mundo que compareceu. Manda pra nós mensagem do além, Milionários é Rico. Tchau, obrigado, hein?
2: Tchau, obrigado, um abração pra você, viu, Vi? Um abraço pra esposa, parabéns, felicidade, muitos anos de vida também, pra toda a família, pros filhos, tá bom? Chique, tem mais gente, ó.
7: Boa tarde, Luciano da Luz. Aqui é o Vanderlei Novo Horizonte. Vou pedir um modão aí, se possível, se der tempo. Sérgio Reis, filho adotivo, quer oferecer. Seu Tarciso, o Dudu, lá no estado de Goiás, na Aparecida do Rio Doce. Meu filho Matheus, minha nora Sara, meu filho Guilherme. As minhas irmãs em Pongaí, Pirajuí, Odemar, Marisa, Anídia, Louro, lá em São Carlos. E para Lucimar, para Mara. E para todo mundo que estiver ouvindo a programação, uma boa semana, tudo de bom.
2: Falou, meu amigo, obrigado, viu? Um abraço para você e para toda a galera, certo? Chega de prosa, filho. Bora de moda essa daqui, ó. Uma melhor que a outra, é só aqui, 93,7, Canal FM.

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1: É, canal 1 FM, Rodeio e Viola, meu filho. Alô, Paulo Roveus, um abraço pra você, meu filho. Ó, Alex.
2: Boa noite, Luciano da Luz. Tudo bem?
1: Bom, bem.
2: Aqui é o Alex da Faustur, de Novo Horizonte. Estamos no bar do Valentim. E queria que você mandava uma moda pra nós aí. É oferecer pra galera aqui, pro Henrique Boiadeiro, Anderson Lava Jato, Carlinho Pardinha, Jonimar do Vale, Baiano Pedreiro, Ronaldo do Bar, e para todos que estão ouvindo, principalmente pro Valentim e a sua esposa, Jocely. Se anda a moda para nós aí, é, a Reis de Prata. Obrigado, meu amigo. Fica com Deus, uma ótima semana.
1: Falou, meu amigo, obrigado, um abraço. Boa noite, Luciano, aqui é Cláudio Bitinho, gostaria de ouvir com o Leandro Leonardo. Sublime Renúncia. Se for atendido, meu, muito obrigado. Desejo a você e a todos os seus ouvintes uma ótima semana com as bênçãos de Deus. Obrigado, amém, nós todos. Alô, José Antônio de Lima, um abração pra você, tudo de bom. Bom também. Vamos ver quem mais aqui, ó.
3: Luciano, boa noite. Boa tarde ainda, né? Boa tarde. Eu gostaria que você mudasse uma música do Juliano César aqui pra mim, pro meu esposo ouvir. Que você tiver, você manda. É, eu ofereço para todos que gostaram, eu ofereço pro meu neto Enzo, pra Eloá, pra minha irmã Cidinha, tá bom? Uma boa tarde a todos. Fiquem com Deus. Depois você me manda oração para mim, fazendo um favor.
1: Amém, obrigado, igualmente eu sei toda a família. Deixa eu ver quem mais aqui, ó.
4: Ô, Luciano, boa noite, Luciano. Tudo bom?
1: Bom.
4: Aqui é o Zé Carlos de Santander, Luciano. Eu queria ouvir a capa do Viajante, se for possível. Toca para todo mundo que gosta do programa e para todo mundo que tá ouvindo. Que Deus abençoe, Luciano. Tenha uma boa semana e uma boa noite.
1: Alô, meu, ao Deus do amor, vai vendo.
5: Boa noite, meu amigo Luciano da Luz. Aí, ó. Tá tocando a minha música já, ó. Garanhão da Madrugada.
1: Ah, não.
5: Pereiro, Deus do amor, gente.
1: Ah, não.
5: Homem que tá apaixonado, tá amando. Logo, logo eu caso, hein?
1: Será?
5: Logo, logo eu caso, aí vai acabar o Deus do Amor, hein? A quartinha vai ficar de luto, mas eu vou casar agora, hein?
1: Tá certo.
5: Eu quase. Manda um modão que tiver na ponta da agulha pra nós aí, ó. Minha mãe Maradão, meu padrasto Ito Alessia, a minha prima Rita, meu primo Marcelo, meus filhos, meus netos, minhas noras, a todos meus irmãos, Paulo Dong, que tá ouvindo teu programa. A irmã Silvana, meu cunhado Gomalino, pra turma do Bar do Boi, naquele bando de boca de litro lá. Pra todos que estiver ouvindo, pra turma. Pra turma do Luiz, que não perde seu programa também. O Bidula, o Pedrinho Mira, pro Agostinho. E pra todos que estiver ouvindo aí, viu, meu amigo? Garanhão da Madrugada. E não vai esquecer da minha oração, hein? Chega de prosa e bora de moda. Meu amor, tá ouvindo teu programa, viu?
1: Ah, é?
5: Tchau, tchau. Fica com Deus. Ai,
1: tá bom. Nós não vamos nem falar muito hoje, né? É. Alô, Antônio Rossi, de Monte Alto, oferece um modão pro meu pai José Antônio Rossi, Santadélia, completando 74 anos hoje. Parabéns, felicidade, muitos anos de vida, viu? Seu Antônio, Adriana, esposa, Gabriel, filho, Gabriela, filha, o Anderson, genro, Gustavo, neto, a Helena, também neta, Edson Rossi, irmão, e toda a família Rossi, e também a família Gwendalino, tá certo, meu filho, um abraço pra vocês, tudo aí, tudo de bom, né? Vamos ver aqui, ó, o Zé Carlos Colombo.
6: Boa noite, Luciano, aqui é o José Carlos Colombo, aqui não é chapéu preto, chapéu branco, viu?
1: Ah, tá.
6: Ganhar na Mega Sena a gente não ganha mesmo, hein? Fazer o quê, né?
1: Precisa jogar, né?
6: Então, o que eu ouvi, Chora Peito com Christian Ralph. Ofereci para Dona Maria Campanha, o Paquinha, para o Adarte Paniquelli, Zé Luiz Estrachini, o Fininho lá embaixo, na Baixada Santista. Mandar para Maria lá em Monte Alto, minha filha Natália, minha mulher Cleide. Mandar para o Santo Valenço, Sardinha Despachante, Dr. Osmar Arnone. E todos os demais ouvintes que estiver ouvindo seu programa, um abraço, o Caolo lá em Jurupema também, um abraço, um bom começo de semana para você e todos os ouvintes. Falou, Luciano, tchau, tchau.
1: Falou, meu amigo, valeu, obrigado, tchau, tchau. Chega de prosa, bora de moda, Chitãozinho Chororó, Planeta Azul.

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4: É, Canal 1 FM, Rodeio e Viola, meu filho, bom demais da conta, né? Hã? Com nós aqui, como é que tá o telhado? Tudo bem, filho? Hã? Eita. É. Tamo nós aqui. E aí, tá tudo bem por aí? Tudo certinho? Olá, Luciano, boa noite. Um abraço pra você, meu amigo. Também queria mandar um abraço pro Cezinho, Nego Top, Tio Bitoca. Também lá pro Cidinho da Luz. E o Gaúcho. Chama na moda. Valeu, Gustavo. Um abraço pra você e toda essa galera aí, viu, Gustavinho? Tá bom? Vamos ver aqui. Fala, Luiz.
5: Alô, Luciano da Luz, boa noite, meu amigo. Segundou, hein, Luciano? Luciano, bota aí pra nós aí aquela música do cowboy vagabundo lá. Manda aí pra nós, por favor. Manda pra todo mundo aí da Canal 1. Pra você, ô Luciano, você e sua família, meu amigo. E pra todos meus amigos aí de Taquaretinga, do Turvo e Matão. E pra todos os caminhoneiros na estrada aí. Beleza, ô Luciano? E pra todo mundo aqui do quadro aqui, beleza? Meus amigos aqui do quadro, pra falar tudo o nome deles, não é muita gente, beleza? Manda aí pra nós aí. E a turma aqui da Fazenda Cachoeira, beleza? Falou, e lá pro meu sobrinho lá, no Mortari lá. Meu pai tá escutando canão lá também, o Luciano da Luz. E manda aqui pra nós aqui, pra mim, pro meu moleque, Guilherme, beleza? Vai direto lá no Mortari lá. Alô, Luciano. Estamos aqui escutando, hein, Luciano? E põe aí. Você manda a oração pra nós aí, por favor. Alô, Luciano. Uma boa noite, meu amigo. Fica com Deus.
4: Amém, meu amigo. Obrigado. Um abraço lá pro nosso amigo Arlindo Roberto Junta. Um abração pra você. Pro Gabriel Sabino também. A Rosimeire Gutler. Fala, Rosimeire.
6: Boa noite, Luciano. Quero uma música. Eu quero Pedindo um Pai, Luiz Rival. Quero curtir, Rosimeire Gold.
4: Falou, Rosimeire. Obrigado, viu? Um abração pra você, tudo de bom. Vamos ver quem mais aqui, ó.
7: Boa noite, Luciano, meu amigo. Como é que você tá? Tudo bem? Tá um pouco que tiver na ponta da agulha aí. Tá meio enroscado com a garganta.
4: É, hoje...
7: Conhaque com limão, Luciano.
4: E fogo, né?
7: Brincadeira. Uma boa programação pra você e pra todo o pessoal da Canal 1, hein? Tudo bem? Valeu, Luciano. Fica
4: valeu,
7: com Deus.
4: Meu amigo. Obrigado. Um abraço. Conhaque, limão e fogo. Aí, fica bom. Fala, Laurino.
8: Luciano, boa noite. Boa noite a você, a todos os ouvintes aí. Uma ótima semana pra todos. Toca pra nós aí, Trio Parada Dura, Não Quero Piedade. Oferecer lá pra galera do Grupo Só Por Deus, a todos os amigos que estão antenados, sintonizados, ouvindo essa programação bacana. Oferecer lá pro Nicola, Novo Horizonte. Oferecer lá pro Pudim de Pinga de Catanduva, Santo Santana. Oferecer lá pro seu Adão, seu Fernando. Lá pro Trinca, o Arnaldo Pansudo. Oferecer lá pro Velho Cachoeira. A todos, beleza? E a vocês aí da Canal 1, forte abraço.
4: Falou, Laurindo, obrigado, um abraço. Boa noite, Luciano da Luz, aqui é a Glaucia Martelli. Gostaria de ouvir a música do Barrito, Sonho Quebrado. Ofereço pro meu marido, Vado Martelli, e para todos que estiverem ouvindo, Deus abençoe. Falo aqui da Fazenda Estrela, em Tapinas, tá certo? Obrigado, um abraço a você, a toda a galera de Tapinas, né? Também lá pra nossa querida Sebastiana lá em Tapinas, meu grande abraço. Chega de prosa, bora de moda essa daqui, ó. Gilberto e Gilmar, quem ama não vê defeito.

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0: É, Canal 1 FM, Rodeio e Viola, meu filho, bom demais da conta, né? Manda um abraço lá pro Alex, tá ligadinho com a gente, né? Bom demais. Boa noite, meu amigo, mandou uma música pro seu amigo Cláudio Feitosa e a Nilva, obrigado, melhores parceiros, valeu Cláudio, obrigado, um abraço. É, boa noite, Luciano, abençoado, segunda-feira, se der, toca Homem do Meu Tempo, Bruno e Marrone, eu e a dona Adriana tomando uma e ajeitando a merenda. Tá certo, bom demais, abraço pra vocês aí, hein? Ibaté, tá bom? Chique, bom demais, vamos ver quem mais aqui, ó. A Ana Cláudia, Lona Cláudia, um abraço pra você, tudo de bom, bebezão? Fala, bebezão.
2: E aí, meu querido, como é que você tá? Boa noite. É o bebezão, o seu ouvinte nato, número um. Ô, meu querido, tá com a voz minha ruga, já meio gripadinha. Esse tempo meio maluco, esse tempo foi frio, quente, quente, frio. É igual aquele filme, tira casaco, põe casaco, tira casaco, põe casaco, o corpo não aguenta, né? Mas vai melhorar, se Deus quiser. Até o fim do programa está bom e vai passar uma semana boa. Ô, meu querido, manda a próxima que tá na agulha aí. Que aí é tudo bonito, a moda, né? Próxima do milionário é rico, que vai na agulha. Vai ter uma aí. Que vai na agulha. Uma oferência para a nação palmeirense. Segue o líder. Metemos o rei no cheirinho lá dentro do Maracanã, hein? Fora o show. Quando não tem VAR, filho, não tem problema. Mas quando o VAR entra, atrapalha nós. Tirar duas vitórias nossas já. Uma contra o Cruzeiro, outra contra o Remo. Né? Dois gols no lado que tava legal. Mas vamos tocar no barco. Ofereço para todos os ouvintes, para você, pro pessoal da Canal 1. Né, para os dois Janiquinhos de dobrada e o de São Lourenço do Turvo, para a mecânica Pérez de dobrada, pro nosso querido Bentão, rapaz de Bentão, quando você vai vir e mexe, fala do você. O Bentão de Marapuama, bom jubinho de encostar, lá fazendo churrasco com os homens. Ei, rapaz, vamos estar fodidos, criando um 25 anos, 20, 50 anos. Ofereço pro meu amigo Tabiju, rapaz, viu, Tabiju também? Pediu para oferecer para ele, meu querido. Pro nosso amigo JLS, ei, José Chassu, língua preta, ei, língua preta, rapaz. Língua preta é fera. Pro Toninho Cabeça também, outro língua preta. Quem gostar do modão, para a nação palmeirense. Boa noite, querido. Deus te abençoe. Tenha uma excelente semana. Fica com Deus. Tchau, obrigado. E segue o líder. É nóis.
0: Tchau, obrigado. Segue o líder. Vai vendo. Aí, ó, o Nicasso. Fala, Nicasso.
3: Ô, Luciano. Boa noite, meu amigo. Deu ruim pra você hoje, hein? Então, garganta tá ruim, né? Mas é assim mesmo.
0: Mas tá bom.
3: O importante é que você tá aí, você entendeu?
0: Dá nada.
3: Tá mais do que 100%. Tá 200%, 300%.
0: Vamos firme.
3: Você é ruim, como se diz que a garganta tá ruim, já entrega 100%. 200%. Tá de parabéns, meu irmão. O programa tá bom demais. Você tá doido, é? Tá ótimo. Forte abraço, fica com Deus, manda pra nós e desde que te vi, Belmonte, mais Amaraí, quero oferecer pra todos meus amigos, lá pro Baixinho, na cidade de Barrinha, e não perde um programa seu mais, né? Virou seu fã, número um. E pra todos os ouvintes aí que tá na escuta aí. Falou, meu irmão? Deus abençoe, conselho a semana abençoada pra você, sua família e todos os ouvintes. Se Deus quiser, cada dia que passa tá melhorando, vai melhorar mais da garganta. Valeu, irmão.
0: Falou, Nicasso, obrigado, um abraço pra você, viu? Tudo de bom. Tamo aqui, firme e forte, filho. Não. Não vai segurar nós não, bora pra cima, hein? Vai tocar as modas, ó, nosso amigo R.A. Instalações, ó.
4: Aô, meu amigo Luciano da Luz. Boa semana pra nós. Excelente programação, cheguei tarde, mas tava aqui escutando. Depois, por gentileza, se puder, manda a mensagem pra nós aí, viu? A oração. Ô Luciano,
0: oi.
4: Se puder, toca Estilingue da Saudade aí, meu amigo. Desejo tudo de melhor pra você, viu? Tá na Canal 1, tá de bem com a vida. Com o melhor comunicador da região. Forte abraço, Luciano, tudo de bom, viu?
0: Falou, meu amigo, obrigado. Um abraço pra você também, tudo de bom, a toda essa galera em Catanduva.
5: Boa noite, Luciano. Tudo bem? Nauro de Jaboticabal. Luciano, se você estiver com o João Mulato Pardinho aí, Janela da Vida. Um abraço, Luciano. Fica com Deus aí, bom programa.
0: Falou, meu amigo, obrigado. Um abraço pra você também, tudo de bom, viu, filho? Ó, o Andrezão, rapaz. Andrezão, só de Budweiser, né, filho? Olha o arroz, Jesus. Ah, carninha. Não, para, gegué. Deixa eu ver. Uma bistequinha de porco pra quebrar o gelo, né, filho? Sabe que é isso mesmo? Deve ser. Esse friozinho, carninha de porco, vai bem.
6: Luciano, parabéns pela sua programação, como sempre. Mais uma segunda-feira, que Deus te abençoe. Tamo dois então, com a garganta ruim. Mas graças a Deus, tamo junto. Ó, amanhã posso mandar um pra minha esposa Wanda Cachaceira, pro Marquinho, pra Vaninha, pro Baio, pra Cristina, pra Catrine, o Felipe, como é que ela chama?
7: Paiane.
6: E pro Rafael de Pindorama e pra todo mundo que tá ouvindo. Tchau, obrigado. Tomar um shampoo.
0: Tchau, obrigado. Bom também. Eita, rapaz, essa galera, hein? Isso é bom demais. Chega de prosa então, vi. Bora de moda curtir essa daqui, ó. Chapeludo. Eu, Negro Solimões, Nando Moreno.

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7: É, Canal 1 FM, Rodeio e Viola, meu filho, bom demais da conta, né? Tamo muito devagarzinho aí pra, né, chegar no fim, né? Eita, bom demais. Boa noite, Luciano da Luz. Frota Neto de Matão, estamos aqui curtindo a programação Canal FM. Só moda boa, manda um modão pra nós aqui. Oferece pra todos que estão ligados no seu programa. Obrigado, Frota Neto, abraço pra você, tudo de bom, viu, Vê? Esse é o cara, hein? Aí eu vou falar pra você. Aí sabe tocar sanfona, viu? O homem é sanfoneiro, tecladista, cara, é top. Boa noite, Luciano da Luz, Ademir Tassi, mandou uma música pra nós, tamo junto, misturado com Chico Rei, para na viagem. Ofereço pra você, Maria Tassi, Luiz de Bertone, todos os ouvintes, uma semana abençoada pra você. Falou, Luciano da Luz, opa, filho, pra vocês também aí, tudo de bom pra você e toda a família e toda a galera em Vila Negra, sintonizado, né? É, vamos ver aqui, boa noite, Luciano da Luz. Se der tempo, toca Tardes Morenas de Mato Grosso e a Martinha de Pirangi, manda para todos os ouvintes. Para você, meu querido, um grande abraço, fica com Deus. Obrigado. Um abraço para você também, todo o pessoal de Pirangi, sintonizado, curtindo, tá bom? Vamos ver aqui o que mais.
8: Aô, Galchão, boa noite, Galchão. Como é que tá o teado aí, boiadeiro? Vavá de Matão. Estou na cidade de Rio Casca, Minas Gerais. E sintonizado na canal, hein? Ô, Galchão, se eu puder, toca pra nós aí do... A música Estilingue da Saudade, esqueci quem canta, mas é Estilingue da Saudade.
7: Estilingue.
8: Vou estar aqui escutando, tá beleza, Galchão? Um abraço. Oferecer pro Louro e Alto Peça lá. Gosta muito do modão também, hein? E a todo pessoal que gostar do modão. Um abraço, Galchão. Boa noite, boa noite.
7: Falou, meu amigo. Valeu, obrigado, um abraço.
9: Boa noite, Luciano. E aí? Tudo bom?
7: Oh.
9: Tudo bom, né? Tá meio ruim da garganta, né?
7: Tá bom, tá bom.
9: Mas faz parte, né?
7: Faz parte.
9: Você tem aí com o Belmonte de Amaraí a Carreta da Fronteira? Se der tempo, você toca. Se não, tudo bem. Eu ofereço para a esposa Rosana, para as filhas Bruna e Thaís, para o G. Reginaldo Natanael e a todos que estão tá aí sintonizados. Se der tempo, você teria como você me mandar a oração da noite? Muito obrigado. Uma boa noite.
7: Falou, meu amigo. Valeu, obrigado, viu? Boa noite pra você também. Tudo de bom. Toda essa galera aí. Ligadinho, curtindo. Eita. Vamos ver quem mais aqui, ó. Ah, a Guilmar. Fala, Guilmar.
10: Oi, Luciano. Boa noite. Tudo bem com você? Eu vou pegar carona aí do trio Parada Dura, tá bom? Vou pegar carona com o rapaz aí que pediu o trio Parada Dura, tá bom? E manda oração pra mim, que eu tô te ouvindo. E tudo de bom pra você, mais uma segunda-feira junta, né? Junto, tá bom? Um abração, um beijão da Guilmar, tá? O que é bom pra garganta, sabe o que que é? Pinga com limão. Isso é bom, vixe. Ou conhaque com limão. Esses dois aí é bom. Tô vendo que você tá meio ruim da garganta, né? Eita, latira.
7: É, pinga mas... com limão, depois que adormeceu,
10: tudo passa, fica tudo, né? Bom, né? Graças a Deus você vai ficar bom.
7: Vai, viu?
10: Um abração, tá?
7: Amanhã nós estamos novo de novo, viu? Não tem erro, não. Bora pra cima. Bora, bora. Alô, David, um abraço pra você. Vamos curtir essa aqui, ó. Bruno Marrone. Se não tiver coragem, joga fora.

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8: É, Canal 1 FM, Rodeio e Viola, meu filho, bom demais da conta, né? Boa noite, Luciano, se possível, toque pra nós aí, Saudade e Acalento, Ronaldo Velho, João Carvalho, Pedro da Panfletagem, toda a família Pedro, de Jaboticabal, beleza? Vamos ver quem mais aqui, ó, meu filho.
9: Ô, Fabiano Lima, que é eu, Zé Galdino, aqui de Boa Esperança do Sul. Nós estamos na chácara do Biro aqui, comendo um pé de frango aqui. Eu, Vinicião e a Carla. Manda um modão pra nós que estiver na ponta da agulha, fazendo um favor. Ô, Luciano da Luz, boa noite. Nós estamos aqui na chácara do Biro, comendo um pé de frango aqui. Eu, Vinicião e a Carla. E o Vinicião só gosta de modão.
8: Só modão.
9: Ele pediu pra você tocar um modão que tiver na ponta da agulha aí, que ele fez aniversário agora de 18. E nós estamos aqui tomando um xarope aqui tá e brincando certo. Aqui um pouco. Vai, falou, vai, obrigado.
8: Vai, esse restinho de ano vai tocar assim, vai comemorar assim, né? Tá bom, hein?
10: Ai, Luciano da Luz. Tudo bom, meu amigo?
8: Eu tô bom.
10: Tô mandando mal áudio aí, porque o bebezão falando gracinha aí, né? Segue o líder, mas ele não tem mundial. Obrigado, um abraço pra você. Por que tá fazendo gracinha? Ele não tem mundial.
11: Não
10: tem mundial, por que tá fazendo gracinha aí, né? Tem que fazer graça quando tem três mundiais, igual São Paulo, né? Fala pra eles aí, ele tá escutando, né?
11: Boa
10: semana. Beleza, amigo, um abraço, boa noite.
11: Excelente.
8: Falou, meu amigo, obrigado. Ó, César, fala, César.
12: Oi, Cezinha.
8: Ah, alguém mandou uma. Trocou o áudio. César, um abraço pra você. Pra Leonês, pro Mentirinha, toda a família aí, tá bom? Tudo de bom. Ei, Cezinha, esse é. Edmilson Pedrassoli, um abração pra você. Tá aqui, ó.
13: Boa noite, meu patrão. Tá bom? Tudo certinho?
8: Tá bom, José.
13: Manda na capa da costela aqui pro seu Antônio Cabreira de Novaes. Manda pro pessoal da Rovasa aqui em Catanduva. É, pro Sérgio, pro Júnior, o Renan, o Marcelo. É Edmilson Pedrassoli. Um abraço. Um abraço pessoal do agro. O agro é 24 horas, não para não, hein?
8: Não, não para.
13: Um abraço.
8: Tem um outro processo de bom.
14: Boa noite, Luciano. Eu não tava ligando esses dias, rapaz, eu tava internado.
8: Ei.
14: Com a pneumonia braba.
8: É, mas saiu, tá bom.
14: Agora eu tô de volta.
8: Aí, bonito.
14: Eu queria ouvir uma música aí, oferecer pra um grande amigo meu, o locutor lá de... da rádio de... a Rádio Amiga de Lins, o Pena Branca. Se oferece pra ele aí.
8: Alô, Pena Branca. Um abração pra você, viu, Vi? Lá de Lins. Aquele abraço, ó, Rafael.
7: Boa noite, Luciano. Quem fala é o Rafael de Pindorama. Se der tempo, toca uma de Paulo e Paulino, Boiadeiro Errante. Vai para minha mãe, pro meu pai, pro Betinho de Matão, e vai para o povo lá do sítio do Ciof, sítio Alvorada, perto de Matão. E vai para o povo de Pindorama, pro Tales, pro Júlio, pro Tação, pra família toda Bresque. Vai para o Andrezão, pra Wanda Cachaceira, pra Catrine, pro Fabrício Ferraz, pra Fátima Tretini, pro Velho do Rio. E vai para o Neto, João Miguel, pro Taxadinha de Ariranha. E também vai para o Pitoco, de Pindorama. Ô Lu, você tá de parabéns, você é o herói dos modão. E chega de prosa, bora de moda. Falou, Luciano, abraço.
8: Falou, meu amigo, obrigado. Chega de prosa, bora de moda aqui, ó.
7: E também vai para o seu Walter Verona e família toda dele de Pindorama. E pro Rafael Pastano e meu xará de Itajubi.
8: Tá certo, também mandou aqui, ó, pro povão da turma do Saroba de Pindorama. Melhores da garganta, valeu, obrigado. É, daqui a pouco nós organiza, né? Ó o Jefferson.
15: Como fica a Jaine?
8: A Jaine?
15: Como fica a Jaine? Dá pra colocar música pra mim, Jaine?
8: Vamos tocar, ué.
15: Vamos falar
8: do Jefferson, né, gente? Pelo amor de Deus, aí. E aí, Jefferson, abração pra você, tudo de bom.
16: Boa noite, Luciano. Luciano. A mulher falou aí, o conhaque com o irmão aí é bom, hein?
8: É bom.
16: E mel.
8: Se for uns 2 litros, é, então, nem se fala. Mesmo, né? Para de doer a garganta rapidinho.
16: Aí, então, o cara foi pra na oração aí, ó. Oração é boa da noite aí, ó. Uma oração boa aí, ó. Com Deus me deite, com Deus me levante, com a graça de Deus, o Divino Espírito Santo. Nossa Senhora me cubra com seu manto. Senhor Jesus Cristo, Filho da Virgem Maria, me acompanha essa noite, amanhã, todos os dias. Com a melhor luz, Jesus. Com a melhor guia, Maria. Com o melhor perdão, José. Tudo isso, verdade, é. Valei em mim, meu Jesus e Maria José. São José, celebra a missa, Santo Antônio, benze o altar. Benze meu corpo e minha cama, que agora eu vou deitar.
8: Amém. Obrigado. Um abraço pra você, tudo de bom. Então o Bigode vai fazer aniversário, já. Só abraço pro Bigode, felicidade, muitos anos de vida, viu? Tá bom? Chega de prosa, bora de moda. Tchau do carro em Santarém. Sonho de caboclo, faz dia 22, né? Tá certo.

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0: É, Canal 1 FM, Rodeio e Viola, meu filho, bom demais. Alô, Jefferson, abração pra você. Boa noite, Luciano, tudo bem? Manda pra nós, Cacique Pajé, Pescador e Catireiro. Um abraço, amigão. Valeu, meu amigo, obrigado, um abraço. Esse é o nosso amigo Vantur, lá de Matão. Aquele abraço. Alô, Trinca, o Trinca tá ligado com você. Valeu, Trinca, obrigado, um abraço. É, meu amigo João Braz de Pindorama, é o Rafael, alô Rafael, mandando um abraço lá pro João Braz, lá em Pindorama, tá bom? Chique, chega de prosa, bora de moda, gente.

música, divina música, que me envolve neste momento. 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
5: É, Canal 1 FM, Rodeio e Viola, bom demais da conta. Mandar um abraço pro Sérgio Cruz, lá de Ibitinga, sintonizado, curtindo. Boa noite, Luciano, você toca aí pedido de um pai, Sérgio Cruz de Ibitinga. Sérgio, tamo indo embora. Gente, vocês desculpem o mau jeito e a voz hoje, né? Mas fazer o quê, né? Precisa ir embora, a rádio não é nossa, tá certo? Um abraço a cada um de vocês, muito obrigado pelo carinho, pela companhia, pela sintonia e pela paciência, né? Mas segunda-feira a gente vai estar de volta, zero bala, tá certo? Um abraço a cada um de vocês, fiquem com Deus, que tudo que vocês almejam e desejam nesta semana possa acontecer, possa se realizar, tá bom? Eu vou ficando por aqui para voltar na próxima segunda-feira a partir das 4 horas da tarde. Toda segunda-feira, das 16 às 21 horas, Luciano da Luz fazendo companhia com o melhor da música sertaneja nos 93,7 da sua Canal FM. Fiquem com Deus, fiquem em paz. Sucesso a todos. E segunda-feira nós vamos estar aqui, ó. 93,7, não esquece, hein? Tá bom? Até mais. Valeu, valeu, Jefferson. Um abraço, fica com Deus você também, viu? Obrigado, Sérgio. Obrigadão. Valeu. Tchau, tchau.